0: mais para ampliar o acesso e aumentar, consequentemente, a oportunidade das famílias em colocar a vacinação das crianças em dia.
1: E como é que fica, doutor Éder, depois de 1º de setembro? As vacinas vão seguir disponíveis na rede pública? Quem quiser, não tiver conseguido ir durante o período de campanha, é só chegar num posto de saúde e se vacinar?
0: As vacinas vão continuar lá. Então, durante a atividade corriqueira do posto, a pessoa pode procurar a unidade e colocar a sua vacinação em dia, mesmo depois ou antes da multivacinação. Esse é o mês de mobilização. É o momento em que a gente está resgatando aqueles que ficaram para trás, colocar em dia e aumentar a oportunidade da vacinação. Então, o mês é especial, ele é de intensificação, mas a vacinação já é uma rotina no SUS e as vacinas estão nos postos.
1: Doutora Dergatti, esse ano existe uma preocupação especial com o sarampo em 3 municípios de São Paulo, né? Que municípios são esses? O que está acontecendo por lá?
0: Olha, na verdade, a preocupação com o sarampo ela deve acontecer em todo o país. Hoje o sarampo, o sarampo é uma doença que ela é evitável por uma vacina que nós temos no nosso programa há muitas décadas. Porém, a gente está vendo um descontrole do sarampo no mundo. Só para olhar nas Américas, por exemplo, a gente tem países como Estados Unidos, Canadá, México, Guatemala, que estão com o sarampo sem controle, acontecendo milhares de casos. E agora aqui na América do Sul nós temos 2 países que têm causado muita preocupação, que é a Bolívia e o Peru. Então, o risco de internalização do sarampo, ele é real e é um risco que acontece em todo o Brasil. E eventualmente, casos relacionados à importação podem entrar. Então, a recomendação de sarampo é para todo o país. Todo brasileiro tem que ter 2 doses, pessoas de 1 ano até 29 anos, 2 doses, pessoas de 30 a 59, pelo menos 1 dose. E isso está disponível em todos os postos, a vacina está disponível em todos os postos do país e qualquer brasileiro pode procurar uma unidade de saúde. Os três municípios paulistas, que é o município de São Paulo, o município de São Bernardo do Campo e o município de Guarulhos, eles registraram casos de sarampo, também um conjunto de casos relacionado à importação e que agora está tendo um trabalho muito intenso por parte do Ministério da Saúde e pelo Estado e pelos municípios envolvidos em conter esse sarampo. E nós estamos conseguindo e vamos conseguir acabar com essa circulação. Hoje, São Paulo, Guarulhos e São Bernardo do Campo está com uma recomendação irrestrita, ou seja, sem necessidade de verificação prévia se a pessoa foi vacinada ou não. De todas as pessoas de 6 meses até 59 anos, a vacina está ali sendo feita para toda a população, nessa faixa etária, nesses 3 municípios. Então, é importante que quem vive nesses municípios coloque a vacinação em dia, tome uma vacina contra o sarampo, mas as pessoas de outros municípios é importante verificar se tem pelo menos 2 doses até 29 anos ou 1 dose de 30 a 59 anos. Para não deixar o sarampo voltar no Brasil.
1: Nem o sarampo, nem essas outras doenças, né, doutor Éder. Nem o sarampo, nem todas essas outras doenças que estão aí no calendário de vacinação, né?
0: É importante lembrar que as vacinas, as doenças que são protegidas com as nossas vacinas, embora muitas delas a gente não veja mais, como por exemplo a paralisia infantil, desde 1989 o Brasil não tem um caso de paralisia infantil. Entre outras doenças, são doenças que a gente não vê mais, só que elas ainda estão por aí. Tem países que ainda têm paralisia infantil. De vez em quando a gente tem um caso ou outro de difteria no país, e embora a gente tenha controlado doenças como coqueluche e meningite, elas ainda acontecem, embora numa frequência menor do que nos anos 80, nos anos 90, ainda acontecem, mas numa incidência mais baixa. Se nós não nos vacinarmos, se nós pararmos com a vacinação, essas doenças retornam e retornam com força. E aí elas podem colocar a vida das pessoas em risco. Então é importante que as pessoas coloquem a sua vacinação em dia e lembrar que vacinar é uma forma de proteger o indivíduo, você vacinado, mas também proteger a sua família e quem convive com você, porque é uma forma de nós não deixarmos a doença entrar na comunidade, que é a proteção coletiva que as vacinas oferecem.
1: Muito bem, nós conversamos com Éder Gatti, diretor do Programa Nacional de Imunizações. Muito obrigada, doutor Éder, pela sua entrevista aqui à Voz do Brasil.

0: Obrigado pelo espaço. Tchau.
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2: Mais de 3 milhões de pessoas estão impedidas de realizar jogos de apostas online, as chamadas bets.
3: Todas elas recebem algum benefício social e isso proíbe a participação dessas pessoas nesses tipos de jogos.
4: Beneficiários do Bolsa Família, do BPC, o Benefício de Prestação Continuada, do FIES, o Fundo de Financiamento Estudantil, ou de programas de renegociação de dívidas, estão impedidos de abrir ou manter contas em casas de apostas online no Brasil, conhecidas como bets. Isso representa mais de 3 milhões de pessoas. Desde outubro de 2025, o SERPRO, empresa pública responsável por desenvolver a tecnologia da informação, criou a plataforma Módulo de Impedidos, que cruza automaticamente o CPF dos usuários com as bases de dados dos programas sociais. A consulta é feita em tempo real pelas plataformas de apostas, no momento do cadastro, e também no primeiro acesso diário de cada usuário. Assim que o impedimento é identificado em uma conta já existente, a casa de apostas tem até 3 dias para suspender e devolver todo o saldo ao titular. A medida tem como objetivo proteger recursos destinados à assistência social e à recuperação financeira das famílias. O bloqueio da conta em bet é feito exclusivamente pelo CPF e não gera nenhuma penalidade para o beneficiário. Raquel Mariano, para a Voz do Brasil.
2: Pretende ingressar ou já está matriculado em um curso de graduação, pode consultar se a instituição e o curso estão regulares junto ao Ministério da Educação.
3: A consulta é feita pelo EMEC, plataforma oficial que reúne informações sobre a educação superior no país.
2: O sistema permite verificar se o curso é autorizado ou reconhecido e se a instituição está credenciada.
3: Também é possível conferir a modalidade de ensino, o número de vagas autorizado e o curso e se o curso está habilitado a funcionar no endereço informado.
2: O diretor de Política Regulatória da Secretaria de Regulação e Supervisão da Educação Superior, Rafael Furtado, reforça a importância de verificar a situação do curso antes de fazer a matrícula.
5: É importante que o cidadão e a cidadã busque a informação de se o curso existe, se a instituição está no cadastro, se ele está regular, se ele tem alguma marcação de supervisão e especialmente também se o curso é reconhecido, porque o curso precisa ser reconhecido para poder emitir diploma. E o segundo tipo de informação importante que o cidadão deve buscar é a informação relacionada à qualidade do curso. O Ministério da Educação, pelo INEP, divulga conceitos e indicadores de cursos e instituições. E os conceitos acima de 3, 4 e 5 são considerados satisfatórios.
3: Para fazer a consulta, acesse emec.mec.gov.br, selecione consulta avançada e escolha a opção de busca por instituição ou curso.
2: Criar uma senha ou mesmo recuperar o acesso da conta gov.br ainda causa dúvidas para muita gente.
3: Para quem precisa de apoio, o balcão do gov.br oferece atendimento presencial para serviços relacionados à conta.
2: Os balcões de atendimento estão disponíveis em 24 estados para orientar na criação, recuperação e segurança da sua conta.
6: Acesso a documentos, consultas de benefícios, declarações fiscais e utilidades por meio de um único login com CPF e senha é o que oferece a conta GovBR. São mais de 5 mil serviços públicos disponíveis, mas muita gente ainda tem dúvidas sobre como utilizá-los. Cidadãos que precisam de apoio com a conta, especialmente aqueles com dificuldades com o uso de tecnologia, como idosos, pessoas sem acesso à internet ou com baixa alfabetização digital, podem contar com atendimento presencial no balcão GovBR. São 292 unidades disponíveis em 24 estados. No balcão, é possível receber orientação para entender o funcionamento da conta GovBR, além de criar ou recuperar a conta de forma segura, como explica o diretor do Departamento de Identidade Digital, Hudson Mesquita.
7: onde o atendente vai auxiliar o cidadão a criar a sua conta, a recuperar uma senha, fazer uma avaliação biométrica, a entender as camadas de segurança da plataforma, sempre visando que o cidadão tenha o máximo de autonomia no uso dos serviços digitais.
6: E para encontrar a unidade mais próxima, basta acessar gov.br/presencial, selecionar o estado e depois o município. A ferramenta apresenta os endereços disponíveis. Mais informações sobre a conta e os serviços de atendimento estão nos endereços gov.br/conta e gov.br/atendimento. Reportagem Thaís de Araújo.
3: Pois é, a conta gov.br facilita o acesso a diversos serviços públicos pela internet e funciona como uma identidade digital do cidadão.
2: Gratuita e disponível para todos os brasileiros, ela permite consultar documentos e informações, acessar serviços do INSS e da saúde, além de assinar documentos digitalmente.
3: Para garantir mais segurança, a conta possui diferentes níveis de acesso, que podem ser ampliados pelo próprio aplicativo.
8: A conta do gov.br funciona como uma espécie de identidade. Ela comprova com segurança nos meios digitais que você é você. A conta é gratuita e pode ser feita por qualquer brasileiro. Ela pode ser usada para diversos serviços públicos, como acessar a declaração pré-preenchida do imposto de renda, os dados da aposentadoria no INSS e a carteira de trabalho digital. Quem se inscreve para o Enem, Sisu, FIES e ProUni também precisa usar a conta. Também é possível realizar a prova de vida digital utilizando o reconhecimento facial no aplicativo gov.br. Na área da saúde, a conta dá acesso a informações como vacinas, exames e medicamentos no Conect SUS. Marilda Castro é doula e utiliza o gov.br para assinar documentos digitais com assinatura eletrônica avançada.
9: Eu uso para assinar os documentos, todos os documentos que assino, né? E também, aí eu comecei a assinar os certificados, a partir do momento que encaminharam, né, todos os dados do imposto de renda, eu também baixo meu imposto de renda por lá. Eu vi que é bem mais prático.
8: A conta gov.br tem 3 níveis de segurança e acesso: ouro, prata e bronze. O nível mais completo é o ouro. Se sua conta for bronze ou prata, você pode subir para o nível mais alto. Na parte de cima do aplicativo gov.br tem o botão ver nível. Quando você clicar nesse botão, vai aparecer o nível da sua conta e a opção aumentar nível da conta. Hudson Mesquita é diretor do Departamento de Identidade Digital do Ministério da Gestão e da Inovação em Serviços Públicos. Ele explica como aumentar o nível da conta gov.br.
10: Uma conta mais simples, onde são validados alguns dados cadastrais do cidadão, que a gente chama de conta bronze, já dá acesso à maior parte dos serviços públicos, mas se ela precisa acessar um serviço que envolva dados um pouco mais sensíveis, ela precisa ter no mínimo ali uma conta de nível prata. Para esse nível de conta, o cidadão precisa fazer algumas validações a mais. Então, ou acessar com alguma das instituições financeiras que são integradas com o gov.br, ele vai acessar com o mesmo dado da conta bancária dele. Vai entrar lá com a agência, com a conta, só que ele vai acessar lá no ambiente do banco e o banco é que informa o gov.br. E aí o gov.br dá acesso a novos serviços, né? E aí tem o nível ouro, que é o nível mais seguro de acesso, onde é necessário ele realizar uma validação biométrica.
8: Mas se o cidadão perder o acesso da conta porque esqueceu da senha, neste caso, ele deve clicar em esqueci minha senha e recuperar a conta, como explica Hudson Mesquita, do Ministério da Gestão.
10: Se ela esquecer a senha, a forma de recuperação da senha é a mesma, são os mesmos frutos que ela utilizou para criar a conta. Então ela pode fazer uma validação facial e criar uma nova senha, ela pode usar o acesso com os bancos só para criar a nova senha, ou ela pode solicitar um código que é enviado por e-mail ou telefone, né, de acordo com o dado que está cadastrado na conta dela. Se vai um código único para o e-mail ou via SMS, ela informa esse código e altera a senha do gov.br.
8: Para criar uma conta ou ter mais informações, você pode acessar na internet a página gov.br ou criar sua conta pelo aplicativo no celular. Reportagem Márcia Fernandes.
2: Neste sábado, 22 de agosto, é comemorado o Dia do Folclore.
3: E para celebrar a cultura brasileira, a gente vai conhecer no nosso quadro A Voz pelo Brasil uma das manifestações mais tradicionais do Maranhão, o Bumba Meu Boi.
2: Patrimônio imaterial do Brasil, a brincadeira movimenta o turismo com uma mistura de música, dança e religiosidade pelas ruas e praças de São Luís.
3: Quem vai contar essa história pra gente é Karine Melo, em reportagem que contou com a produção de Raquel Mariano.
11: Voz pelo Brasil. história começa com pai Francisco e mãe Catirina. Grávida, Catirina sente o desejo de comer a língua de um boi. Francisco, para atender a companheira, escolhe justamente o animal mais bonito e querido da fazenda, onde trabalha e mata o boi. Quando o fazendeiro descobre o que aconteceu, fica desesperado. Francisco e o patrão recorrem a um pajé. E o milagre acontece. O boi volta à vida. E é para celebrar essa ressurreição que começa a festa. Mas a tradição vai muito além da lenda. Ao longo do tempo, ganhou novos personagens, músicas, ritmos e diferentes maneiras de brincar. São chamados sotaques: matraca, zabumba, orquestra, baixada e costa de mão. Cada um tem sua própria identidade e todos têm a mesma capacidade de fazer uma comunidade inteira se reunir em torno do boi. E é justamente essa diversidade que espalha o Bumba Meu Boi por São Luís. A brincadeira ocupa praças, bairros, terreiros e os chamados barracões, onde os grupos ensaiam, fazem as indumentárias e preparam as apresentações. E antes de ganhar as ruas, o boi passa por um momento especial, o batizado. Uma bênção para pedir proteção e abrir oficialmente a temporada. Os ensaios começam meses antes do São João. Depois vem os arraiás, festivais e encontros de grupos que transformam São Luís em um grande palco. Hoje as redes sociais ajudam o turista a descobrir onde cada grupo vai se apresentar e acompanhar uma programação que se espalha por diferentes bairros. A festa movimenta a cidade por semanas e também mexe com a economia. Hotéis, bares, restaurantes, comércio, todo mundo entra no ritmo do boi, como explica a presidente do Boi da Floresta, Nadir Cruz.
12: É uma festa grandiosa, porque as pessoas vêm, alguns para conhecer, outros para revisitar, né? Para acompanhar. A quantidade de pesquisadores, de fotógrafos, de pessoas querendo ver pela primeira vez tem aumentado a cada ano. A gente percebe, por exemplo, quando chega de maio, junho, julho, até agosto, setembro, a hotelaria do Maranhão é superlotada.
11: Talvez por isso o Bumba Meu Boi seja tão difícil de explicar para quem vê de fora, porque ele não é apenas espetáculo, é memória, pertencimento e fé que passa de geração em geração, como explica Leila Naiva, presidente do Boi de Axixá.
13: Desde pequenininha eu andei no boi com meu pai. Aí vim com ele, aprendi a bordar. Tem foto antiga minha sentada no chão bordando, junto com as outras bordadeiras.
11: O ciclo termina com a morte do boi. E segundo Zé Hinaldo, presidente do Boi Bumbá Maioba, a cada ano com mais reconhecimento do público.
14: E essa festa de encerramento, ela tem assim também, né, por parte do público, uma adesão muito grande. E esse ano, diga-se de passagem, foi recorde de público na nossa festa, onde ficamos extremamente muito felizes e agradecidos a Deus por ter esse reconhecimento da sociedade.
11: No Maranhão, o boi morre para nascer de novo no ano seguinte. E quando a nova temporada começa, a história de pai Francisco, mãe Catirina e daquele boi que voltou à vida também renasce. Reportagem Karine Melo.

0: foram as notícias do governo federal.
1: E agora com as notícias do Poder Judiciário e do Congresso Nacional. Boa noite, um bom fim de semana.
0: A gente volta na segunda-feira. Até lá, boa noite.
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4: Supremo determina que a Polícia Federal amplia a investigação sobre vazamento de informações sigilosas.
5: STJ fixa tese sobre remissão de pena por aprovação no Enem e no Enseja.
4: TSE vai criar sala para acompanhar questões climáticas que podem comprometer as eleições de 2026.
5: Boa noite, eu sou o Arthur Filho.
4: E eu sou Walter Lima.
5: O Supremo Tribunal Federal determinou que a Polícia Federal amplie a investigação sobre o vazamento de informações sigilosas relacionadas à operação Sem Desconto.
4: A decisão é do ministro André Mendonça, relator do caso no STF. Marcela Luiza.
6: A decisão foi tomada após um pedido apresentado por Fábio Luiz Lula da Silva, o Lulinha, que comunicou ao Supremo a divulgação pela imprensa de informações que, segundo ele, teriam origem em procedimentos protegidos por sigilo. Na decisão, o ministro André Mendonça cita reportagens publicadas recentemente que teriam reproduzido trechos de mensagens, documentos e informações de investigações sigilosas. Mendonça determinou que esses novos fatos sejam incluídos no inquérito policial que já apura a origem dos vazamentos. Segundo o ministro, a investigação deve buscar identificar quem tinha o dever de preservar o sigilo e eventualmente violou essa obrigação.
5: A aprovação no Enem, Exame Nacional do Ensino Médio, e no Enseja, Exame Nacional para Certificação de Competências de Jovens e Adultos, pode ser usada para a redução da pena.
4: Para o STJ, a chamada remissão é possível mesmo que o preso já tenha concluído o nível de ensino avaliado nesses exames antes de iniciar o cumprimento da condenação. Fátima Uchoa.
7: Pelo rito dos repetitivos, a terceira sessão do STJ também definiu que a remissão não pode ser concedida novamente quando a aprovação em algum desses exames já tiver sido usada para reduzir a pena, pois isso seria dupla concessão do benefício pelo mesmo fato. Segundo o relator ministro Reinaldo Soares da Fonseca, a aprovação no Enem e no Enseja exige estudo por iniciativa própria e é um fato diferente da simples obtenção do certificado de conclusão. Como o julgamento ocorreu pelo rito dos repetitivos, todos os juízes e tribunais devem seguir as teses fixadas pelo STJ.
5: A segunda turma do TST manteve a responsabilidade subsidiária do município de Cubatão, em São Paulo, pelo pagamento do FGTS de uma técnica de radiologia terceirizada.
4: Para os ministros, ficou comprovada a culpa do órgão público por não fiscalizar o contrato de prestação de serviços. Mila Amaral.
8: A mulher trabalhou 13 anos no hospital municipal e ficou sem receber após o fim do contrato com a gestora do hospital. O município até assinou um acordo com o Ministério Público para pagar as verbas rescisórias, mas não cumpriu o compromisso. A segunda turma do TST entendeu que não foi uma culpa automática, ficou provado que a prefeitura não fiscalizou o contrato e ainda descumpriu o acordo. Se a empresa não pagar, quem paga é o município em caso de falha de fiscalização.
5: Tribunal Superior Eleitoral vai criar sala para acompanhar questões climáticas que podem comprometer as eleições de outubro.
4: A sala tem o objetivo de monitorar riscos climáticos e garantir a segurança e continuação do processo eleitoral diante de eventos meteorológicos e hidrológicos extremos. Guilherme Firmino.
9: A Sala Nacional de Situação Climática tem o objetivo de mapear zonas críticas e identificar sessões eleitorais em municípios vulneráveis. O acompanhamento acontecerá diariamente e de forma ininterrupta a partir de 24 horas antes de cada turno. A sala contará com representantes do tribunal e de órgãos especializados, que vão poder determinar rotas emergenciais de transporte, reforço dos sistemas de comunicação e orientação em situações de emergência. Locais de votação também vão poder ser alterados em zonas de desastres. Essas decisões vão seguir a orientação da legislação eleitoral.
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5: A você uma boa noite.
4: E um bom fim de semana.
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0: Eu sou Paula Groba.
1: E eu sou Ricardo Nakaoka.
0: E estes são os destaques de hoje do Jornal do Senado, que começa agora.
1: Fim da escala 6x1 e PEC da Segurança Pública chegam à comissão do Senado.
0: Motoristas sob efeito de álcool ou drogas podem ter prisão preventiva.
1: Segurança de implantes médicos para mulheres é tema de debate no Senado.
0: Boa noite.
1: Boa noite.
0: Beber e dirigir podem ter consequências ainda mais graves. Uma proposta pronta para votação na Comissão de Constituição e Justiça permite a prisão preventiva de motoristas flagrados sob efeito de álcool ou drogas que provocarem acidentes graves com mortos ou feridos.
1: O texto também aumenta as penas para casos de homicídio culposo e lesão corporal grave causados por motoristas que dirigem após o consumo dessas substâncias. A ideia é endurecer a resposta da justiça diante de acidentes que poderiam ser evitados. A reportagem é de Bruno Lourenço.
2: O homicídio culposo no trânsito, agravado pelo consumo de álcool ou outras drogas, pode ter a pena aumentada de 5 a 8 anos para 6 a 10 anos de reclusão. E a punição para lesão corporal grave ou gravíssima, agravada pelo consumo de álcool ou outras drogas, seria de reclusão de 3 a 6 anos, em vez dos atuais 2 a 5 anos. É o que diz projeto de lei em análise na Comissão de Constituição e Justiça. A proposta também muda o Código de Processo Penal para admitir a prisão preventiva nesses casos. O senador Marcos Duval, do Avante do Espírito Santo, destacou que a privação de liberdade é fundamental para conscientizar o motorista infrator e evitar a repetição da conduta ao volante.
3: Queremos que referidos autores passem ao menos um período mínimo na prisão, como um preso comum, ainda que no regime semiaberto ou aberto. A prisão tem um evidente potencial dissuasório e não vemos por que não utilizar quando necessário.
2: O texto, que pode ser votado na CCJ, ainda admite a prisão preventiva em casos de homicídio ou lesão corporal grave causados em virtude de rachas ou de exibição de perícia em manobra de veículo.
0: E uma decisão do Supremo Tribunal Federal ampliou a proteção garantida pela Lei Maria da Penha. As medidas protetivas, antes associadas principalmente ao contexto doméstico e familiar, agora também podem ser aplicadas em outras situações de violência contra a mulher.
1: No Senado, projetos buscam reforçar e tornar mais efetiva essa proteção, com propostas que vão da concessão de medidas por delegados à criação de sistemas de alerta para avisar a vítima sobre a aproximação do agressor. Repórter Marcela Cunha.
4: As medidas protetivas de urgência da Lei Maria da Penha podem ser aplicadas mesmo sem vínculo doméstico, familiar ou afetivo entre vítima e agressor. Esse é o novo entendimento do Supremo Tribunal Federal, baseado num caso de ameaças de um vizinho à vítima, que teve a proteção negada em Minas Gerais. A Lei Maria da Penha também vem passando por mudanças no Congresso. Neste ano, uma proposta aprovada pelo Senado e já transformada em lei, tornou o monitoramento eletrônico do agressor uma medida protetiva autônoma. A senadora Damares Alves, do Republicanos do Distrito Federal, afirma que os mecanismos existentes ainda não são suficientes para conter a violência.
5: Nós temos mecanismo de defesa, proteção, e nós não estamos dando conta. O que está acontecendo? Nós vamos ter que parar tudo, gente. E a gente vai ter que rever a violência contra a mulher no Brasil.
4: Entre os projetos ainda em análise no Senado, um amplia a possibilidade de delegados concederem medidas protetivas emergenciais, como o afastamento e a proibição de contato com a vítima. Outro cria um perímetro eletrônico com alertas quando o agressor monitorado se aproximar da área de proteção da mulher.
0: O presidente do Senado, Davi Alcolumbre, encaminhou hoje à Comissão de Constituição e Justiça duas propostas de emenda à Constituição consideradas prioritárias na pauta do Senado. Uma delas trata do fim da escala de trabalho 6x1 e prevê a redução gradual da jornada semanal para 40 horas com 2 dias de descanso remunerado. O relator na CCJ será o senador Omar Aziz, do MDB do Amazonas.
1: A outra é a PEC da Segurança Pública, que terá como relator o senador Rogério Carvalho. A PEC, já aprovada na Câmara dos Deputados, reorganiza o sistema de segurança pública no país. A proposta redefine as fontes de financiamento do setor, incluindo a destinação de parte da arrecadação das apostas esportivas aos fundos nacionais de segurança pública e do sistema penitenciário. As duas propostas agora serão analisadas pela comissão.
0: Um dispositivo médico implantado no corpo para evitar a gravidez pode trazer consequências que vão muito além do efeito desejado. No Senado, um debate chamou a atenção para os riscos e os efeitos adversos relacionados a dispositivos destinados à saúde da mulher, com destaque para o contraceptivo permanente Exur.
1: A Comissão de Direitos Humanos discutiu a segurança desses implantes, a fiscalização sanitária e a importância do consentimento informado das pacientes. Também foi debatida a necessidade de acompanhamento e assistência às mulheres que sofreram possíveis complicações. A reportagem é de Yasmin Rodrigues.
6: A Comissão de Direitos Humanos e Legislação Participativa do Senado discutiu a segurança de dispositivos médicos implantáveis destinados à saúde da mulher, com atenção especial aos impactos relatados por mulheres que utilizaram o sistema contraceptivo permanente Exur. Representando mulheres que passaram pelo procedimento, a presidente da Associação de Mulheres Vítimas do Exur Brasil, Kelly Patrícia da Luz, levou à audiência a perspectiva das pacientes ao buscarem auxílio.
7: Porque quando buscávamos atendimento dentro do HMIB, que foi o único hospital aqui em Brasília que fez a implantação do dispositivo, éramos chamadas por nomes pejorativos por aqueles que deveriam nos amparar e dar assistência.
6: Entre os problemas associados ao Exur mencionados na pauta da audiência estavam relatos de dores crônicas, perfurações de órgãos, migração do material e reações alérgicas. A senadora Damares, do Republicanos do Distrito Federal, questionou a Anvisa sobre o monitoramento do Exur pós-comercialização. Em resposta, Daniel Roberto Corade, gerente-geral de monitoramento de produtos sujeitos à vigilância sanitária da Anvisa, explicou que o acompanhamento é responsabilidade das empresas.
0: Jovens de todo o Brasil ocuparam o plenário do Senado e tiveram a missão de pensar e votar propostas para o país. A experiência terminou com a aprovação de projetos que tratam de temas que fazem parte do cotidiano das novas gerações.
1: Entre as propostas aprovadas pelos jovens senadores de 2026 estão medidas de prevenção à violência contra a mulher, apoio a estudantes imigrantes e ações para ampliar o letramento digital. Repórter Lana Dias.
8: Uma das propostas aprovadas prevê material adaptado para estudantes imigrantes e protocolos de combate a episódios de xenofobia, que é a discriminação contra pessoas de outros estados, regiões ou países. Outro texto integra a atuação dos setores de educação, segurança pública e tecnologia no combate à violência contra a mulher. A jovem senadora Maria Eduarda Santos de Arruda, de Mato Grosso, saudou a aprovação e destacou a presença feminina nesta edição.
9: A gente sabe que os índices de violência contra a gente é muito grande, seja violência física, moral e qualquer outro tipo de violência, e eu acredito que um trabalho em relação a isso é um grande passo dentro da nossa sociedade.
8: A ideia da terceira proposta é criar a chamada Juventude Sem Barreiras, com ações de letramento digital e estímulo à participação nos processos democráticos. Todas as três serão analisadas pela Comissão de Direitos Humanos e Legislação Participativa, onde podem virar projetos de lei.
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1: Edição de Paula Groba e trabalhos técnicos de João Lira, o Jornal do Senado fica por aqui. Acompanhe agora as notícias da Câmara dos Deputados e do Tribunal de Contas da União. Boa noite.
0: Boa noite e um bom fim de semana.
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12: O Tribunal de Contas da União acompanha o pagamento de benefícios previdenciários pelo Instituto Nacional do Seguro Social, o INSS. A fiscalização analisou dois problemas: a demora para conceder benefícios e o indeferimento de pedidos que atendem aos requisitos. Em 2 anos, foram registradas mais de 22 milhões de solicitações. O TCU reconheceu avanços no acompanhamento da fila. Entre as medidas estão o programa Acelera INSS e novas ações para monitorar os pedidos. Mas a auditoria também identificou que há problemas estruturais. O trabalho apontou dificuldades em tecnologia, automação e capacidade de análise. Para o tribunal, isso faz com que o INSS ainda dependa de programas temporários para reduzir a fila de análise. O tema continuará sendo acompanhado. Saiba mais em tcu.gov.br.
11: TCU, fiscalização a serviço da sociedade. Jornal Câmara dos Deputados.
13: Presidente Hugo Mota defende a soberania do Brasil no setor de saúde.
14: Câmara aprova uso de consórcio público na compra de alimento escolar.
13: Projeto promove ações de atenção à saúde de alunos da educação básica.
14: Comissão aprova a proposta que proíbe taxa mínima de consumo de água.
13: Boa noite. A Câmara analisa projeto de lei que proíbe a cobrança da taxa mínima de consumo de água. O texto avançou na Câmara, como informa a repórter Maria Neves.
15: A Comissão de Desenvolvimento Urbano da Câmara dos Deputados aprovou o projeto que proíbe a cobrança de tarifa mínima de consumo pelas concessionárias de serviços de água e esgoto. O texto aprovado, apresentado pelo relator, deputado Ícaro de Valmir, do Republicanos de Sergipe, estabelece uma nova diretriz nacional para a estrutura tarifária dos serviços de abastecimento de água e de esgotamento sanitário. Pelo projeto, a conta será composta por uma parcela fixa e outra variável. A parcela variável deverá ser calculada exclusivamente em função do volume de água efetivamente gasto pelo consumidor. Já a parte fixa será determinada em função de gastos das empresas, como manutenção da infraestrutura e expansão dos serviços. Ao apresentar o projeto, o deputado Tiago de Joaldo, do Republicano anos de Sergipe, explicou que atualmente as empresas impõem ao consumidor o pagamento de uma tarifa mínima por consumo equivalente a 10 metros cúbicos por mês. Na opinião de Ícaro de Valmir, a mudança vai promover justiça tarifária para os consumidores.
16: Você consumindo 1.000 metros, você vai cobrado pelos 1.000 metros. Você consumindo 5.000 metros, vai ser apenas cobrado pelos 5.000 metros cúbicos de água. Claro que ainda irá existir uma tarifa mínima, que é uma tarifa muito justa, que é uma tarifa praticamente, vamos dizer aí, que de R$10, R$15, que irá ser cobrada apenas para poder ser levada essa água ou para o tratamento em si de toda a rede de distribuição de água.
15: O projeto original do deputado Tiago de Joaldo proibia todo tipo de cobrança mínima para que o consumidor pagasse somente pela água que gastou. O relator, no entanto, considerou necessário prever uma taxa fixa para manutenção da rede. Na opinião de Ícaro de Valmir, se a lei apenas proibisse toda a cobrança mínima, poderia criar insegurança regulatória, afetar o equilíbrio econômico de contratos em vigor e transferir custos de forma desordenada para as faixas variáveis de consumo. Pela proposta em análise, os contratos do setor de água e esgoto assinados depois da entrada da nova lei em vigor devem levar em consideração a nova estrutura tarifária. Os contratos vigentes terão de ser adaptados em até 24 meses após a publicação da lei. A proposta, que estabelece uma nova estrutura tarifária para as contas de água, ainda será analisada pelas comissões de Finanças e Tributação e de Constituição e Justiça. Da Rádio Câmara de Brasília, Maria Neves.
11: Desenvolvimento Regional.
17: Charles Fernandes, do PSD da Bahia, destaca a importância do projeto de irrigação do Vale do Uiú, afirmando que a iniciativa é estratégica para impulsionar o desenvolvimento da região. Ele acredita que o empreendimento vai ampliar a produção agrícola e fortalecer a geração de emprego e renda.
13: O deputado diz ainda que o projeto pode transformar o Vale do Uiú em um importante polo de produção agrícola da Bahia e do país. De acordo com Charles Fernandes, a iniciativa responde à crescente demanda global por alimentos e fortalece o agronegócio regional.
18: Por quê? Não há uma outra fábrica de geração de emprego e renda para aquela região da Bahia que não seja o projeto de irrigação do Vale do Uiú. Esse projeto, ele vai gerar 50 mil empregos diretos e terá um rendimento de mais de R$1,5 bilhão de reais por ano em produção. Haja vista que o mundo precisa de alimento. E o Brasil é esse celeiro de produção.
11: Transportes.
17: Carlos Chiodini, do MDB de Santa Catarina, propõe dar o nome de viaduto Casimiro Klosowski à estrutura localizada no quilômetro 43 da BR-280, em Guaramirim. Ele explica que a iniciativa visa homenagear um morador local que atuou na busca por melhorias para a comunidade.
13: Segundo Carlos Chiodini, Casimiro Klosowski foi um dos principais defensores da construção do viaduto que trouxe mais segurança para quem trafega pela rodovia. A proposta também destaca um abaixo-assinado de moradores que pediam que o nome de Casimiro fosse dado à estrutura.
11: Educação.
17: A Câmara aprovou o uso de consórcios públicos na compra de alimentos escolares. A repórter Paula Bittar acompanhou a votação.
0: A Comissão de Constituição e Justiça da Câmara aprovou uma proposta que permite a estados e municípios comprar alimentos para a rede de ensino por meio de consórcios públicos com verbas repassadas pelo Programa Nacional de Alimentação Escolar. A medida facilita a atuação de pequenos municípios que poderão unir esforços para aumentar a eficiência nas compras e reduzir custos. Os consórcios públicos estão previstos em lei e funcionam como associações entre entes federativos com o objetivo de promover ganhos de escala, economia e maior poder de negociação. O autor da proposta, deputado Tiago de Joaldo, do Republicanos de Sergipe, disse que o objetivo é preencher uma lacuna, já que hoje os municípios não podem utilizar recursos federais nesses consórcios para a merenda.
19: Se no caso da merenda escolar, a compra que esse consórcio faz é apenas a partir de recursos próprios dos municípios. Eles não têm uma autorização legal para usar o recurso do Programa Nacional de Alimentação Escolar, o PNAE, para também fazer compras consorciadas. Então, a compra de merenda escolar por consórcio já é uma realidade. Municípios do Brasil inteiro fazem isso como medida de economia, porque você dá escala para a compra, você consegue comprar um volume maior, porque a compra não é apenas para um município, mas para um conjunto de municípios consorciados. E aí os fornecedores conseguem ter um preço melhor, consequentemente barateia para os municípios, permite que os municípios comprem em maior quantidade e também com melhor qualidade.
0: Segundo o texto aprovado, as aquisições por meio de consórcios públicos não afastam a obrigatoriedade de cumprimento do percentual mínimo de aquisição de gêneros alimentícios vindos da agricultura familiar. Esse mínimo deverá ser aferido e observado individualmente em relação a cada ente federativo participante do consórcio. De acordo com a legislação, do total dos recursos financeiros repassados pelo Fundo Nacional de Desenvolvimento da Educação no âmbito do Programa de Alimentação Escolar, no mínimo 45% deverão ser utilizados na aquisição de gêneros alimentícios diretamente da agricultura familiar e do empreendedor familiar rural ou de suas organizações. A prioridade deve ser dada aos assentamentos da reforma agrária, às comunidades tradicionais indígenas, às comunidades quilombolas e aos grupos formais e informais de mulheres. A proposta que permite a compra de alimentos para a rede de ensino por meio de consórcios públicos com verbas repassadas pelo Programa Nacional de Alimentação Escolar já pode seguir ao Senado, a menos que haja recurso para votação antes pelo plenário da Câmara. Da Rádio Câmara, de Brasília, Paula Bittar.
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1: Economia.
2: Fábio Macedo, do Podemos do Maranhão, propõe dobrar de 35 mil para R$70 mil o valor isento de imposto de renda sobre o ganho obtido com a comercialização de bens. Ele explica que o projeto alcança, por exemplo, a venda de veículos usados.
3: Para impedir que o novo teto de R$70 mil perca valor com o passar dos anos, o texto determina reajuste anual pelo IGPM, índice que mede a variação de preços. Fábio Macedo argumenta que o limite atual não é corrigido desde 2005, o que aumenta a tributação por causa da inflação.
2: Júlio César, do PSD do Piauí, quer ampliar os mecanismos de regularização de dívidas tributárias e não tributárias com a União. Ele apresentou projeto que permite desconto sobre multas, juros e encargos e amplia, em casos específicos, o prazo de pagamento para até 240 meses.
3: De acordo com Júlio César, a proposta estabelece condições diferenciadas conforme a capacidade de pagamento do devedor, incluindo pessoas físicas, MEIs e pequenas empresas. O texto ainda prevê a suspensão das cobranças enquanto o pedido de transação estiver em análise.
2: Rodrigo de Castro, do União de Minas Gerais, defende a aprovação de projeto que muda a forma de financiamento da conta de desenvolvimento energético, usada para bancar benefícios do setor elétrico. Hoje, parte dos recursos é arrecadada por meio da tarifa de luz paga pelos consumidores.
3: Rodrigo de Castro explica que o projeto transfere esses recursos para o orçamento da União. Ele explica que, com a mudança, os subsídios do setor elétrico passam a depender dos recursos previstos anualmente e aprovados pelo Congresso Nacional.
1: Saúde.
2: Comissão de Saúde aprova a criação da Política Nacional de Saúde na escola. A repórter Sofia Peçanha tem os detalhes.
4: A Comissão de Saúde da Câmara dos Deputados aprovou o projeto que cria a Política Nacional de Saúde na escola. O objetivo é fortalecer a integração entre as áreas de saúde e educação para promover ações de prevenção de doenças, promoção e atenção à saúde dos estudantes da educação básica pública. Segundo o texto, a política prevê a promoção da saúde e da cultura da paz, o enfrentamento de vulnerabilidades que possam comprometer o desenvolvimento escolar, o fortalecimento da participação da comunidade e a ampliação da comunicação entre escolas e serviços de saúde. Durante a votação, a relatora, a deputada Ana Paula Lima, do PT de Santa Catarina, destacou que a iniciativa fortalece ações já desenvolvidas no ambiente escolar e constrói uma população saudável e consciente.
5: Prevenir não somente as doenças transmissíveis, mas a questão da saúde mental, da cultura da paz, de evitar, por exemplo, que os adolescentes entrem, né, em algum tipo de vício, como vício de fumo, drogas, álcool, e principalmente para trabalhar o esquema de vacinação. E isto é importante relacionar, porque eles também vão comunicar às suas famílias e à comunidade que as vacinas salvam vidas.
4: O texto aprovado, apresentado pela relatora, ampliou a possibilidade de participação na política para escolas privadas, comunitárias, confessionais e filantrópicas de educação básica.
5: Considerando que desafios como a promoção de saúde mental, a segurança alimentar e nutricional e a atualização do calendário vacinal atinge todos os estudantes, independente da natureza administrativa da escola. Propomos ampliar o alcance da política também às instituições privadas, comunitárias, filantrópicas.
4: A relatora incluiu também no projeto ações específicas de prevenção ao uso de cigarros eletrônicos e outros produtos que contenham nicotina. A medida reforça ações de combate ao tabagismo convencional e a prevenção de doenças crônicas não transmissíveis. O projeto determina ainda que o compartilhamento de informações entre escolas e serviços de saúde observe as regras de proteção de dados pessoais e o sigilo profissional, além de reforçar ações de atualização do calendário vacinal dos estudantes, com participação da comunidade escolar nas atividades de promoção da saúde. A proposta aprovada determina que a Política Nacional de Saúde na Escola observe as diretrizes do Programa Saúde na Escola já existente no governo federal, sendo facultativa para estados, Distrito Federal e municípios. Da Rádio Câmara de Brasília, Sofia Peçanha.
3: Projeto de Fábio Choquete, do União de Santa Catarina, cria a Política Nacional de Atenção ao Diagnóstico Tardio do Transtorno do Espectro Autista. O objetivo, segundo o autor, é garantir acolhimento, atendimento integral e direitos a pessoas identificadas na adolescência, na vida adulta ou na velhice.
2: O projeto de Fábio Choquete prevê atendimento multiprofissional, apoio às famílias e capacitação de especialistas. A proposta também incentiva campanhas de conscientização, pesquisas e ações para ampliar a inclusão social, educacional e profissional de pessoas diagnosticadas.
3: Flávia Moraes, do MDB de Goiás, defende a aprovação de projeto que inclui nas ações em saúde previstas pelo governo federal o controle de dispositivo eletrônico para fumar, os chamados vapes. Ela reforça a necessidade de iniciativas de prevenção contra o câncer de pulmão.
1: Uma das causas mais recorrentes é a utilização de cigarros e agora principalmente os vapes, os cigarros eletrônicos, que para muitos é reconhecido como cigarro que não faz mal, mas pelo contrário, é muito mais prejudicial do que o cigarro convencional. Então nós temos aí projeto que combate a utilização, a comercialização, a fabricação dos vapes no Brasil. Nós criamos e já é lei, esse já foi aprovado, o Agosto Branco, que é o mês de prevenção ao câncer de pulmão.
2: Flávia Moraes ressalta que o projeto também tipifica como crime contra a saúde pública a fabricação, importação, comercialização, distribuição, armazenamento, transporte e propaganda de dispositivos eletrônicos para fumar.
6: Presidência.
3: Presidente da Câmara defende soberania do país na área de saúde. Hugo Mota participou de eventos sobre o tema e a repórter Silvia Munhato acompanhou.
7: O presidente da Câmara dos Deputados, Hugo Mota, disse nessa quarta-feira que não há soberania nacional sem soberania sanitária. Ele discursou no 5º Fórum Saúde, uma parceria da Esfera Brasil e da farmacêutica EMS.
8: Não há soberania nacional plena sem soberania sanitária. Um país que depende do exterior para produzir medicamentos, insumos e tecnologias de saúde é um país vulnerável. Isso a pandemia nos ensinou de forma dura e desse aprendizado nós não podemos esquecer.
7: Segundo Mota, a saúde é um direito constitucional, mas também um pilar estratégico da economia. E citou várias iniciativas na área aprovadas pela Câmara nos últimos tempos, como o programa Agora Tem Especialistas e a regulamentação da reforma tributária, que assegurou o tratamento diferenciado para medicamentos e dispositivos médicos.
8: Temos trabalhado por um ambiente que combine segurança jurídica, competitividade e inovação. Nesse sentido, o marco das pesquisas clínicas colocou o Brasil em novo patamar de atração de investimentos.
7: O presidente da Câmara também destacou a análise do projeto que regula o uso da inteligência artificial. Segundo ele, a Câmara está empenhada em entregar ao Brasil uma regulação equilibrada, que assegure direitos e, ao mesmo tempo, estimule a pesquisa e o desenvolvimento da inteligência artificial e de suas aplicações. Da Rádio Câmara de Brasília, Silvia Munhato.
6: Justiça.
2: Samuel Viana, do União de Minas Gerais, apresentou o projeto que reforça as prerrogativas dos advogados no acesso a certidões e informações de documentos nos órgãos públicos. A proposta obriga a administração a receber os pedidos com prazo para resposta e justificativa em caso de negativa.
3: Samuel Viana considera que a medida reduz obstáculos burocráticos que podem prejudicar a defesa dos cidadãos. O texto classifica como violação de prerrogativa profissional a recusa injustificada, a omissão de resposta ou a negativa sem fundamento legal.
2: Aline Gurgel, do União do Amapá, defende a criação de uma política nacional para aumentar a segurança de recém-nascidos em maternidades e hospitais. O projeto da deputada prevê medidas para evitar o desaparecimento, a troca, o sequestro ou a retirada indevida de bebês.
3: Entre as medidas, Aline Gurgel cita dispositivos de monitoramento, controle de acesso às áreas de internação e protocolos específicos para auto-hospitalar. A proposta também prevê que o Ministério da Saúde estabeleça regras nacionais de prevenção e resposta a ocorrências.
6: Segurança Pública.
2: Proposta veta condenados por agressão contra mulheres de prestar concurso público e ocupar cargos comissionados na administração pública. Autor da matéria, Bebeto, do PP do Rio de Janeiro, defende a necessidade de endurecer o combate à violência de gênero.
9: Isso vem de encontro ao aumento do feminicídio, aumento das agressões contra as mulheres. Mesmo com medida protetiva, o agressor de mulher hoje no Brasil, ele não tem medo da lei. Ele não tem medo, ele continua praticando com medida protetiva. Existe a maioria, 70% hoje, dos mandatos de busca e apreensão, mandato de prisão, é a Lei Maria da Penha no Rio de Janeiro. Porque os agressores de mulheres não têm limite.
3: O parlamentar também cita dados sobre violência contra a mulher no Rio de Janeiro, especialmente na Baixada Fluminense. Bebeto conclui que o projeto pretende ampliar punições e criar mecanismos de restrição para os autores de agressões.
2: Projeto de Andra Moura, do União de Sergipe, autoriza o juiz a decretar a prisão preventiva por iniciativa própria em situações de extrema urgência. A proposta permite a prisão sem pedido prévio da polícia ou do Ministério Público quando houver risco à vida da vítima ou de testemunha.
3: De acordo com Yandra Moura, a mudança busca dar resposta rápida em casos de crimes hediondos ou violência doméstica contra vulneráveis. Para ela, a atuação do juiz evita que a burocracia prejudique a proteção imediata às vítimas.
2: Termina agora o Jornal Câmara dos Deputados, produzido pela Rádio Câmara, com trabalhos técnicos de Wellington Teles e apresentação de Márcio Aquiles Sardi e Val Monteiro. Boa noite.
3: A Voz do Brasil volta na segunda-feira. Boa noite, bom final de semana.
6: 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Boa noite.

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0: Sensacional. Aline, muito obrigado, viu?
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0: RBJ Thunder com Imagine Dragons pra fechar, pra se despedir do Music Night. A gente volta a conversar amanhã a partir do meio-dia. Bom fim de semana, boa madrugada. Daqui a pouquinho tem madrugada e música.
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5:02, 5:02. Bom dia, bom dia, bom dia, bom dia, bom dia. Bom dia pra você, meu amigo, pra você, minha amiga. Estamos chegando, estamos abrindo o nosso Manhã Viva nesta madrugada de sábado. Olha só, gente, estamos chegando, estamos abrindo o programa Manhã Viva, madrugada de sábado, hoje, dia 22 de agosto de 2026. Temperatura em 6 graus nesse momento aqui nos estúdios da Palote FM. Madrugada fria, mas claro, a gente vai levar a temperatura, levando para você a boa música gaúcha, música sertaneja a partir de agora até as 7:15. A nossa equipe de trabalho conta com o Padre Lino Baggio na direção geral, a direção administrativa do Frank Ariel Schiavini, aqui na produção e apresentação, este amigo de vocês, Valdenir Lima. Carinhosamente um abraço a todos, desejo uma ótima e santa manhã, um bom sábado e uma feliz sintonia pra você. São 5:03, 5:03. Já vamos liberando aqui o nosso WhatsApp, que é o 99915-1102. 99915-1102. É o WhatsApp aqui da Palote FM para você participar comigo, para você fazer o seu pedido musical, para você ajudar a gente a fazer a programação aqui nesta madrugada de sábado, tá bom? Então, até às 7:15, 2:15, eu vou ficar te fazendo companhia. Vamos lá, trazendo a primeirinha de hoje. Já quero mandar um abraço lá pro meu amigo Paulo Engelmann. Paulo, aquele abraço, tudo é bom? Bom sábado pra você, pra toda a família aí, Deus abençoe. Obrigado pelo carinho da audiência e da companhia aí, tá bom, parceiro? E a primeirinha é Joaquim Emanuel. Olha o som de cristal.

demais. Tá aí, som de cristal, Joaquim Manuel. São 5:08, 5:08. Aquele abraço pra você, obrigado pela sua companhia, bom sábado, bom final de semana. Vai participando comigo aqui no 999151102. Opa, meu amigo Jadir Hermo Cabrito, ele tem cabrito, velho, madrugando na manhã de sábado, nene, velho. Aí, ó. Oi, serranos e a bailanta do Tibúrcio, tchê. 5:09, bom dia. Opa.

0: Ah, isso que aí que eu me refiro, né, bicho velho? Bailanta do divórcio.
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0: São 5:13, 5:13. Alô, meu amigo Edemar Massaro, aquele abraço, bom dia, obrigado pelo carinho da companhia, da audiência, tudo de bom aí pra você, tá bom, bicho velho? Meu amigo Carlos Alberto, o Rosemiro, Rosemiro, velho, aquele abraço, bom dia, obrigado também pelo carinho da audiência, da companhia, tudo de bom aí pra vocês, tá certo? Vamos lá, gente, trazer mais música aqui pra você na nossa programação nesta madrugada de sábado. Deixa eu atender a dona Lizete Engelmann. Oi, Lizete, aquele abraço pra você, obrigado pelo carinho da companhia. Estamos ouvindo o programa Manhã Viva, gostaria de ouvir a música com o JM, Último Baile. Bom final de semana, valeu, Lizete. Vamos machando na madrugada. Olha o JM. 5:14, bom dia.

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0: São 5h21, 5h21. Maguetale. Aí é bonito. Mas olha só que maravilha, pessoal participando com a gente aqui no 999-15-1102.

Vamos lá, trazendo mais música pra você. Deixa eu mandar um abraço aqui, ó, pro Edson de Jesus. Bom dia, Edson. Aquele abraço, bom dia, tudo bom? Esfriou, né, coisa? O Gilmar Hermo, Gato Ré, aquele abraço, bom dia. O Ângelo Ribeiro, bom dia. Meu amigo Nelson Schwartz, aquele abraço, bom dia. A Lucinei, o Josmar, aquele abraço pra vocês, tudo bem contigo? Mas que tal? Vamos tocar o San Marino, ela tá pedindo. Bandida! São 5:22. Valeu, Josmar. Valeu, Lucineia. Aquele abraço pra vocês. Ótimo e abençoado final de semana.

0: Mas que tal? Deu louco, de boa essa, hein, Lucineia? Um abraço pra vocês, obrigado pelo carinho da companhia.
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0: É aqui com nós, é. Opa, meu amigo Carlos Roberto Nepomuceno. Bom dia, Nico, ótimo final de semana pra todos nós, amém, parceiro. Obrigado pra vocês aí também. Tudo de bom. Deixa eu atender aqui a Suzana. Oi, Suzana, como é que tá? Tudo bem? Tudo certo? Abraço pra você, Bola Erce, pra Ana, pro Anthony, pra toda a família. Obrigado pelo carinho da companhia. Bom sábado. E ela pediu essa aqui, ó. Deixa eu procurar por aqui, ó. Sabor da uva, é isso, né? Aham, deixa eu achar aqui. E já vou tocar essa música aqui também, tá bom? Cadê? Tá aqui, ó. É essa mesma, né? Essa mesma que nós vamos ter que tocar aqui no programa. Cadê aqui, nenê velho? Deixa eu trazer aqui, ó. Ah, é Trio Sabor da

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0: É o seu Manhã Viva aqui da Palote FM 88.7. E agora nós vamos trazer essa aqui, ó. Quem que pediu essa aqui pra mim foi a Preta. Oi, Preta, como é que você tá? Tudo bem? Tudo certo? A Preta, o Jair, todo o pessoal lá já estão na peleia, né, Preta? Um abraço pra vocês, obrigado pelo carinho da companhia. Roda pra nós, o Seresteiro da Lua. Aí, ó, roda então, trem, roda, trem. Por que que você não quer rodar? Ah, agora vai. Ei, modão! Que beleza! Pedro Bento e Zé da Estrada e o Seresteiro da

0: beleza? Olha só!
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0: Que maravilha, gente! 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São 5:35, 5:35. Vamos lá trazendo mais música. Mandar um abraço lá pro Valcir Pinheiro, meu primo. Ô Valcir, um abraço pra você, pra Iva. Bom sábado, bom final de semana pra vocês aí, tá bom? Obrigado pelo carinho da audiência e da companhia. O Mauro Farias. Oi, Mauro. Como é que você tá, bicho, velho? Tá bom ou não? Mas, Maurão, velho. Obrigado pelo carinho da audiência, da companhia. Tudo de bom pra você, bom final de semana. E o Mauro pediu essa aqui, ó. Corpo e alma. Tudo com ela. Ei, modão capricho. 5:36, bom dia.

0: demais, corpo e alma. Tudo com ela. Modão pra você aqui no seu Manhã Viva.
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0: E olha só, outra aqui que o Mauro Farias pediu pra nós é Bagual e Meia. Musical Calmon, 3000 vezes te amo. 5:39, bom dia.

0: Luciano! Musical! Calmon!
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0: Maguetale! Vamos lá, gente, trazer mais uma, então, bem caprichada aqui pra você, ó. Quem pediu essa aqui pra mim, ó, tudo já por ordem de chegada aqui. Foi o Valdemir Bug. Mas, ah, bicho, velho, como é que você tá? Bom dia! Toca pra nós e hoje eu vou pro boteco do Henrique Cowboy. Para o pessoal da Vila Bonita, Bom Sucesso do Sul. Sou Valdemir Bug. Então tá bom. Ótimo sábado, bom final de semana a todos. Valeu, bicho velho. Aquele abraço, obrigado pelo carinho da companhia.

0: rapaz, que tá no modão, rapaz. Hoje eu vou pro boteco. Que tal? Aí deu louco de boa. 5h46, Madeireira Serbema. 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
0: São 5h47. 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São 5h48, 5h48. Quem que pediu essa aqui pra mim, ó? Ah, foi a Ivane. Oi, Ivane, como é que você tá? Tudo bem? Tudo certo? Bom dia.
2: Bom dia, Valdemir. Tudo bom?
0: Tudo certo.
2: Tudo bem.
0: Que bom, então.
2: Peço a música Velho Pontilhão.
0: Aham.
2: Ofereço pra todos vocês da rádio, pra todos que estão ouvindo. Tenha um ótimo final de semana.
0: Obrigado, Ivane. Pra você também.
2: Obrigado por atendido.
0: Ó, o Velho Pontilhão. É o Teixeirinha pra cantar aqui no programa.
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0: Manda bem, campeira, tchê.

0: Mas bem capaz que não, né?
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0: 5:52, meu povo. Vamos lá trazendo mais música pra você. Deixa eu atender a Vera. Oi, Vera. Louvo a Vera Lúcia Schneider. Ô, Darcy, aquele abraço pra vocês aí. Tudo de bom? Bom final de semana. Deus abençoe. Estamos na escuta e tomando um chimarrão e toca pra nós aí a foto 3x4. Musical San Marino. 5:52, bom dia.
2: Em homenagem a todos vocês de casa, é ou não é, negão? É claro, magrão, e a gente canta pra vocês. Então, gente, chegando, foto 3x4 pra gente cantar assim pra vocês.
0: É, bailão!

que beleza! Aí, câmera refina, né, gente? Vamos lá trazer mais uma rapidinho. Alô, pessoal da Cantu Verdura, estão descarregando lá em Palmas. Daqui a pouco eu vou tocar a música pra vocês aí, tá bom? Mas que tal? Onde é que eu fiquei aqui, rapaz? Eu tenho que tocar agora essa aqui, ó, que me pediram. Onde é que eu vou colocar esse troço aqui, né? Mas tem que ser aqui, então. Ô, vamos lá trazer a música Solange. Mas que tal? Um abraço pra vocês e obrigado pelo carinho da companhia. A Solange Mor, toda a família, Deus abençoe, bom final de semana. Tudo de bom aí pra vocês, tá? E essa aqui, ó, Os Monarcas. Valeu, Solange, valeu, Mor. Aquele abraço pra vocês aí, tudo de bom. O Vento.

0: Monarca.
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0: Gente, vamos fazer o seguinte, agora nós vamos abrir espaço aqui na nossa programação para nossa oração, a nossa bênção da manhã com o padre Reginaldo Manzotti. Daqui a pouquinho a gente volta para trazer mais música para você aqui no programa Manhã Viva. Vamos agradecer pela semana que estamos findando, pelo final de semana que está chegando e a semana que vai chegar também, e a gente volta já.
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Bom dia, povo de Deus. Bom dia, família amada. Neste sábado, quero te dar a paz. Obrigado, Senhor, pelas graças recebidas e bênçãos dispensadas. Obrigado, Senhor, por esse sábado, por este final de semana que começa. Senhor, nosso coração se eleva para louvar e agradecer e pedir. É o que fazemos. Em nome do Pai, do Filho, do Espírito Santo. Amém. Senhor Jesus, o dia começa, a labuta continua. E lembramos, Senhor, Mestre, que curaste corações, o homem todo e todo homem. E é por isso, Senhor, que nas primeiras horas deste dia, queremos pedir a cura interior. Na tua presença, colocamos os corações aflitos. Peço, Senhor, cure as más lembranças que provocam tormento em meu coração. Peço, Senhor, que a tua misericórdia e os raios curativos possam curar os meus traumas que me afetaram na infância e ao longo da vida. Senhor Jesus, tu conheces os problemas e eu coloco todos os meus problemas, desafios do dia de hoje, no coração do bom pastor. Te peço, ó bom pastor, pelas chagas abertas em teu corpo, em teu coração, cure as feridas que estão no meu. Cure as feridas de minhas lembranças, a fim de que nenhuma delas me faça recordar com dor, angústia e preocupação. Cura-me, Senhor. E como fruto desta cura, que eu consiga perdoar, e o perdão que me liberta, que eu consiga perdoar todas as pessoas que me ofenderam e me machucaram. Dai-me, Senhor, a cura interior como fruto do perdão. Senhor, curai os males físicos do corpo, as feridas abertas, essa dor que lateja, essa parte que a medicina não resolve, mas com fé, uma luz brilhará. Senhor, e eu te louvarei e exaltarei o teu nome. Senhor, no dia de hoje, eu me coloco na tua presença e peço: aceite-me, purifique-me e santifica-me, Senhor. Rezemos juntos. Pai nosso, que estais no céu, santificado seja o vosso nome. Venha a nós o vosso reino. Seja feita a vossa vontade, assim na terra como no céu. O pão nosso de cada dia nos dai hoje. Perdoai as nossas ofensas, assim como nós perdoamos a quem nos tenha ofendido. E não nos deixeis cair em tentação, mas livrai-nos do mal. Livrai-nos do mal. O Senhor esteja convosco. Ele está no meio de nós. Que a bênção de Deus nos livre do mal. Que a bênção de Deus recaia sobre nós, a água, a roupa dos enfermos, as fotos de família, sobre este dia que começa. Em nome do Pai, do Filho e do Espírito Santo. Amém.
Confiai no Senhor

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1: São 6:06, 6:06. Vamos lá, gente. Depois da nossa oração, nossa bênção da manhã, nós voltamos aí pra trazer muita música aqui pra você na nossa programação. Eu vou atender aqui o Vanderlei Vaz de Campos. Ô, bicho, velho, como é que você tá? Tá bom ou não? O Vanderlei pediu essa aqui pra nós vamos tracar-lhe fogo, ó. Ó, casamento da Doralícia, grupo Minuano, tchê.
2: Vamos pro
1: 6:07.

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1: É aqui com nós mesmo, tchê. Mas bem capaz que não, né? Deixa eu ver quem que tá comigo aqui, é o Valdecir. Fala, bicho velho.
2: Bom dia, bom dia.
1: Dia.
2: Queria mandar um abraço pra gurizada Cantu Verduras.
1: Ah.
2: Estão descarregando pra nós aí no belo querido Palmas.
1: Uhum.
2: Tá bom? Queria mandar uma música pra eles aí, Simone Mendes, Saudade Proibida. Valeu, um abraço, tudo de bom, bom final de semana a todos.
1: Valeu, obrigado, parceiro. Alô, povo da Cantu Verduras, que estão descarregando lá, aquele abraço, bom dia. A Simone Mendes e a saudade.

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1: Mas que tal então, né, bicho velho? Loco de bueno.
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1: 6:14.
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1: São 6:15, 6:15, Madeireira Cerbema. 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Aquele abraço, tudo de bom. 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

0: 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São 6:17, 6:17. Deixa eu trazer aqui, ó, deixa eu ver quem que eu vou atender agora, que é o tio Dercy, né? Ô, tio Dercy, tá bom ou não? Como é que o senhor tá? Tudo pareiote?
1: Bom dia, Nico, tudo bem?
0: Bom dia, tio, tudo
1: eu
0: certo.
1: Eu queria vir aí canoeiro.
0: É boa?
1: Se for possível.
0: Uhum.
1: E vaneira grossa com os mirinhos, com os monarcas.
0: Aham.
1: Uhum. E manda lá pro Pavartir, pro pai João Luiz, pro Pedro e a Nercia, uhum, ali no Santo Antônio de Jacutinga.
0: Uhum.
1: E a família com o pai Luiz todo lá.
0: Aham. Uhum.
1: E a dona Mari, o André no Bergamasco.
0: Aham.
1: Uhum. E o Carlinho Polês, que eu acho que tá escutando. Tá,
0: claro, falando que sim.
1: E um bom saldo pra ti, tudo de bom.
0: O senhor também.
1: E um abração aí. E tô convidando pra ir no matiné amanhã lá.
0: Aham.
1: Uhum. E avisando o sócio lá que não pegaram o ingresso pro almoço.
0: Ah, é mesmo,
1: pai,
0: né?
1: Uhum. Nós temos vendendo lá, tá à venda ainda.
0: Uhum.
1: Muito obrigado.
0: Valeu, tio. Amanhã tem matinezão lá na Associação Evidência Idosos, né? Que beleza. E olha só, você que é associado e ainda não pegou seu ingresso pro almoço do Dia dos Pais, dia 29, então não perca tempo, vai correndo lá, compra seu ingresso e participa, vai ser um grande evento, inclusive vai ter lá uma série de atividades que o pessoal tá preparando, vai ser bem bacana no sábado, dia 29. E o tio Dercy pediu essa aqui, ó. Aizale, Tetonico e Tinoco, que beleza!

demais. Ah, Leté, nós. Olha só que beleza. E a outra que o tio Dercy pediu, essa aqui, ó. Os Monarquedos e a Vaneira Grossa. Essa acho que vai sair amanhã lá, né? Deixa eu mandar um abraço lá pra teu Nil de Naia. Um abraço.

0: Louco de boa, né?
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0: São 6:24. Oi lá, Tere, rapaz, mandou uma foto de uma cuia louco de buena e de especial, né? Exato, aquele abraço, bom dia, obrigado pelo carinho da companhia, vou aceitar essa cuia de chimarrão aí. Cadê o Lico, tá por onde hoje, homem?
2: Bom dia, Nico.
0: Bom dia, Lico, velho. Bom, e você?
2: Lico por cá.
0: Lico por lá.
2: Marabá no Pará é o pau, do momento.
0: Ó.
2: Tamo aqui, Machandote aqui.
0: Machandote.
2: Casa da Fia.
0: Aham.
2: Beleza, meu amigo?
0: Valeu.
2: Passeandinho,
0: bom passeio
2: aqui no Marabá.
0: Bom passeio.
2: Beleza, meu garoto? Um abração pra você, teus ouvintes, e aí todo mundo que estiver ouvindo.
0: Uhum.
2: E tudo que é de bom, bom dia, com um abraço e um queijo, melancia.
0: Ô, Lico, traga um presente pra nós e de Marabá, homem do céu. Isso que é beleza, tá passeando na casa da fia, mas bom passeio aí, nene velho. Tudo de bom, tá? Deus abençoe aí. Ah, esquenta. E aproveite, né? Aproveite. Deixa eu ver quem que pediu essa aqui pra mim, homem do céu. Tá aqui, ó. É o André que pediu.
3: Bom dia, aqui é o André da Minha Padre. Manda a música da Fiquei Renan, mas tô curtindo, tô.
0: Valeu! É o André lá da Linha Padre. Ele tá pedindo essa aqui, ó. Rick Renner, mãe, 6:26, bom dia. Bom sábado, bom final de semana. Tudo bom? Ei, modão caprichada pra você.

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1: São 6:31.
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1: 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Mas capaz que não, de certo. São 6:31. 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Mas que tal? Onde é que tá o povo aqui? Ah, tem que ler esse recado aqui que me mandaram aqui, ó. Que maravilha. Opa, 6:33. Meu amigo Inocide Marinho de Melo. Ô, neguinho, como é que você tá, bicho, velho? Bom dia, meu amigo. Tô aqui em Seara, trabalhando e na escuta do seu programa. Mande uma música aí pra nós e pro meu irmão aí no Alto Palmeirinha. Um abraço, valeu, Nico. Ô, neguinho, Inocide, aquele abraço pra você, bicho, velho, tudo é bom, obrigado pelo carinho da companhia. Um abraço também pro teu irmão aqui, pra Salete, pra todo o pessoal aqui no Alto Palmeirinha. A música que eu vou tocar agora, aqui, ó, é um pedido do Valdir. Que tal, Valdir? Fala, benção. Opa, dia, bom.
3: É o Valdir.
1: Bom, Valdir.
3: Abraço lá pra tudo, apoio dos astronautas.
1: Ali. Internauta. Certo?
3: Temos aqui em casa, eu e Maia Adelaide, estamos tomando chá de cisco.
1: Que beleza.
3: Vulgo chimarrão.
1: Vulgo chimarrão.
3: Acordemos, era o Valdir, se acordou, era 1:30 da manhã, não conseguia mais dormir.
1: Meu.
3: Ali, certo?
1: Certo.
3: Se eu não me engano, é o Mate da Esperança.
1: E é boa.
3: Para nós escutar.
1: Vamos tocar.
3: Bom?
1: Tá bom.
3: Aquele abração, tudo de bom. Tchau, tchau pra vocês e... um abração ali, um bom final de semana pra todo esse povo que tá escutando.
1: Valeu!
3: Pra você, pra dona Andréia e pros astronautas.
1: É também. Internauta, homem! E é boa essa que você pediu aqui, ó. Delcio Tavares e o Mate de Esperança. 6:35, obrigado, Valdir. Bom final de semana, bicho velho.

0: mate de esperança de Delcio Tavares.
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0: Aí é bonito. Deixa eu trazer aqui a música que o Eloy Barbinotti pediu pra mim aqui. Oi, Eloy, como é que você tá, bicho velho? Tá bom ou não?
2: Bom dia, Nico.
0: Dia.
2: Bom dia.
0: Bom.
2: Queria ouvir a música com Teixeirinha, chofer de praça.
0: É boa, chofer de táxi.
2: Chumarão. Beleza?
0: Beleza. Bom dia. Bom dia.
2: O Galo aqui no Muro da Folia.
0: Mas Galo, velho. Na realidade é chofer de táxi.
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0: 6:40

0: Mas bem capaz que não, de certo, né? Isale, tem nós. 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Vamos lá trazer mais música pra você aqui, ó. Cadê o pessoal lá de Chopinzinho? Cadê o pessoal de Chopinzinho, rapaz? Tem que atender esse povo lá. Já estão mateando lá e ouvindo nosso programa, né? Mas que tal? Onde é que tá aqui, ó? Ah, tá aqui. Fala, abençoado! Como é que você tá, nenê velho? Tudo pareiote ou não?
1: Bom dia, meu amigo Nico, tudo
0: bom
1: certo?
0: Bom dia!
1: Antônio Marcos, aqui de Chopinzinho.
0: Ô, Antônio Marcos.
1: Mateando aqui nessa manhã gelada, aqui em Chopinzinho, né?
0: Aham.
1: Vai ser o frio.
0: Pois é.
1: E roda pra nós, Nico, é meio antiga essa aí.
0: Ah.
1: Vê se você acha aquela do Círio de Goiás aí pra nós aí.
0: Ah.
1: É, a gaiola de bronze.
0: Mas eu que tô agora, mas capaz que não.
1: Já fizemos um fogo no fogão a lenha aqui, já estamos esquentando as patacas dos veios aqui e curtindo teu programa aí.
0: Tá
1: beleza?
0: Bom. Um valeu, abraço, Antônio Marcos. Aquele abraço, bom dia, Marcelo. Tá aí, ó. E eu vou rodar pra você já aqui a gaiola de bronze. Maguetalha, escute só. Ei, moda! Capricho de música!

0: Aí sim! Mas que detalhe, né? Ô, bicho, velho, deixa eu trazer mais música aqui, ó. Cadê o seu Antônio Pontes pra falar comigo? Ô, seu Antônio, como é que o senhor tá aí, abençoado? Tá bom ou não? Vamos tentar decifrar as músicas do seu Antônio Pontes. Fala, seu Antônio.
1: Bom dia, seu Antônio Pontes. Quer ver a música? Nick Snow. Amor Despertado com André Andrade e Regresso. Agradeço
0: por atendido. Valeu, seu Antônio. O senhor não matou o galo ainda aí pra mim. Esse galo continua cantando, esse abençoado, né? Que tal? Ô, se eu não tô enganado, uma é essa aqui, ó. Amor Desprezado, Tonico e Tinoco. Que beleza! 6:49.

0: Viro.
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0: E ó, outra coisa, seu Antônio Pontes pediu essa aqui, ó. Meu regresso, André Andrade. 6:52.

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0: 6:56. 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

nota de agradecimento, a família Mioranza, ainda consternada pela perda de sua ente querida, Ivandina Jeremias Mioranza, agradece especialmente à equipe do SAMU, ao Dr. Rodrigo, à UPA de Coronel Vivida, aos familiares, amigos, vizinhos e a todos que souberam amenizar esse momento tão difícil e de dor. A dor da despedida é grande, mas guardaremos em nossos corações tudo de bonito que ela nos deixou. A família convida a todos para terço, sábado, às 16 horas, no Cemitério Municipal Vicente Palotti. A família Mioranza, enlutada, agradece. A diretoria da Associação Vividência de Idosos convida sócios e não sócios para a matinê, domingo, dia 23 de agosto. 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Ingressos, sócio R$15, deverá levar a carteirinha, e não sócio R$30. 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

São 6:58, 6:58. Mas tio Nelson, velho. Nelson Schwartz, aquele abraço, bom dia, parceiro. Tudo bem, Nico? Toque pra mim a música do Tonico Tinoco. Parabéns, parabéns pra minha mãe, Dona Otília Schwartz, que vai estar de aniversário amanhã. Oi, Dona Otília, um abraço pra senhora, de toda a família. Daqui a pouquinho eu vou tocar uma outra música que a senhora adorava quando a senhora pedia música pra mim aqui. Aliás, estamos com saudade da senhora, Dona Otília. Eu, André e a Ellen estamos mandando um abraço, um beijo pra senhora, desejando muitas felicidades, muitos anos de vida. E a tua sobrinha também, que é a Tere, né? A Tere Coroleski também tá mandando essa música aqui lá pra tia Otília, que vai estar de aniversário amanhã. Tá bom, Tere? Dona Otília, um abraço pra senhora. Parabéns. Muitas felicidades e muitos anos de vida. Deus abençoe sempre.

0: 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Ah, quer ver o caboclo aqui? 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Ô Bertino, como é que você tá, homem do céu?
1: Bom dia.
0: Bom dia.
1: De bom pra você.
0: Pra você também.
1: Fria e bom mesmo.
0: É verdade.
1: Eu pediria se você pudesse tocar com cerveira e cerveirinha faz um ano.
0: Tá fazendo um ano?
1: É Lara.
0: Ô Lara.
1: Se puder tocar, meu muito obrigado.
0: É claro que vou tocar.
1: Viu, eu me confundo com vocês, às vezes é o Nico, às vezes é o Vanderlei, mas você... Toque se é o Nico, toque igual a mesma
0: vou
1: coisa,
0: tocar.
1: Tá bom?
0: Vou tocar
1: um
0: sim.
1: Um abraço pra vocês.
0: Valeu, seu Bertino Lara. A música que o senhor pediu, eu vou tocar ela agora aqui, ó. Mas bem capaz que não, ó. Silveira e Silveirinha, hoje tá fazendo um ano.

0: Silveira e Silveirinha, hoje está fazendo um ano, mas essa deu louco de boa, né, Silbertino? Ô, oh, deixa eu atender aqui a Iraci Barbinotti. Ô, Iraci, um abraço pra você, bom dia. O Ademir Veiga, o Negão, toca pra nós aí oração da família com os monarcas. Antes, porém, o Sérgio Schwartz está pedindo roda pra minha música Mãe Amorosa, pra minha mãe, ela gosta muito dessa música. Dona Otília, 87 anos amanhã. Ô, oh, Dona Otília, olha o Sérgio mandando música.
1: É Antônio Marcos, ele volta.
0: Outro.
1: E o Nico, já que tá tão moças, mora aí, que você tá rodando aí, mano, velho. Se der tempo, roda pra nós aquela lá, capa do viajante, acho que é Jacó, Jacózinho, hein?
0: Aham.
1: Só pra nós curtir esse sábado, amanhã no sábado, aqui em Chapinzinho.
0: Tá bom.
1: É muito boa essas modas que você tá rodando aí, mano, velho.
0: Beleza? Boa, né?
1: Se conseguir rodar, muito obrigado. Um abraço e bom sábado aí.
0: Valeu, Tolio Arts, aquele abraço. Tudo de bom, parceiro? Infelizmente, eu não vou conseguir tocar a capa do viajante, homem do céu. Mas fica pro próximo sábado, tá bom, meu querido? Eu vou rodar aqui, ó, pra Dona Otília, que tá fazendo 87 anos amanhã, pedido do Sérgio e toda a família, Mãe Amorosa, com Abel e Caim, e depois os monarcas, lá pro Negão Veiga, oração pela família. Valeu, gente, um abraço pra vocês, bom final de semana, boa semana. Eu volto sábado que vem às 5 da madrugada. Valeu, tchau.

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2: Bom dia a todos que estão acompanhando a programação da Palote FM. Está entrando no ar a partir de agora o programa do Sindicato Rural de Coronel Vivida, com extensão de base em Honório Serpa. E a partir de agora você terá as informações referentes ao agronegócio e também ao seu sindicato rural.
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2: O agronegócio em destaque aqui no programa do Sindicato Rural de Coronel Vivida, com extensão de base em Honório Serpa. Concurso Agrinho 2026 registra mais de 6.300 trabalhos inscritos. A 31ª edição do Concurso Agrinho registrou 3.376 trabalhos inscritos nas 24 categorias. A maior participação envolve redação, quinto ano, com 759 inscrições, seguida por desenho, primeiro ano, com 745. Neste ano, o maior programa de responsabilidade social do Sistema FAEP tem como tema Agroforte Futuro Sustentável, fazendo com que os trabalhos participantes tratem do equilíbrio entre produção rural e preservação do meio ambiente. O evento de premiação está marcado para o dia 9 de novembro em Pinhais, na região metropolitana de Curitiba. O número expressivo de inscritos comprova o engajamento contínuo da comunidade escolar com o Agrinho. Neste ano, convidamos alunos e professores a refletirem sobre a importância de produzir com responsabilidade, preservando os nossos recursos naturais. Cada trabalho entregue representa um passo importante na formação de gerações preparadas para os desafios do futuro, afirma o presidente do Sistema FAEP, o AS de Eduardo Beneghetti. A forma de avaliação dos trabalhos varia de acordo com cada categoria. Para as categorias de desenho, por exemplo, a comissão julgadora organizada pelo Sistema FAEP observa a conformidade ao tema, criatividade, originalidade, o desenho não pode ser cópia, impacto visual, como ocupação da folha e cores, além da apresentação. Olha só a informação importante. Concurso Agrinho 2026 registra mais de 6.300 trabalhos inscritos.
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2: Você está acompanhando o programa do Sindicato Rural de Coronel Vivida com extensão de base em Honório Serpa. Nós vamos ouvir a Adriele Nazari, ela vai nos lembrar mais uma vez sobre a importância da declaração do ITR 2026. O prazo começou no dia 10 de agosto e vai até o final do mês de setembro. Mas é importante, né, Adriele? O produtor, o proprietário rural não deixar para a última hora. Seja bem-vindo ao programa do Sindicato Rural, bom dia.
4: Bom dia, Valdemir, bom dia a todos os ouvintes da Rádio Vicente Palotti. Pedimos aos produtores rurais que venham até o Sindicato Rural, trazendo a documentação do ITR 2025 para realizar a declaração do ano 2026. Então é importante que o produtor venha, traga sua declaração, fizemos o cálculo, a gente analisa essa declaração de ITR para que o produtor não tenha nenhuma situação desconfortável no futuro. Então nós pedimos aos produtores que venham até a nossa entidade para que a gente possa fazer essa declaração da melhor forma possível. O prazo vai até dia 30 de setembro, mas lembrando que quem não fizer a declaração dentro do prazo previsto pode acarretar em multa e juro. Então é importante que o produtor leve a sua documentação em dia, que ele venha o mais breve possível para regularizar a sua situação. Sindicato Rural está aberto das 8 horas da manhã até o meio-dia, das 13h20 até as 17h30. Qualquer dúvida podem nos chamar pelos telefones 3232-1491 e pelo WhatsApp 98402-4955.
2: Obrigado, Adriele, pelas informações. Está aí então a importância de você fazer a declaração do seu ITR 2026 o quanto antes e ficar com a documentação do seu terreno em dia.
3: 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No Sindicato Rural, oferecemos apoio fiscal, jurídico, contábil, além de cursos gratuitos para ajudar no seu dia a dia. 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
2: O agronegócio em destaque aqui no programa do Sindicato Rural de Coronel Vivida com extensão de base em Honório Serpa. Projeto envolvendo baterias foca no fornecimento de energia no campo. Os produtores rurais paranaenses que já operam com energia solar poderão ampliar a autonomia do fornecimento. Isso porque um projeto piloto promovido em parceria pelo Sistema FAEP, Instituto de Desenvolvimento Rural do Paraná, IDR Paraná e a multinacional brasileira VEG está implantando baterias em uma propriedade com o objetivo de reduzir custos e proporcionar mais estabilidade em relação ao fornecimento de energia. Com duração prevista de 1 ano, o projeto piloto contempla inicialmente uma propriedade rural voltada à avicultura de postura, uma vez que a atividade tem demanda intensiva de energia. Posteriormente, é possível que outras fazendas participem da ação. As baterias serão disponibilizadas pela empresa VEG, com base na demanda energética específica do produtor. As baterias elevam o patamar de segurança operacional no meio rural, mitigando os riscos de perdas da produção e garantindo a continuidade das atividades essenciais de forma sustentável. Esse projeto, no médio prazo, pode contribuir para acabar com as perdas na produção agropecuária do Paraná, como temos vivenciado nos últimos anos, afirma o presidente do Sistema FAEP, UAS, Eduardo Meneghetti. A iniciativa pode reduzir os contratempos e prejuízos financeiros que os nossos produtores estão contabilizando por conta da ineficiência da Copel, complementa. Olha só a informação importante: projeto envolvendo baterias foca no fornecimento de energia no campo.
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2: O agronegócio em destaque aqui no programa do Sindicato Rural de Coronel Vivida com extensão de base em Honório Serpa. Mudança no licenciamento ambiental impacta a produção agrícola e pecuária. Em agosto, o Instituto Água e Terra, o IAT, publicou novas instruções normativas alterando regras de licenciamento ambiental para atividades agropecuárias do Paraná. Atendendo propostas apresentadas pelo Sistema FAEP, as mudanças ampliam a possibilidade de dispensa de licenciamento, aumentam os limites de enquadramento em modalidades simplificadas e estabelecem regras específicas para pequenas criações de subsistência. As alterações impactam produtores de diferentes portes nas atividades de irrigação, bovinocultura, suinocultura, avicultura e aquicultura. Na prática, parte dos empreendimentos que, pelas regras publicadas em 2025, precisava cumprir processos mais complexos para licenciamento ambiental, passa agora a ter acesso às modalidades simplificadas de regularização. Até a versão final, o Sistema FAEP participou de reuniões técnicas com entidades do setor produtivo e órgãos governamentais, além de encaminhar ofícios, notas técnicas ao IAT com propostas de ajustes. O nosso objetivo sempre foi adequar exigências ambientais à realidade das propriedades rurais, buscando maior proporcionalidade nos enquadramentos, segurança jurídica aos produtores rurais e viabilidade para o cumprimento das normas. Por isso, buscamos, por meio do diálogo, tornar as exigências compatíveis com a situação no meio rural, explica o presidente do Sistema FAEP, o Agde Eduardo Meneghetti. Olha só a informação importante: mudança no licenciamento ambiental impacta a produção agrícola e pecuária.
3: 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Estamos aqui para defender os seus direitos. Procure o Sindicato Rural mais perto de você.
2: E assim chegamos ao final de mais esta edição do programa do Sindicato Rural de Coronel Vivida com extensão de base em Honório Serpa. Agradecendo a vocês pela audiência, pela companhia, pela preferência, dizer que o programa do Sindicato Rural retorna no próximo sábado, neste mesmo horário, aqui na programação da Palote FM. A todos um grande abraço, bom final de semana, boa semana e até sábado que vem.
0: 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Até o próximo sábado. Bom fim de semana.
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Senhor, no silêncio deste dia que amanhece, venho pedir-te a paz, a sabedoria, a força. Quero olhar hoje o mundo com os olhos cheios de amor, ser paciente, compreensivo, manso e prudente, ver além das aparências teus filhos como tu mesmo os vês, e assim não ver senão o bem em cada um. Cerra meus ouvidos a toda calúnia, guarda minha língua de toda maldade, que só de bênção se encha meu espírito, que eu seja tão bondoso e alegre que todos quantos se achegarem a mim sintam a tua presença. Reveste-me de tua beleza, Senhor, e que no decurso deste dia eu te revele a todos. Amém. Ave Maria, cheia de graça, o Senhor é convosco. Bendita sois vós entre as mulheres, e bendito é o fruto do vosso ventre, Jesus. Santa Maria, Mãe de Deus, rogai por nós, pecadores, agora e na hora de nossa morte. Amém. Pela intercessão de Maria, nossa mãe, que o Senhor nos abençoe, nos proteja, nos conduza neste

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você. Alô, bom dia. Vamos lá, começando mais uma programação na sua sintonia, começando mais um momento novo com você então na programação da 88.7. Aquele abraço, tudo de bom e fica com Deus, igual 88 na sua sintonia nesta manhã.

Carinho, um momento novo neste sábado, bonito, abençoado por Deus, tempo bom aqui em Coronel Vivida, né? 7:37, a hora certa. Estamos marcando presença hoje, dia 22 de agosto de 2026. Para você que tá por aí, seja bem-vindo, bem-vinda, vamos ficar junto até às 10 da manhã, junto com você no momento novo.

por aqui apresentamos a equipe de trabalho que conta com a direção geral do padre Lino Baggio, a direção administrativa Frank Ariel Schiavini, a comunicação com você nesta manhã, esse amigo Álvaro Fernando, te abraçando, te cumprimentando e desejando a você tudo de bom, um ótimo final de semana, um sábado abençoado em todos os sentidos. Tá friozinho, né, ouvinte? O tempo tá bom, o sol tá brilhando, 6 graus de temperatura é o que tá marcando aqui no nosso termômetro e estamos esquentando a sua manhã, levando a palavra de Deus, levando a boa música e, claro, contando com a sua sintonia. E você pode participar aqui comigo. Telefone 99915-1102 na programação da 88.7 na sua Palote FM. Vamos lá, vamos acordando, vamos levantando. Tá na hora, momento novo.

0: Muito bem, a paz de Deus para você, para o seu coração, para sua vida, para sua família, nesta manhã abençoada por Deus, né? Manhã bonita de sábado, sol brilhando, tempo bom aqui para Coronel Vivida. Estamos juntos, um pouquinho friozinho só, né? O Padre Ronaldo por aqui também já pro seu bom dia. Como é que está aí, Padre Ronaldo? Tudo certo?
1: Bom dia Álvaro, bom dia a todos que estão nos acompanhando nesta manhã de sábado. Friozinho, mas um dia belíssimo, né? Um sábado abençoado. Então, um grande abraço a todos que estão aí nos acompanhando desde cedinho aqui no nosso programa Momento Novo. Estamos celebrando já este quarto final de semana do mês de agosto, que é um mês temático, um mês vocacional, onde nós, neste final de semana, vamos rezar e pedir por todas as vocações de todos os leigos, leigas que se dedicam de uma forma ou de outra no serviço à comunidade cristã, no serviço da construção do reino de Deus. Então, que esse nosso programa possa ser assim muito, muito especial na vida de todos, todas que nos acompanham e que de uma forma ou de outra servem na comunidade cristã.
0: Muito bem, 7:42, a hora certa, a gente começa com a parte musical aqui da programação desta.

0: Estamos com você agora às 7:52, a hora certa aqui na sua manhã. Opa, tudo bem? Tudo tranquilo? Você que tá chegando agora, aquele abraço, nosso carinho, um momento novo está acontecendo. Nesta manhã abençoada por Deus, neste sábado especialmente, né? Padre Ronaldo, quem é que tá por aí, Padre Ronaldo?
1: Já temos aqui diversas participações aqui no nosso programa, o seu Silvino, todos os sábados está aí na sintonia conosco. E ele diz, às vezes serão dias de chuva, às vezes serão dias de sol, mas em todos eles, uma certeza, Deus nunca te deixará só. Bom dia, seu Silvino, bom dia a toda a família, um abençoado final de semana. Também na sintonia conosco aqui, a Maristela Jacques, e a Maristela diz aqui, ó, bom dia, Álvaro, sua bênção, Padre Ronaldo. Peço a canção com o Padre Alessandro Campos, Dia de Sol. Um abençoado final de semana para todos. Muito obrigado, Maristela, para você também, que Deus abençoe sempre você, toda a sua família e o seu final de semana. Um grande abraço. Bom dia, Álvaro, sua bênção, Padre Ronaldo. Deus abençoe. Peço oração para minha família e peço a música Sou Um dos Dez, é a Vera Lúcia. Vera, que Deus abençoe você e toda a sua família hoje e sempre. Logo mais vamos estar aí então tocando a música Sou Um dos Dez. É um bom fim de semana para você e para todos. A Iraci Balbinotti, e ela diz que o seu sábado seja leve, tranquilo e cheio de motivos para agradecer a Deus. E Deus está cuidando de cada detalhe. Sua bênção, Padre Ronaldo. Deus abençoe. Bom dia, Álvaro. Um grande abraço, Iraci, para você, para toda a família e para toda a comunidade Santa Clara. E ela pede, toca a música Nossa Senhora do Brasil. Muito bem, logo mais vamos estar tocando essa canção. Quero hoje oferecer também este programa. É muito especial para dona Terezinha Pisato, que a dona Terezinha completou 90 anos de idade. Que Deus continue sempre abençoando a dona Terezinha, concedendo sempre muita graça, muita paz, muita saúde. E amanhã vamos celebrar o dom da vida da dona Terezinha, esses seus 90 anos na Eucaristia, agradecendo a Deus este grande presente que é o dom da vida. Então, a dona Terezinha, um grande abraço, também toda a família Pisato, a irmã Ana, que está aí também para celebrar o dom da vida da mãe, um grande abraço e que Deus sempre continue abençoando. A Iraci também aqui mandando um abraço lá para dona Terezinha e oferecendo a música Nossa Senhora do Brasil. Muito bem, Iraci, será transmitido esse abraço com muito carinho lá para a dona Terezinha. Também está na sintonia conosco a Lúcia Ogrodowski. Ela diz, bom dia, Álvaro, Deus, bênção, Padre Ronaldo, Deus abençoe. Estamos homenageando o seu Silvino, que ontem esteve de aniversário. Toca uma música à sua escolha. Ô, Lúcia, muito obrigado pela recordação, seu Silvino. Agradecer a Deus o dom da sua vida, também a sua vocação e o serviço e o carinho na nossa comunidade cristã, nesse final de semana, onde celebramos a vocação de todos os leigos, né? Que Deus continue sempre abençoando e que a sua vida seja repleta de muita paz, muita alegria e muito amor. Vamos oferecer também esta canção aí, todas as nossas senhoras são a mesma mãe de Deus, do Roberto Carlos, oferecer pro seu Silvino, e quero oferecer essa canção também lá pra família Petkovski, lá da comunidade Nosso Senhor do Bonfim, da Bela Vista. Eles estão lá hoje numa luta, lá carneando um boi, então um grande abraço, são nossos ouvintes, Álvaro, de todos os sábados, então um carinho todo especial, e vamos oferecer essa canção com o Roberto Carlos, todas as nossas senhoras são a mesma mãe de Deus.
0: Vamos lá então, trazendo ele mesmo, Roberto Carlos canta esta bonita mensagem musical anunciada pelo Padre Ronaldo, 7:57. Um bom dia, tudo de bom.

Essa história é muito linda. Uma certa vez Jesus curou 10 leprosos de uma vez. Mas sabe o que acontece? Só um voltou. Só um voltou para agradecer. Quantos são agradecidos?

0: 8:16 é a hora certa aqui na sua programação, na sintonia do nosso Momento Novo. Continuando, né? Vamos junto com você até às 10. Estamos levando até você a palavra de Deus, a boa música e também atendendo a sua participação, com certeza. 8:16, Padre Ronaldo.
1: Temos aqui a participação do Arcir Félix de França e ele diz: bom dia, Padre Ronaldo, tudo bem? Peço uma canção especial para minha esposa, a Terezinha de França, que está completando 71 anos. E peço a música O Último Julgamento. Muito bem, Arcir. Um grande abraço para dona Terezinha de França, para você, para toda a família. E que Deus continue sempre abençoando a dona Terezinha, celebrando mais um dom da sua vida. Também na sintonia conosco a Sirlene Valtric Camargo, ela diz: bom dia, Álvaro, bom dia, Padre Ronaldo, peço sua bênção, Deus abençoe. Peço também uma bênção especial para minha família e para mim, e um bom fim de semana para todos os ouvintes, Deus abençoe. Muito bem, Sirlene, que Deus abençoe você, toda a sua família, hoje e sempre, e um abençoado final de semana. O Sidney Chaves diz: bom dia, que não te falte a coragem necessária para vencer mais um dia, que as bênçãos divinas estejam sobre tua vida hoje e sempre. Obrigado, Sidney, um grande abraço para você, para toda a sua família, e um bom fim de semana. A Sirlei Salete Karpinski diz: bom dia, Padre Ronaldo, sua bênção, Deus abençoe. Bom dia, Álvaro, peço a música Maria, Minha Mãe Maria. Muito bem, um grande abraço, Sirlei, para você, para toda a família, para toda a comunidade Santa Clara também. Estão aí na sintonia do nosso programa Momento Novo. O seu Pedro Fernandes diz: bom dia, Álvaro, sua bênção, Padre Ronaldo, Deus abençoe. Coloca-nos na oração e que Deus sempre nos ilumine. Com certeza.

0: a seu Pedro, nossa prece, nossa oração pelo senhor, por toda a sua família, e que Deus continue sempre fortalecendo a sua vida com muita coragem, com muita esperança e com muita fé. Um abençoado final de semana. A Pirina manda aqui uma foto, tá viajando a Pirina. Manda foto aqui do mate caprichado, verdinho, e ela diz: bom dia Pirina, um grande abraço, boa viagem e que Deus continue sempre abençoando você e toda a sua família. A Adriana Dalla Costa diz: bom dia, sua bênção, Padre Ronaldo, Deus abençoe. Quero ouvir uma música do Frei Gilson, Deixa Deus Tocar em Ti. Um ótimo e abençoado final de semana para todos. Obrigado, Adri, para você também, para toda a sua família, que Deus continue sempre, sempre abençoando vocês e que vocês possam continuar perseverando sempre com alegria e com fé na caminhada cristã. Ah, o Aristides da Silva diz: bom dia, sua bênção, padre, Deus abençoe. Aqui muitas serão. Ele pede uma música com Gino e Geno. Obrigado. Não sei que música é essa. Depois o Álvaro vai dar uma olhadinha, Aristides. Um grande abraço para você e um bom fim de semana. Bom dia, Padre Ronaldo. Bom dia, Álvaro. Estamos na audiência do programa Momento Novo. Gostaríamos de escutar a música Parada Firme em Jesus. Aproveito e desejo um bom final de semana a todos os ouvintes. Um forte abraço da Lisete e do Paulo Engelmann. Muito bem, Lisete e Paulo, um grande abraço para vocês. Que Deus continue sempre abençoando. Um bom fim de semana. A Lúcia Muniz: bom dia, Padre Ronaldo. Bom dia, Álvaro. Nossa Senhora da Reserva, e peço a oração para todos os doentes e para vocês e para mim e toda a minha família. Deus os abençoe e Deus no comando de todos. Amém. Gratidão. A Lúcia, então, um grande abraço, Lúcia, para você e para toda a sua família. Bom dia, Padre Ronaldo, a sua bênção. Deus abençoe. Bom dia, Álvaro. Quero ouvir a música Orar Costuma Fazer Bem, convidando o povo de Deus para a missa amanhã às 8:30 na Igreja Santa Clara. Vamos participar. Um abraço e um abençoado final de semana. A dona Terezinha, um grande abraço, dona Terezinha. Um grande abraço para toda a comunidade. E tá aí feito esse convite especial para amanhã, 8:30, a Santa Missa lá na Comunidade Santa Clara. Bom dia, Álvaro, bom dia, Padre Ronaldo, sua bênção, Deus abençoe, sempre ouvindo. Quero ouvir Utopia do Padre Zezinho, tenha um abençoado final de semana. A dona Ernestina Zubreski, um grande abraço para a senhora, para toda a sua família. Logo mais vamos estar então aí tocando estas belas canções. Muito bem, Álvaro, vamos lá. Continuando,
1: seguindo, né?
0: Com...
1: Isso, seguindo adiante, Padre Ronaldo. Os ouvintes vão participando e também você vai interagindo aqui com a gente, mandando a sua participação, o seu alô, seu abraço, o carinho da sintonia na 88.7. 8:22, 8:22. Vamos lá com mais música. Padre Alessandro Campos e o Último Julgamento. A próxima por aqui.

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1: Estamos com você conferindo a hora certa, 8:40. Hoje, excepcionalmente, nós vamos fazer um pouquinho antes o nosso momento da palavra. O padre Ronaldo tem compromissos, né? Um pouquinho antes das 9. Então, por esta razão, nós vamos ao nosso momento da palavra para você acompanhar aí no seu rádio nesta manhã de sábado. Então, momento da palavra vem na sequência aqui no Momento Novo.

convosco e ele está no meio de nós. Proclamação do Evangelho de Jesus Cristo segundo São Mateus. Glória a vós, Senhor. Naquele tempo Jesus foi à região de Cesareia de Filipe e aí perguntou a seus discípulos: quem dizem os homens ser o Filho do Homem? Eles responderam: alguns dizem que é João Batista, outros que é Elias, outros ainda que é Jeremias ou algum dos profetas. Então Jesus lhes perguntou: e vós, quem dizeis que eu sou? Simão Pedro respondeu: tu és o Messias, o Filho do Deus vivo. Respondendo, Jesus lhe disse: feliz és tu, Simão, filho de Jonas, porque não foi um ser humano que te revelou isso, mas o meu Pai que está no céu. Por isso eu te digo que tu és Pedro, e sobre esta pedra construirei a minha igreja, e o poder do inferno nunca poderá vencê-la. Eu te darei as chaves do reino dos céus. Tudo que tu ligares na terra será ligado nos céus. Tudo que tu desligares na terra será desligado nos céus. Jesus então ordenou aos discípulos que não dissessem a ninguém que ele era o Messias. Palavra da salvação. Glória a vós, Senhor.

queridos irmãos e irmãs, neste 21º domingo do tempo comum, somos convidados a refletir sobre esta palavra do Evangelho de São Mateus, onde fala das chaves do reino dos céus, confiadas a Pedro. Mas essa expressão nem sempre é bem compreendida. Convém acompanhar a narrativa inteira para poder interpretá-la. O capítulo 16 de São Mateus conta que, diante da crescente fama de Jesus, os líderes judeus, fariseus, saduceus, eles pedem um sinal messiânico, enquanto os discípulos precisam de explicação sobre o significado das refeições com a multidão, por exemplo, que aconteceu e ouvimos no 18º domingo do tempo comum. Nessa altura, antes de iniciar sua grande subida a Jerusalém, Jesus pergunta: quem dizem os homens que eu sou? As opiniões do povo são múltiplas. Uns dizem que é João Batista, que voltou à vida, ou Elias, ou algum dos outros profetas. Em contraste com isso, Jesus pergunta: e vós, quem dizeis que eu sou? A opinião dos discípulos é expressa prontamente por Pedro, que pronuncia a profissão de fé: tu és o Messias, o Filho do Deus vivo. Essa resposta une dois títulos que exprimem a única missão divina de Jesus: Messias e Filho de Deus. Então Jesus confia a Pedro a responsabilidade sobre a comunidade eclesial, mediante a imagem das chaves do reino dos céus. Jesus fundamenta a sua igreja sobre a fé professada por Pedro. Porém, diz Santo Agostinho, não é a passageira pessoa individual de Pedro que é a pedra fundamental da igreja, mas a fé que ele exprime. Pedro vem de pedra, não pedra de Pedro, como Cristo vem de Cristo. A fé que Pedro proclama em nome de todos será até o tempo da parousia o rochedo, o fundamento firme da igreja, que deverá resistir e muitas vezes investidas. Resistir às muitas investidas. A expressão chave do reino dos céus é precedida por: as portas do inferno não prevalecerão contra ela, e seguida por: tudo que tu ligares na terra será ligado nos céus, tudo que tu desligares na terra será desligado nos céus. Muitas vezes isso é interpretado como o poder de perdoar os pecados, como se fosse sinônimo de a imaginação popular, que atribui então a Pedro e as suas chaves o poder de abrir a porta do céu ou do inferno para o destino eterno, segundo o caso de cada um. Não é bem isso que essas expressões significam. Na Bíblia, porta significa muitas vezes a cidade, o burgo. Esses termos remetem a dois domínios, duas sociedades, a de Deus e a do diabo. As duas cidades que Santo Agostinho escreve no seu livro, ambas situadas em nosso mundo e em nossa história. Reino dos céus, na pena de Mateus, na escrita de Mateus, não se refere ao céu como recompensa para a vida eterna, mas ao reino de Deus que o Messias vem trazer a este mundo. E as portas do inferno significam o oposto, o domínio do diabo também aqui na terra. O poder das chaves é a administração do povo. A casa comum, a casa do Messias,
O ligar e o desligar se refere assim ao governo e à jurisdição na cidade de Deus aqui na terra. Pedro recebe a responsabilidade de governar a cidade de Deus neste mundo para que ela seja realmente do povo de Deus, morada de Deus, e não povo entregue a todo tipo de inimigos de Deus, visíveis e invisíveis. Pedro tem essa missão, o Papa Leão tem essa missão de conduzir o povo para a casa de Deus, a comunidade de Deus. E para entender o que isso significa, o que isso implica, basta olhar o exemplo dos nossos últimos papas, que graças a Deus correspondem bem a essa bonita tarefa. Eles realmente governam a igreja como uma comunidade, que apesar das limitações, das fraquezas, dos pecados, representa sempre o domínio do reino de Deus neste mundo. Que possamos, através desse testemunho, dessa bonita expressão, dessa bonita palavra do evangelista São Mateus neste final de semana, sermos nós estas comunidades de Deus. Assim seja.

0: Estamos com você agora, 9:01, aqui na companhia do Momento Novo, né? O Padre Ronaldo está em compromisso nesse momento, como havíamos falado anteriormente, mas você segue aqui comigo na companhia da programação 88.7. Deixa eu ver quem mais que está acompanhando aqui a programação, a Marli Schneider. Oi, Marli, bom dia Álvaro, bom dia ao Padre Ronaldo, a sua bênção. Ela escreve o seguinte: tô pedindo a música Jesus Entra na Minha Casa. Um grande abraço, a Marli na companhia. Deixa eu anotar essa canção aqui pra gente atender aqui no decorrer da programação, então, tá? Marli, um abraço aí pra você. Obrigado pela companhia aqui com a gente. Quem mais se acompanha aqui é a Sintonia da 88. Eu tenho que atender também o Pedrão do Forró. Ele que está acompanhando a gente aqui na sintonia, né? Pedrão, um abraço aí pra você. Olá, bom dia, estamos na sintonia em Itapejara. Se possível, aquela música do Roberto Leal, Nossa Senhora da Serra. Vamos anotar essa também, tá? Pedrão, obrigado a você pelo carinho, pela companhia aqui junto com a gente. O Sidney Chaves, um alô pra ele. Sidney, obrigado pela sintonia também aqui com a gente. Ele tá produzindo, fazendo as batatas creme, né? Coisa boa, Sidney. Um abraço pra você. Obrigado pela companhia. Toda a programação musical vai pra toda a família. O áudio da Lourdes Zamboni Tomalac. Lourdes está também sintonizando a programação e o bom dia dela pra todos os ouvintes.
1: Bom dia, Álvaro. Bom dia, padres. Aqui é a Lourdes Zamboni Tomalac do Primavera 1. Gostaria de ouvir um canto que eu amo muito. Senhor, pôs teus anjos lá em casa. Para minha família, para minhas netas, Maria Júlia e Nicole, para toda a minha família, que a família é o melhor presente de Deus. Meus filhos, Jackson e Juliano, minhas noras, Juliana, Stephanie e meu esposo Manuel. Bom dia, estou ouvindo o programa, adoro esse programa. Bom final de semana para nós todos.
0: Tá certo, Lourdes, um abraço para você, obrigado pela sintonia, daqui a pouquinho tem a música também. Alô, Rafael Serpa, está acompanhando a gente. Bom dia, Padre Ronaldo. Bom dia, Álvaro. Vamos à luta. Radinho ligado lá. Que beleza. Obrigado pela sintonia, viu? Abençoe a tua família. Que Deus esteja abençoando toda a família, viu, Rafael Serpa? Obrigado pela sintonia. E a gente dedica aqui toda a programação a vocês. Ele que acompanha as programações da semana, ele que volta e meia dá um alô aqui pra gente. Rafael, sempre bem-vindos, com certeza. Um abraço do Álvaro, do Padre Ronaldo e de toda a querida equipe 88.7. A Mari Locatelli também está participando, aqui mandou a foto da cuia, do chimarrãozinho. Ô, coisa boa, né? Nesta manhã assim, gelada, eu diria. Agora tá esquentando um pouquinho mais, né? Mas é bom demais aquele chimarrãozinho para dar aquela aquecida. Mari Locatelli, um abraço para você aí, para toda a família. A tia Dila também nos acompanha pro seu bom dia. Tia Dila.
2: Olá, Álvaro. Bom dia, Álvaro. Bom dia, Padre Ronaldo. Sua bênção, Padre Ronaldo. Que Deus abençoe vocês nesse dia maravilhoso que está com o sol quente, sol predominando. E que peço oração para mim, para minha família toda, para meu sobrinho, para meus irmão e irmã e todos os meus parentes e toda a comunidade aqui da Imaculada Conceição. Aqui é Adilair Luiz Santos de Mato que fala. E desejo tudo de bom para vocês, que tenham um belo e um santo dia. Que Deus abençoe, sempre esteja abençoando vocês aí da voz, da Rádio Palote e a toda a família de vocês. Tudo de bom. Gostaria de ouvir a música Quatro Cantos da Casa, se fosse possível. Sua bênção, Padre Ronaldo, para mim e para minha família. Um abraço. Tchau, tchau.
0: Um abraço para você aí, tia Dila. Deus abençoe. Vamos trazer essa canção logo mais então, né? 9:06. Canta Padre Zezinho, Orar Costuma Fazer Bem. Indicação do ouvinte.

Na hora certa, 9h22 agora, viu? 29h22, hora certa, eu vou atendendo aqui as participações musicais, claro que sim, né? Não chegou a tua vez ainda, aguarda aí que a gente, na medida do possível, vai atendendo você, com certeza, tá bom? Obrigado pelo carinho, pela sintonia. Deixa eu ver quem mais que participa aqui comigo. Ah, tem muita gente aqui participando, estou acolhendo a participação da Simone. Simone, tudo certinho? Ela escreve o seguinte: bom dia ao padre Ronaldo, também ao Álvaro. Estou pedindo a música Minha Essência, do Thiago Brado. Estou ouvindo a programação juntamente com a minha mãe e ela gosta muito desta canção. Ótimo final de semana, que Deus abençoe sempre. A vocês aí, claro, nosso abraço, nosso carinho. Vamos trazer a canção logo mais, tá bom, Simone? Obrigado pela sintonia, pela participação aqui com a gente. Registrando a Rosane Silva Pereira. Bom dia, Álvaro, ao padre Ronaldo também. Estou ouvindo a programação, organizando o encontro da Comissão Migração Diocesana, que se inicia logo mais, né? Já se iniciou? É daqui a pouquinho? Ah, não, é logo mais às 9h30 aqui em Coronel Vivida, né? Com representantes de todas as cidades e aqui da nossa diocese. Então, manda um abraço e a bênção para essas pessoas que estão se deslocando para nossa cidade. Um abraço para todos, com certeza. Que Deus esteja no coração de cada um e a gente acolhe a participação da Rosane Silva Pereira com a gente na sintonia. Obrigado pelo carinho, com certeza. Um ótimo dia, boa manhã. Que Deus esteja com todos vocês e vai a parte musical aqui da programação, tá certo? A Ivani Maria Martinelli também nos acompanha nesta manhã. A gente agradece pelo carinho, né, Ivani? Obrigado pela sintonia. E a gente registra a participação dela aqui também. Bom dia ao padre Ronaldo, ao Álvaro e a sua bênção. Estou ouvindo o programa Momento Novo. Estou pedindo a música do padre Ezequiel. Vou cuidar da minha família. Deixa eu anotar essa aqui então, para a gente atender logo mais. Ela está oferecendo para toda a família, para todos que estão na sintonia, ao pessoal da emissora. E a gente agradece pelo carinho e deseja um ótimo dia aí para vocês. Obrigado pelo carinho mais uma vez, né? Daqui a pouquinho, se possível, eu trago esta canção também, tá certo? Vamos lá, atendendo mais ouvintes, deixa eu ver quem mais que está participando aqui comigo, registrando a participação de mais ouvintes, agradecendo a você pelo carinho, pela companhia, nosso bom dia também, tá certo? A Maristela Bock, bom dia Álvaro e a sua bênção, padre Ronaldo, estamos muito felizes em poder neste final de semana celebrar os 90 anos de vida da nossa querida mãe Terezinha. Olha só que legal, né? Ao qual o nosso exemplo e nosso porto seguro, né? Exemplo de fé, inclusive. Maristela, que felicidade, né? Que legal, que privilégio. Realmente celebramos juntos, então, estes 90 anos de vida da Terezinha, com certeza. Muito obrigado pelo carinho de vocês. E eu dedico aqui toda a nossa programação nesta manhã, tá certo? 9h26 agora, 9h26, eu tenho que ir atendendo o pessoal. Eu tenho esta aqui preparada para atender a Lisete, né? Pelo menos em partes, eu acredito. Ela pediu Parada Firme em Jesus. Eu achei aqui a Parada Firme em Jesus, mas acho que deve ser uma dupla, né? Com esse nome. Eu vou trazer Jesus na minha vida. Pode ser essa? Será? Vamos trazer então? Vamos ouvir junto? Música.

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0: Aberta 9h46 agora, né? Rapidinho para atender mais participações por aqui, registrando a sintonia de mais ouvintes. Vamos agradecer também a companhia aqui do pessoal que está nos acompanhando, a Ivete Moraes Celso. Ivete, bom dia, tudo certo? Deixa eu ver o que que ela nos coloca aqui na mensagem. Bom dia, sua bênção, Padre Ronaldo. Álvaro também, quero estar fazendo um convite aos devotos de Santa Rita para participarem hoje à noite da celebração na gruta às 17 horas então. Muito obrigado. Então feito o comunicado e o convite também, né? Obrigado pela sintonia, pela participação aqui no nosso momento novo nesta manhã. O carinho da sintonia do ouvinte e para ela também toda a parte musical. Registramos a participação do Elton João Classen, que está com a gente. Elton, bom dia, obrigado pela sintonia. A Sandra está participando. Sandra, bom dia, Álvaro. Hoje quero também parabenizar o meu pai, seu Iraci de Quadros, que está completando 73 anos no dia de hoje, e dizer que o amo muito. Desejo a ele todas as bênçãos de Deus e muita saúde também. Sandra, acolhemos aqui tua participação, acolhemos também o aniversariante, o seu Iraci de Quadros. Parabéns, muitas e muitas felicidades, que Deus esteja abençoando a toda a família também, com certeza. Tem áudio da Josefina registrando a participação dela, né? Josefina, um bom dia para você, um bom dia para toda a família e fala para nós.
1: Bom dia, Álvaro, bom dia. Bênção, Padre Ronaldo. Aqui é Josefina Pereira Fucinha. Eu queria pedir aquela música que sempre com o Padre Ezequiel, que toca depois da Ave Maria, das 6 horas. Eu não sei o nome dela. Que diz que senta na varanda para rezar. Eles sempre tocam depois da Ave Maria das 6 horas, eu não sei o nome dela, só sei que é com o Padre Ezequiel. Obrigado se for atendido.
0: Muito bem, acredito que seja O Sol Se Põe, né? Vamos ver se em tempo aqui a gente consegue rodar para Josefina, que está participando aqui na programação, tá bom? Obrigado pelo carinho. A participação do Edson de Jesus. Edson, tudo certo? Bom dia, Álvaro, Padre Ronaldo, ótimo sábado, domingo também para todos. Estou pedindo oração por todas as famílias, pela minha inclusive. Eu já orei pelos padres na novena de 40 dias, São Miguel Arcanjo. Edson, obrigado pela companhia, registro da sua participação. Que Deus esteja te abençoando, a você e toda a família, e o seu final de semana, inclusive, tá certo? A Selma Tomalac registra aqui com a gente a sua participação. Bom dia, Álvaro. Peço oração por toda a minha família. Que Deus abençoe a cada um na santa paz de Deus. Aos meus filhos, o André, Gabriel, Jackson. E aqui a Joselma também, né? Registrando meu genro Ronaldo, meus netos Davi, Lavínia, Ágata, toda a família. Que Deus esteja abençoando a todos e, se possível, roda para mim oração pela família. Selma, não sei se vai dar tempo de trazer tua canção, mas estou registrando aqui tua participação e que Deus te abençoe. Obrigado pelo carinho, pela sintonia também, tá certo? 9h51, a hora certa, gente. Já finalzinho de programa, viu? Vou ter que encerrar por aqui, mas já vou deixando o abraço aqui do Álvaro, do Padre Ronaldo, de toda a equipe 88.7, e que Deus esteja cuidando de você, te abençoando nesse final de semana, especialmente neste sábado, que Deus esteja contigo em todos os sentidos. Daqui a pouquinho tem experiência de Deus com a participação, com a companhia do Padre Reginaldo Manzotti, tá certo? Eu deixo o Padre Ezequiel cantando, dá-me teus olhos, e se der tempo também o Sol Se Põe com o Padre Ezequiel. E a gente fica por aqui, mas voltamos no próximo sábado, se assim Deus permitir. Um abraço pra você, até a próxima. Tchau, tchau.
2: Pra cantar comigo essa canção, Nicole Santos.

0: 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De volta contigo no próximo sábado. 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

Louvado seja nosso Senhor Jesus Cristo, para sempre seja louvado. Você que me acompanha sempre, você que só me acompanha hoje, é sábado. E nós celebramos hoje dia de Nossa Senhora Rainha. Isso mesmo. Estamos no mês vocacional, o tema comunidades vocacionais, encontro, testemunho e missão. E amanhã nós celebramos a vocação dos leigos. Dentro do mês vocacional, no momento certo, vamos fazer oração rezando pelos leigos. Filhos e filhas, estamos em plena novena de Santa Mônica, Santo Agostinho, terceiro dia. Veja quanta coisa! Nossa Senhora Rainha, amanhã dia dos leigos, Santa Mônica, Santo Agostinho. E eu quero saudar a todos nesse mês vocacional, a partir da Rádio Evangelizar, de onde tudo começa, as rádios irmãs, cujos nomes cito neste momento. Saúdo a você pela TV Evangelizar, sinal digital em todo o país, em várias cidades, canal aberto, pelo YouTube, Padre Manzotti Oficial. Isso mesmo, se inscreva lá, Padre Manzotti Oficial, é muito fácil se inscrever. Pelos aplicativos da Associação Evangelizar é preciso e todas as plataformas digitais. Vamos juntos passar esta hora. Tomo posse da graça de Deus. Você quer tomar posse da graça de Deus? A nossa conversão é um grande milagre. A conversão de alguém que estamos rezando é um grande milagre, como foi na vida de Santa Mônica. Não desista. Milagres acontecem, transformações acontecem. Tomo posse da graça de Deus. Diga isso para você mesmo. Tomo posse da bênção de hoje. Não é por acaso que você está me acompanhando. Não é por acaso que você está com o rádio ligado, a televisão ligada, com fone de ouvido. É porque o Senhor reservou para você hoje uma graça. Tomo posse da graça de Deus. Em nome do Pai, do Filho e do Espírito Santo. Amém. Evangelho próprio de Nossa Senhora Rainha. Naquele tempo, o anjo Gabriel foi enviado por Deus a uma cidade da Galileia chamada Nazaré, a uma virgem prometida em casamento a um homem chamado José. Ele era descendente de Davi e o nome da virgem era Maria. O anjo entrou onde ela estava e disse: "Alegra-te, cheia de graça. O Senhor está contigo." Maria ficou perturbada com essas palavras e começou a pensar qual seria o significado da saudação. O anjo então disse-lhe: "Não tenhas medo, Maria, porque encontraste graça diante de Deus. Eis que conceberás e darás à luz a um filho, a quem porás o nome de Jesus. Ele será grande, será chamado Filho do Altíssimo, e o Senhor Deus lhe dará o trono do seu pai Davi. Ele reinará para sempre sobre os descendentes de Jacó, e o seu reino não terá fim." Maria perguntou ao anjo: "Como acontecerá isso, se eu não conheço homem algum?" O anjo respondeu: "O Espírito virá sobre ti, e o poder do Altíssimo te cobrirá com sua sombra. Por isso, o menino que vai nascer será chamado Santo Filho de Deus." E continuou: "Também Isabel, tua parenta, concebeu um filho na velhice. Este já é o sexto mês daquela que era considerada estéril, porque para Deus nada é impossível." Maria então disse: "Eis aqui a serva do Senhor. Faça-se em mim segundo a tua palavra." E o anjo retirou-se. A festa de Nossa Senhora Rainha foi instituída pelo Papa Pio XII em 1954.
ao coroar a Virgem na Basílica de Santa Maria Maior, em Roma. Também promulgou o documento do Magistério da Igreja que fala da dignidade e da realeza de Maria. É celebrada na oitava da Assunção, portanto hoje, para manifestar a conexão entre a realeza de Maria e sua ascensão aos céus. Esse documento foi extraído dos teólogos da Igreja e diz assim: ao consultar as reflexões de vários santos e testemunho de uma tradição antiga, chamaram a Santíssima Virgem Maria Rainha de todas as coisas criadas, Rainha do mundo, Senhora do universo. O Papa Bento XVI, em 2012, disse que essa realeza da Mãe de Deus se faz concreta no amor ao serviço do Filho, aos seus filhos, e em seu constante velar pelas pessoas e suas necessidades. São João Paulo II assim disse: é uma rainha que dá tudo o que possui, compartilhando, sobretudo, vida e o amor de Cristo. Queridos irmãos e irmãs, reza comigo. A dor de todos, salve rainha, mãe de misericórdia, vida, doçura, esperança, nossa salve. A vós bradamos, os degredados filhos de Eva, a vós suspiramos, gemendo e chorando neste vale de lágrimas. Eia, pois, advogada nossa, estes vossos olhos misericordiosos a nós volvei, e depois desse desterro, mostrai-nos o bendito fruto do vosso ventre. Ó clemente, ó piedosa, ó doce, sempre Virgem Maria, rogai por nós, Santa Mãe de Deus, para que sejamos dignos das promessas de Cristo. Nossa Senhora Rainha, rogai por nós. Nós só começamos o programa. Tem muita coisa por vir. Partilha de vida, leitura orante, testemunhos. Chame um amigo, uma amiga, aquela pessoa que você sabe de repente esqueceu, passou batido. Ah, convide lá pelo WhatsApp. Eu volto já, volte comigo.

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3: 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Comece fazendo o que é necessário, depois o que é possível, e de repente você estará fazendo o impossível. São Francisco de Assis.
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Estamos no mês vocacional, como eu disse, e ainda hoje vamos rezar pelos leigos e leigas. Rezar por todos vocês. É hoje, gente. Hoje, em Delran, Nova Jersey, segue o momento de espiritualidade inabalável, com fé, a tempestade vai passar. Será na Escola Católica da Cruz Sagrada. Pessoal dos Estados Unidos, ainda tem dia 25 de agosto. Na próxima terça, vai ser em Orlando, na Flórida. Atenção, brasileiros ali na região.

0: vou priorizar um, porque são meio extensos, então eu vou simplificá-los.
1: Tá bom.
0: É, eu venho de uma família inteira de alcoólatras, de 12 irmãos, meus pais já falecidos, perdi eles recente também, não muito tempo. E por herança dele, genética dele, todos os meus irmãos, a família toda bebe muito. É, alcoólatra mesmo, já perdi dois irmãos para bebida. Tem um que praticamente também é vivo, mais vivo do que morto.
1: Meu Deus.
0: E assim, a família toda. E eu, o ano passado, até dezembro do ano passado, bebendo todos os dias.
1: Você?
0: Comecei a beber, inclusive no trabalho. Eu sou a mais nova de todas, então assim, todos os meus irmãos caído na bebida.
1: Sim.
0: E aí, eu por fim estava levando bebida pro trabalho, priorizava, em vez de almoçar, eu bebia, em vez de jantar, eu bebia. Eu chegava do trabalho por volta das sete da noite, atravessava uma praça, tem um mercadinho próximo, e lá vinha eu com as minhas garrafas.
1: Entendi.
0: Só que quando eu ia e quando eu voltava, eu ia com um sentimento de derrota, um sentimento muito ruim. E me passava várias coisas pela cabeça. Até que chegou o dezembro do ano passado, eu fui buscar as minhas garrafas, sentei no sofá para beber, obviamente não comi, mas pedi para Jesus. Eu disse, me livra disso, que Satanás não coloque mais as patas dele em cima de mim, porque
1: forte.
0: Eu não quero, só que eu não consigo sair. E não tentei tratamento nem nada, porque eu sabia que eu não ia conseguir. Então, entendi. Eu só pedi pra ele, me tira disso, me livra disso.
1: Sim.
0: E bebi aquelas garrafas. Chegou o Natal, chegou o Réveillon, como de costume, muita bebedeira. Eu não coloquei uma gota de álcool na boca. E de lá pra cá até então, não
1: meu
0: bebi
1: Deus.
0: Mais. Não por mérito meu, porque eu sei que eu não ia conseguir. Pois tem irmãos que gastaram horrores em clínicas e não se livraram, morreram com a bebida. Então, assim, não foi mérito meu, foi Jesus com
1: meu
0: certeza
1: Deus.
0: Que me livrou.
1: Com certeza.
0: Isso. E até então eu frequento lugares que tem bebida, eu vou, continuo indo ao mesmo supermercado, eu passo pelas garrafas, mas não me dá a mínima vontade. Não,
1: que
0: não
1: libertação,
0: não, não
1: filha, que libertação imensa.
0: Sim. Muita, muito, padre. E aí hoje eu só tenho a agradecer, né? Porque ele me tirou do fundo do poço, me tirou da escória, do lamaçal.
1: Amém. Então e diga comigo, eu sou um milagre de Deus.
0: Eu sou um milagre de Deus, com certeza, na minha vida.
1: Adenilce, pelo seu testemunho já é um eco, mas faça um apelo para as pessoas que hoje se encontram algum tipo de vício. Fale.
0: Primeiramente, eu gostaria de dizer para as pessoas que nunca não coloquem na sua cabeça que aquilo é o fim e que não tem saída. Sim, tem saída. Se elas tiverem força, elas podem procurar o médico, pode procurar um tratamento. Mas a base de tudo é Jesus, é Deus. Se não se apegar com ele, não há tratamento que funcione. Tem que primeiramente dizer, não quero, Senhor, me livra. E ele vai livrar.
1: Tá
0: se você
1: certo.
0: Tiver no coração que quer sair, ele vai te tirar. Nem que seja do fundo do poço, mas ele vai tirar.
1: Tá aí. Ficou um recado bem dado. Obrigado pelo seu testemunho. É muito edificante, viu, filha?
0: Muito obrigada. Eu que agradeço, padre. Sou uma associada.
1: Amém. Obrigado
0: e
1: por ser associada.
0: Ano que vem, acho que vou me mudar daqui, vou para mais perto de Curitiba e aí quero ser com certeza uma mensageira da capelinha.
1: Deus seja louvado. Louvado seja Deus. Adenilce de Porto Alegre, Rio Grande do Sul. Meu abraço carinhoso. Acompanha pelo aplicativo YouTube, gente. Faça com Ávio Sacristão. Testemunho fortíssimo. Dom Jaime Spengler, cardeal arcebispo de Porto Alegre. Almerita, que a paz de Jesus esteja com você, Almerita.
2: Bom dia, padre Reinaldo.
1: Deus abençoe, bom dia. Você fala de onde?
2: Ô padre, uma alegria imensa falar com o senhor.
1: Você fala de onde, querido? Prazer
2: eu
1: é meu.
2: Eu falo de Taiobeiras, Minas.
1: Taiobeiras, Minas Gerais. Como é que você me acompanha ali em Taiobeiras?
2: Pelo YouTube, padre.
1: Tá bom, diga lá, querida.
2: Ô padre, eu tenho testemunha.

0: também pedir de oração, viu, padre?
1: Vamos começar pelo testemunho.
0: Ô, padre, meu testemunho tem várias, mas hoje eu posso falar só um. Então, vou falar o mais importante e
1: tá
0: mais
1: bom.
0: Recente.
1: Certo.
0: É porque eu tenho entrado na minha aposentadoria por idade.
1: É.
0: E eu sei que hoje não é fácil, né, padre? Tem muita burocracia e tudo. Mas eu falei, pedi para Jesus e a Santa Chagra que minha aposentadoria dasse certo. O primeiro dinheiro eu ia doar para o livro Ouro, né?
1: Sim.
0: E aí, graças a Deus, padre, entrada nos papéis no mês de maio do ano passado, esse ano, mais junho já foi aprovado. Então eu já tirei meu dinheirinho.
1: Entendi.
0: E já fez a doação.
1: Louvado seja Deus, louvado seja Deus pela sua aposentadoria, que era um direito seu. E obrigado pela sua generosidade de ter doado ao livro Ouro. São pessoas como a senhora que faz toda a diferença na obra. Graça recebida?
0: É graça testemunhada.
1: Toca o sino, vala.
0: Toca o sino, São Cristão.
1: Aí, e qual o pedido de oração, querida?
0: Ô, padre, meu pedido de oração é para meus filhos.
1: É.
0: Eu tenho 4 filhos. E pedido de oração. Aqui meu filho é Silma.
1: Como é o nome?
0: Silma.
1: Silma.
0: É Silma, Maria Selma.
1: Tá.
0: Cirlane.
1: Como?
0: E Cirlane.
1: Cirlane, tá.
0: E meu filho homem, Israel Ferreira.
1: Tá bom.
0: O padre, pra ele, pedir de oração e libertação, padre.
1: Do quê?
0: Porque ele passou por uma separação recentemente. Ele tá com um meio quadro de depressão.
1: Entendi.
0: Entendeu, padre? E não vou ficar entrando muito detalhe, porque
1: tá bom.
0: A cidade é pequena,
1: tá
0: né,
1: bom.
0: Padre?
1: Mas levarei no altar do Senhor.
0: Mas eu queria, padre, que o senhor rezasse muito pela libertação.
1: Tá bom. Levarei.
0: Jesus e Santa Chagra que liberta ele. Jesus sabe de quê, né, padre?
1: Sabe, sabe. Teu coração de mãe já falou. Que Deus abençoe Almerita. Levarei sim no altar do Senhor meu abraço a Taiobeiras, Minas Gerais. Ela falou YouTube, mas nos transmite lá a Alvorada Gerais FM de Salinas, Minas Gerais, a Arquidiocese de Montes Claros, Dom José Carlos de Souza Campos. Eu vou para o intervalo e eu volto com a leitura orante. Nós estamos na leitura orante de segunda carta aos Coríntios. Volte comigo, eu volto já.
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0: Filhos e filhas, nós vamos para a leitura orante. Mas eu quero dizer a você, nós estamos no último etapa da campanha de Jesus das Santas Chagas. 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Não esqueça não, tá? Gente, vamos à leitura orante, mas escute o que as pessoas têm dito sobre a leitura orante. Vai lá, sacristão.
1: Oi, padre, sua bênção. Eu sou a Sara, falo aqui de Limeira.
0: Opa.
1: Se escuto pela Rádio Magnífica e pelos aplicativos. A minha imagem de Jó nas cinzas, se coçando com um pedaço de caco, me tocou muito. Porque às vezes a gente passa por dificuldades na vida e nem são tão grandes quanto a que Jó passou. E é mesmo assim, a gente murmura, ofende a Deus, a gente não consegue, né, enxergar. E pra mim foi literalmente um tapa na cara, pra aprender a ser mais grata e reclamar menos.
0: Aí, tá certo. Sara, de Limeira. Estive lá, um grande prazer, povo querido de Limeira, que festa linda. Meu abraço lá, Limeira, São Paulo, Rádio Magnífica de Limeira, Servacante. Bíblia aberta, cartilha de oração.
2: Santo livro, santo.
0: Conselhos contra a influência dos pagãos. Isso lá, Conselhos de Paulo. Segundo Coríntios, capítulo 6, versículo 14. Segundo Coríntios, capítulo 6, versículo 14. Não se juntem com os descrentes para trabalhar com eles. Eita! Olha lá, gente. Chegando em São Paulo. Não se juntem com os descrentes para trabalhar com eles. Pois como é que o certo pode ter alguma coisa a ver com o errado? De repente você pensa assim, tanto faz, né? Eu me garanto. Gente, cuidado, a gente não se garante, não. Aquela história, eu me garanto. Todos nós somos tão frágeis, gente. Nós somos a sensação e a mais pura verdade, nós somos um vaso de argila. Bem isso, argila. Então, nós temos que ter certas precauções. Não se expor. Se a gente sabe de uma fragilidade que tem, a gente tem que evitar. Por quê? Porque podemos ceder. Vamos lá. Como é que a luz e a escuridão podem viver juntas? Como podem Cristo e o diabo estar de acordo? O que é que um cristão e um descrente têm em comum? Que relação pode haver entre o templo de Deus e os ídolos? pois nós somos o templo de Deus vivo. Como o próprio Deus já disse, eu vou morar e viver com eles, serei o Deus deles e eles serão o meu povo. Isso é um texto do Antigo Testamento. E o Senhor Todo-Poderoso diz: saiam do meio dos pagãos e separem-se deles. Não toquem nada que seja impuro. Então eu aceitarei vocês. Eu serei o pai de vocês e vocês serão meus filhos e minhas filhas. Eu vou parar por aqui, porque eu creio ser importante dizer: isso aqui, padre, não cheira a sectarismo, isso não cheira a desrespeito, não. Veja, não é desrespeitar ninguém. E sabendo o que somos, não abrir concessões. Hoje nós vivemos uma lascividade, que é assim, todo mundo faz, eu faço. É comum, é normal. Mas espera lá. Nós somos um povo escolhido por Deus. Impressionante que você, eu vou usar uma palavra: aqueles que Deus escolhe, ele separa. Isso é muito forte no Antigo Testamento. Ele separou o povo de Israel. Ele separou os apóstolos. Ele separou a igreja. Não para nos sentirmos superiores. Não tem esse aspecto de superioridade. Mas, meus irmãos e irmãs, há lugares que não nos convém. Há conversas que não convém nem a um padre, nem a um batizado, nem a um leigo, a ninguém. Então, como diz São Paulo, tudo me é permitido, mas nem tudo me edifica, nem tudo me convém. Nós devemos ter essa noção. A santificação é um processo de separação, mas não no sentido negativo. Eu estou batendo nessa tecla. Um povo escolhido, uma nação santa, um povo régio, pelo batismo ungidos. Então é muito válida aqui. E Paulo faz um contraponto muito certo. Pode a luz e a escuridão conviver? Pode Cristo e o diabo estar de acordo? Pode um cristão e um descrente ter algo em comum? Relação entre o templo e os ídolos? Será que às vezes nós, por conveniência, preguiça ou falta da consciência da nossa identidade cristã, do nosso batismo, não abrimos concessão demais? E consequentemente nos perdemos? Dai-nos, Senhor, esta convicção. Dai-nos, Senhor, esta vivência do batismo. Dai-nos, Senhor, essa busca da santidade. Como ele diz: eu vou morar e viver com eles. Eu serei o vosso Deus e vós sereis o meu povo. Esta foi a leitura orante de hoje. Gente, conselho valiosíssimo pro dia de hoje. Eu vou pro intervalo e volto. Ainda hoje nós temos a novena de Santa Mônica, Santo Agostinho, terceiro dia, e nós temos ainda a oração pelos leigos no mês vocacional. Voltamos já, volte comigo. Hoje Nossa Senhora Rainha, voltamos já.
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8: O bem de Cristo é comunicado a todos. 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São Tomás de Aquino.
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0: Eu vou direto atendendo Andréia, que a paz de Jesus esteja com você. Alô?
1: Bom dia, padre.
0: Bom dia, Andréia.
1: Você,
0: Deus abençoe. Você fala de onde?
1: Eu falo de Juína, no Mato Grosso.
0: Juína, Mato Grosso. E como é que você me acompanha ali?
1: Eu acompanho o senhor pela parabólica, né? Ah. TV Evangelizar.
0: Opa.
1: E pela Rádio Nazaré.
0: Então, isso, abraço a Rádio Nazaré FM e pela parabólica digital que cobre todo o Brasil, e procure lá pelo número 329 que vai se encontrar. Parabólica digital, diga lá, Andréia.
1: Então, padre, eu tenho um pedido. Primeiro, agradecer a Deus,
0: tá,
1: a bênção, né?
0: Sim.
1: Eu tenho passado, assim, bastante situações na minha vida, mas também tenho recebido bênçãos.
0: Sim.
1: E eu quero pedir oração pelos meus pais.
0: Então, primeiro diga, obrigado, Jesus.
1: Obrigada, Jesus.
0: Pelas graças recebidas.
1: Pelas graças recebidas.
0: Graça recebida, graça testemunhada.
1: Graça recebida, graça testemunhada, toca o sino,
0: sacristão. Isso. Tá, e você gostaria de pedir oração com o nome dos seus pais?
1: A minha mãe é Cecília.
0: Tá.
1: Ela sofreu um AVC tem mais ou menos dois meses, e desde então ela está acamada.
0: Tá bom, Cecília.
1: Paralisou todo o lado esquerdo dela, né?
0: Sinto ela por ficou, isso.
1: Ela ficou totalmente dependente. E ela diz que não se revolta com Deus, que Deus tem um propósito para a vida dela.
0: Puxa.
1: Então,
0: mulher de
1: ela
0: fé.
1: Agradece, porque o diagnóstico dela era que ela não iria falar, não iria enxergar, né?
0: Sim.
1: E ela enxerga, ela fala, ela tá lúcida, ela come com a própria mão.
0: Entendi.
1: Graças a Deus, né? Tem as limitações de uma pessoa acamada, mas só que assim, padre. Deixe de toda essa história é que o meu pai nunca foi um homem de muita fé. E com esse acontecimento, ele se revoltou muito contra Deus.
0: Sério?
1: Então, ele pensa assim: se a pessoa é boa, tem que acontecer coisas boas com ela. E se a pessoa é má, tem que acontecer coisas más. Então, ele não aceita a situação da minha mãe.
0: Se acompanha sempre, você deve ter acompanhado a leitura orante de Jó. Você acompanhou?
1: Sim, eu ia falar isso pro senhor, né? Ia falar que foi assim, que foi depois dessa leitura orante de Jó que eu me sentia mais motivada ainda a ligar pro senhor. Já tinha tentado algumas vezes, não conseguia, né?
0: Entendi.
1: E depois dessa leitura orante, assim, que, né? Então, falo pra ele, pai, em tudo das graças, eu tenho dois filhos especiais.
0: Você?
1: A minha menina tem 16 anos. Ela acompanha muito o Lucas Coelho, diz que o senhor dá um abraço pro
0: Lucas,
1: por ela.
0: Nosso coroinha, um abraço, vamos mandar assim, tá bom, como é que é o nome dela?
1: É Maria Cecília.
0: Maria Cecília.
1: Ela é coroinha, ela foi coroinha, agora ela é acólita, né? Ela tem 16 anos.
0: Tá.
1: Ela tem TDAH, autismo e ansiedade generalizada.
0: Certo.
1: E o meu menino tem deficiência intelectual, autismo, TDAH, tem 11 anos, e também o coroinha.
0: Como é o nome dele?
1: Eu quero Pedro Henrique.
0: Tá certo.
1: Eu quero até agradecer a minha paróquia, Santa Catarina de Alexandria, que acolhe meus filhos muito bem.
0: Olha que lindo,
1: né? Eles
0: que
1: são, lindo. Eles são muito bem recebidos, nós somos muito bem acolhidos na igreja. Eu não consigo mais acompanhar como eu acompanhava devido a que eu cuido da minha mãe, né?
0: Claro.
1: Então, o final de semana é bem mais tenso, que não tem aula, não tem cuidadora, não tenho, né? Então, fico eu me todos a fazer, mas todos os domingos de manhã eu tento me manter firme.
0: Certo.
1: E me apegar na fé, padre.
0: Olha, você é um testemunho vivo. Você é um testemunho vivo até pro seu pai. Sim. Até pro seu pai.
1: Então, só para resumir rapidinho, padre, eu vou tentar, né, ser breve. Em 2014, que eu tive o Pedro, foi uma gravidez de risco, quase somos nós dois, né?
0: Sim.
1: Em 2016, minha esposa teve um câncer raro, que foi um câncer de pele que infiltrou no osso do maxilar, ele perdeu parte do maxilar.
0: Puxa.
1: Aí, em 2018, veio o diagnóstico do Pedro, foram os diagnósticos progressivos, né? Conforme foi terapia, acompanhando, vieram as outras. Ele faz acompanhamento de puberdade precoce.
0: Sim.
1: Mas eu falo pro senhor que vem as bênçãos. Esse é meu segundo casamento, padre. E eu consegui a nulidade do meu primeiro casamento.
0: Olha aí.
1: Porque foi caso de violência, de agressão. Então, eu não desisti, porque eu queria muito, muito, muito comungar e tudo, isso, né? Então foi um processo longo, demorado, e por incrível que pareça, padre, foi graças ao câncer do meu esposo que nós chegamos a um juiz de nulidade.
0: Sério?
1: Sério.
0: Puxa,
1: meu esposo tratou em Barretos.
0: Entendi.
1: O doutor, o padre Túlio, né? Então ele conseguiu dar uma celeridade nesse processo, mas ainda assim demorou 2 anos. Casamos na igreja, meus filhos foram coroinhas, eu passei no concurso da rede Amém. Estadual, no concurso de nível nacional, eu passei em 14º lugar.
0: Louvado
1: então,
0: seja
1: assim,
0: Deus.
1: Então, assim, eu tô há 2 anos cuidando da minha mãe e eu vejo isso também como uma evolução espiritual para mim.
0: Entendi.
1: Porque invertemos os papéis, né?
0: Claro, é.
1: E assim, em tudo dá graças.
0: Obrigado pela sua partilha, viu? Sua partilha é muito então, edificante.
1: E a leitura orante de Jó me tocou muito, em tudo dá graças, né?
0: Entendi.
1: Em tudo dá graças, que bênção chega, porque às vezes a gente se prende muito às provações e esquece das bênçãos, da graça.
0: Tá certo. Andréia, o nome do seu paizinho?
1: O meu pai é Amaurílio.
0: Amaurílio, deixa eu te
1: então,
0: fazer
1: uma...
0: Amaurílio.
1: Eu peço principalmente que a minha filha, ela reza o terço diariamente e ela fala, mãe, eu rezo pela conversão do vô. Eu ainda vou ver meu vô curtido, porque ela é de muita fé. É uma bênção na minha vida. Uma menina de 16 anos que o foco é estudo e igreja.
0: Andréia, talvez você tenha, mas mesmo que tenha, eu vou mandar. Meu coração tá pedindo. Quero mandar para você de presente o livro Inabalável. Se você já tem, você dê para alguém, tá bom?
1: Não, esse vai ser para mim.
0: Tá bom.
1: Nós temos os outros livros do senhor, eu sempre compro aqui, nós temos a rede do Divino Amor, né?
0: Tá bom.
1: Que vende os produtos de evangelizar.
0: Tá bom, mas esse vai com dedicatória para você.
1: Ai, padre, uma bênção.
0: Então fica na linha, abençoe. Fica na linha.
1: E eu vou falar, só vou falar mais uma coisa, viu? Eu e minha mãe acompanhamos o programa do senhor, a minha sogra também, a Tereza, e a gente reza, padre, pelo seu sacerdócio, pela sua fé de evangelizar. Amém. A gente acompanha a noite de louvor,
0: que
1: acompanha o padre Renatinho, o padre Cristian Shankar, o padre
0: toda a equipe.
1: Toda a equipe, irmã velha, então, irmã Ana Paula, misericórdia, aquela irmã Ana Paula me toca de um jeito que...
0: Demais,
1: e
0: demais.
1: Assim, que a gente reza muito pelo seu sacerdócio e pela sua saúde.
0: Obrigado.
1: É, a gente vê que o senhor também passa por provações, então, se o senhor, como um sacerdote, como uma pessoa, né? De fé, assim, como o senhor passa por suas provações, quem somos nós para questionarmos as nossas?
0: Filha, Deus abençoe, fique na linha porque eu preciso do seu endereço para mandar o livro para você. Meu abraço, Andréia, de Juína, Mato Grosso. Gente, um testemunho do começo ao fim, extremamente edificante. Ela acompanha pela Parabólica Digital, canal 329. Lá tem a Rádio Nazaré FM, Dom Neri José Tondelo, da Diocese de Juína. Escute esse testemunho, dá tempo. Vai lá, sacristão.
2: Oi, padre.
0: Oi.
2: Aqui é Suelen, do estado do Pará.
0: Pois
2: após
0: não.
2: O milagre da cura do alcoolismo, no ano de 2019, o grande sonho era a chegada de um bebê. Naquele ano, o senhor estava determinado a rezar por mulheres que gostariam de ter o dom da gravidez. E de novena em novena, lá fomos nós. Em novembro de 2021, veio a graça. Meu filho vai fazer 4 anos. Toca o sino, sacristão. São José rogou.
0: São José providenciou.
2: Obrigado, padre.
0: Amém.
2: Muito obrigado por tudo.
0: Eu que agradeço e reze por mim mesmo. Lá, Suelen do Pará. E eu volto rezando a novena e rezando pelos leigos. Amanhã é dia dos leigos, dentro do mês vocacional. Você volta comigo? Então chame teu amigo, tua amiga. De repente a pessoa não se deu conta que começou a novena de Santa Mônica, Santo Agostinho. Nós voltamos já. Volte comigo.
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2: 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Santo Afonso de Liguá.
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Hoje, dia de Nossa Senhora Rainha, aniversário de Dom Moacir Aparecido de Freitas, da diocese de Votuporanga, São Paulo. Também aniversário da rádio Cor FM, Formiga, Minas Gerais. Terra FM, Guarda dos Ferreiros, Minas Gerais. Amanhã, Rádio Bom Jesus FM de Cuiabá, Mato Grosso. Amado povo de Deus, eu quero que você reze comigo pela vocação dos leigos. Leigas, são aqueles que nascem do batismo para ser sal da terra e luz do mundo. Repita comigo: abençoai ao Pai Celestial os vossos filhos e filhas, que como leigos e leigas vivem no meio do mundo. Dai-lhes uma fé viva, uma luminosa esperança e um ardente amor apostólico, para que possam ser sempre exemplo no lar, no trabalho, na sociedade, protagonistas do anúncio e do testemunho do Evangelho do vosso Filho, nosso Senhor Jesus Cristo. Em qualquer estado de vida em que viverem, enriquecei-os com os dons do Espírito Santo, para que possam cooperar com a vossa e a nossa Santa Igreja, Mãe e Mestra, na sua essencial missão de evangelizar e renovar a face da terra. Ó Divino Espírito Santo, amor do Pai e do Filho, que conduzis a Igreja de Deus por entre as vicissitudes da história, tornai nossos irmãos leigos e leigas cada vez mais dóceis e generosamente abertos às vossas luzes e inspirações, para que se capacitem sempre mais para levar o reino de Deus a todas as famílias e ao mundo inteiro. Amém. Amém. Parabéns a todos os leigos e leigas. Você sabe que a sede da obra Evangelizar é preciso? Ela é no Santuário de Nossa Senhora de Guadalupe. 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Nós estamos na primeira etapa. 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Mas nós decidimos, e isso não é uma decisão minha, foi do CAEP, Conselho Pastoral Econômico, a necessidade da climatização. 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É muito quente, as luzes da televisão é muito quente. 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E vamos juntos à novena de Santa Mônica. De novo, vou pegar o Jornal do Evangelizador, onde na página 7 você tem a novena. Santa Mônica, Santo Agostinho, rogai por nós. Terceiro dia. Santa Mônica e Santo Agostinho, levai-nos à verdadeira conversão. Santa Mônica, Santo Agostinho, levai-nos à verdadeira conversão. Santa Mônica, Santo Agostinho, levai-nos à verdadeira conversão. Ó Santa Mônica, que pela oração e pelas lágrimas alcançaste de Deus a conversão do vosso filho e de vosso marido,
olhai para o meu coração amargurado. Rezo agora por esta pessoa que tantos dissabores e sofrimentos causam meu coração e toda a minha família. Diga o nome. Diga a pessoa. Santa Mônica, que vossas orações se juntem às minhas para comover o bom Deus, a fim de que ele, Deus vivo e verdadeiro, faça com que esta pessoa por quem rezo possa voltar ao bom caminho. Santa Mônica, fazei com que o Pai do Céu chame de volta à casa paterna este filho pródigo. Dá-me esta alegria e serei para sempre agradecido. Oremos. Ó Deus, consolador dos aflitos, saúde dos que em vós esperam, que aceitaste misericordiosamente as piedosas lágrimas da bem-aventurada mãe Mônica, pela conversão do filho Agostinho e do marido Patrício, concedei-nos pela vossa intercessão que choremos os nossos pecados, encontremos as indulgências da vossa graça por nosso Senhor Jesus Cristo, vosso Filho, na unidade do Espírito Santo. Amém. Santo Agostinho, rogai por nós. Santa Mônica, rogai por nós. O Senhor esteja convosco. Ele está no meio de nós. Abençoai, Senhor, o encontro que está acontecendo nos Estados Unidos. Abençoai o final de semana de todo o povo de Deus. Abençoai a água, a roupa dos enfermos, as fotos de família, os remédios, por intercessão de Nossa Senhora do Carmo, São Pio de Pietrelcina, nos méritos das Santas Chagas, em nome do Pai, do Filho e do Espírito Santo. Amém. Bom final de semana. E eu termino com um clipe. Obrigado, Deus. YouTube, Padre Manzotti, se inscreva. 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
4: Oi, bom dia! Muito bom dia pra você ligado com a Palote FM no canal 88.7, a rádio que faz parte da sua vida. Somos uma emissora do Grupo RBJ de Comunicação. Estamos sob a coordenação geral do Padre Lino Baggio. E na direção administrativa e executiva está ele, Frank Ariel Schiavini. E aí, meu povo, tudo certo? Me conte tudo, não me esconda nada. Quero saber de você, como é que passou de ontem pra cá? Tudo bem? Ah, eu espero que sim. Você sabe, deste lado aqui, sempre na torcida por você. É, eu quero te ver bem, com aquele sorrisão bonito de orelha a orelha, né? Fazendo aquele show. Claro. É, só o sol pra competir contigo. Claro, brilhe. Eu estou bem também, graças a Deus, tudo certo. Prontinha pra começar mais um Super Sábado. Eu vou com você até a 1 hora da tarde. Contando, é claro, com você, com a sua participação. Karina, tem presente hoje? Tem. Tem presente. Lindo. Olha, quando o Sandro me mandou a foto aqui, eu falei pra ele o seguinte: Sandro, eu quero um desse pra mim também. É, bateu aquela inveja branca, como dizem por aí, de quem vai ganhar esse presente. Gente, é um jogo de taças com a jarra. Maravilhoso, de vidro, lógico, né? A jarra, gente, coisa mais chique do mundo. Não, vou te falar. Então, é um jogo, tá? Com as taças e a jarra. Mas é maravilhoso, gente. Maravilhoso. Não tinha visto um igual assim, não, viu? Presente da Móveis Pontarolo hoje pra você. Mas pra concorrer, tem que participar. Tem que mandar nome, sobrenome, interagir com o programa. E tem também também, tem também uma caixa de sabonetes da Natura. Maravilhoso, né? Amo! Então são dois presentes hoje pra vocês, tá? Pra quem participar. Esse super kit aí de taças e jarra. E também uma caixa de sabonete da Natura. 999151102. Participe, já estou te esperando aqui. 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E a galera chegando, tô vendo vocês aqui, viu? Tô vendo vocês aqui. Vai mandando sua mensagem.
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5: Aqui é o Pablo.
3: Nós somos da Mercosul. E também estamos ligadinhos no Super Sábado na Palote com nossa amiga Karina Barros.
5: Tamo junto, turma.
4: Maravilhosos da banda Mercosul. Puxa daí, que eu empurro daqui e vamos começar.

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0: Banda Mercosul e o pontapé inicial aqui no Super Sábado. Só pra esquentar os pezinhos, né, gente? Só a primeira volta no salão. Super Sábado começando. E a galera chegando firme por aqui. Muita gente já mandou mensagem. Ficou verdinho esse WhatsApp. Meu Deus. Quanta gente. Que maravilha, hein? Eu sempre digo, meus ouvintes, nossos ouvintes aqui da Palote, durante todo o dia, né? Durante toda a programação, são um espetáculo à parte por aqui. Eloíra Aparecida, tudo certo, Eloíra? Um bom dia pra você. Altair do céu, tu me mandou um podcast, homem. Depois eu vou ouvir no off. Meu, quase 3 minutos de áudio. Não vai dar pra eu rodar no ar, não. Homem, oh, mas esse colorado, hein? Vou te contar um negócio, pois eu ouço. A Ivanilda Terezinha, oi Ivanilda. Ivanilda mandou um áudiozinho curtinho, a gente vai ouvir, oiê.
2: Bom dia, Karina.
0: Bom
2: tudo
0: dia.
2: Bem? Ivanilda Terezinha, bom som.
0: Tudo bem, Ivanilda?
2: Coloca meu nome aí no sorteio.
0: Claro, vou colocar sim.
2: Um abraço pra você, se for atendida. Toca claro. Uma música aí bem bonita da tua escolha.
0: Mas deixa pra
2: obrigado
0: mim.
2: Por atendir.
0: Deixa pra mim. Analice, oi Analice, tudo bem menina? Também participando com a gente. A Marli Herman, oi Marli. Dirley Dandolini, oi Dirley.
3: Bom dia, Karina.
0: Bom
3: tudo
0: dia,
3: bem?
0: Tudo bem e você?
3: Um bom final de semana pra vocês.
0: Obrigada, igualmente.
3: E eu gostaria de participar do programa.
0: Claro.
3: Eu assisto sempre. Eu queria o sorteio. Tá
0: sim,
3: bom?
0: Claro.
3: Um abraço.
0: Um abraço. Deus abençoe, tudo de bom aí. Cirlei também participando. Oi, Cirlei. A Cleo. Oi, Cleo. Tudo bem? Oi, oi, oi, maravilhosa. Oi, oi, oi, Cleo. Tudo bem? Colocou o nome aqui de todo mundo, né? Da Cleomar, o William, a Catarina, a Zeloí, a Crislane, Ivan, Vinícius, Aline, Lucas. Obrigado, gatona. E bom final de semana pra você. Pra vocês também, Cleo. Deus abençoe, tudo de bom, hein? A Ione Zene, oi Ione, quem mais? A Silvana, oi Silvana, bom dia. A Rosângela Martins, a Amélia Ferrari, oi Amélia, tudo certo? Aqui um sol brilhando, aqui também, viu? Que diazão, diazão, lindo! Beijo aí. A Vizi, vizinha. Opa, a Tita, né? A Cleusa tá participando. Cleusa, me manda nome e sobrenome aqui que não tá salvo, né? Tem que salvar o teu contato aqui. Pra você participar do sorteio, tá bom, Tita? Karina, eu adoro os seus programas, um abraço. Tita, querida, um beijo pra você, tá? A Cirlei Salete também participando. Bom dia, Karina, eu adoro o seu programa. Quero participar do sorteio, meu nome é Dolores do Nascimento. Ô, Dola, tudo bem, menina? Que bom ter você aqui com a gente, tá? Pediu Perigosa e Linda do Corpo e Alma. Sim, vou rodar daqui a pouco. Quem mais? Marlon Miguel. Toca Sangue Latino. Tantas canções só pra curtir. E quero participar também do sorteio. Beleza, Marlon. Nego Gil, catarinense, ouvindo a gente. Diga pra mim, Nego Gil.
4: Bom dia, Karina e o Vitor.
0: Bom dia.
4: Esse programa, baita programa no sabadão aí, né?
0: Opa, claro.
4: E o Karina, toca pra nós aí, Banda Sentinela, uísque gelado aí, só pra ver o poeirão aí.
0: Só pra ver a poeira.
4: Aqui em Santa Bela, Catarina, e o solzão, né? Um pra cada um. Um abraço.
0: Opa, coisa boa, né? Ah, os dias de sol. Os dias de sol, viu, Nego Gil? Eles têm meu coração. Viu? E por falar em Santa Catarina, deixa eu contar pra vocês que hoje eu tô chique. Hoje nós temos a visita do Rodrigo, vocês sabem, né? Vocês conhecem meu irmão, né? O Rodrigo tá por aí, o Vitor, a Eduarda. Eles estão passeando. Eles que moram lá em Santa Catarina, né? É, o Vitor e a Eduarda são catarinenses. Lá de... Caçador. Quase que eu esqueço o nome, viu? A Ana também tá ouvindo, a Maria Clara. Estão lá, né? Com o Radião no 12. Ouvindo a Palote FM. E gente, eu sou chique, viu? É, o Rodrigo faz parte dessa banda aqui, ó. Banda Referência Nacional. Essa aqui tem a participação do Luca Martins. Não abusa da sorte.

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1: Valendo! Tem dois presentes hoje, hein? Tem aquele jogo de taças com a jarra de vidro maravilhoso pra vocês. E também tem uma caixa de sabonetes da Natura. Então, bora participar. Aliás, gente, tá lotado de ouvinte aqui nesse WhatsApp. Maravilhoso, hein? Sirlene participando, a Cristiane, oi Cris. Também a Rosa de Oliveira, oi Rosa. O Antônio Carlos, oi Antônio Carlos. Pessoal na linha Borges também ouvindo a gente, a Rosalina. Esse programa é maravilhoso, Karina. Ah, obrigada, Rosa. Beijo pra você. Ângela Maria, oi Ângela, bom dia. Josefina, oi Josefina, me conte tudo.
2: Bom
1: oi.
2: Bom dia, aqui é Josefina Pereira Fussinha. Eu queria participar do programa.
1: Claro.
2: Do sorteio.
1: Também.
2: De hoje.
1: Sim.
2: Obrigado, você for atendido.
1: Beleza, um beijo pra você. Bom dia, Karina. Bom dia, tudo bem? Te escuto sempre. Coloca meu nome no sorteio. Rosilei Dal Ponte. O programa é maravilhoso. Obrigada, Rose. Janete também participando. Oi, Janete. A Iraci Balbinotti. Oi, Iraci. Deus abençoe. Edson de Jesus. Oi, Edson. Bom dia. O Anísio da Silva. Oi, Anísio. A Loraci de Fátima. Bom final de semana, Karina. Obrigada, igualmente. A Fabiana também está participando. Oi, Fabi. A Lourdes, vizinha. Tudo bem, vizinha? Bom dia.
3: Bom dia, Karina. Aqui é a Lourdes Zamboni Tomalaco do Primavera 1.
1: Oiê.
3: Então, quero participar do sorteio da Jara e os copos.
1: Claro.
3: Estou ouvindo já o seu programa.
1: Show.
3: Bom dia, bom sábado para nós.
1: Obrigado. Para você também, Lourdes. Deus abençoe, um bom sábado. A minha mamãe e o Clécio também estão ouvindo lá em São João, né? Daqui a pouco eles também vêm pra cá, né? Sabe por quê? Sabe por quê que esse final de semana nós estamos nos reunindo? Família Barros, reunida? Todo mundo junto e misturado? Porque a Ana tá de aniversário amanhã. A nossa Ana Paula. Aham, amanhã ela completa. Se eu não tô enganada, né, Ana? É 20, né? 20 anos, é. Uhum. Se não me engano. É, e a mãe, Dona Tere, pediu pra mim, e é claro, com todo orgulho do mundo, que vou rodar essa música aqui pra Ana, que amanhã está de aniversário. Parabéns pra nossa Ana. Quem tem uma Ana, gente, tem tudo na vida. Feliz aniversário.

0: aniversário pra Ana e pra você que também faz aniversário hoje, dia 22 de agosto, ou amanhã, dia 23 de agosto. Fez aniversário ontem, vai fazer segunda. Parabéns, feliz aniversário. Deus abençoe, tudo de bom. Saúde e paz. Muitos anos. E chegando a música destaque da semana. Quem será, hein?
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0: Destaque da Semana. Loiarra, maravilhosa. E a banda, Indústria Musical, Aviãozinho.

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1: Valendo presente pra você. Nós temos um super kit aí de taças e jarra da Móveis Pontarolo e também temos uma caixa de sabonete da Natura, tá bom? Então uma pessoa vai ganhar essa caixa de sabonete e a outra vai ganhar esse kit, né? Esse jogo de taças com a jarra. Maravilhoso, viu, gente? Vou te dizer, é chique. Chique, chique, chique. Eu também queria. Eu vou chorar lá pro Sandro, se ele me dá uma também, né? Né, Sandro? Bora lá então, que tem muita gente chegando, muita mensagem, áudio. Pessoal aí em peso por aqui. Oiê, bom dia.
2: Bom dia.
1: Bom dia.
2: Moça da Palote, eu quero participar do sorteio dos copo e dois sabonetes.
1: Claro.
2: Tudo de bom pra você.
1: Obrigada.
2: Bom dia.
1: Bom dia, Deus abençoe, tudo de bom. Josemara da Cruz também participando. A Marilde, oi Marilde.
3: Bom dia, Karina, tudo
1: bom
3: bem?
1: Bom dia, tudo
3: sou
1: bem.
3: Sou Cristina, número 1 em audiência. Gostaria muito de ouvir a música na mesma lajota. Abraço da sua ouvinte de todos os dias, Marilde Schneider Moreira.
1: Sim.
3: E gostaria de pôr o meu nome no sorteio.
1: Com certeza. Um beijo pra você. Lourdes Souza também participando, oi Lourdes. A Nilza Gregolin, oi Nilza. A Cleusa Pedroso da Silva, que é a Tita, né? Sim, tá participando também. A Neura Rodrigues, a Neura, a mãe da Sussu, oi.
4: E a Karine, aqui é a Maria Neura Rodrigues Calistro, quero participar do sorteio e manda uma música aí pra nós, dançando numa só lajota.
1: Opa, vamos ouvir sim, com certeza. Altair Geno, oi Altair.
5: Como é que vai? Tranquila?
1: De boa.
5: Tranquila. Karine, se você puder tocar pra nós a música Argentina Louca.
1: Argentina Louca.
5: Agradecemos, temos escutando a programação na Lida.
1: Opa.
5: No leite ainda.
1: Na Lida? É, bom trabalho então pra vocês, tá? Obrigada pela sintonia. A Neiva também está participando, oi Neiva. A Maria Santana, oi Maria. O Adriano Pereira. O Sebastião mandou seu áudio aqui. Oi, Sebastião.
6: Bom dia, Karine.
1: Bom dia.
6: Tudo bem?
1: Tudo bem.
6: É um ótimo sábado pra você, final
1: Obrigado.
6: De semana. E eu sempre protejo tua família.
1: Amém, igualmente.
6: Bota a música pra nós, hein? Linda, perigosa.
1: Perigosa e linda.
6: Todas perigosas.
1: Todas as perigosas.
6: Beijo pra todos os amigos. Que Deus abençoe todos vocês aí
1: tá
6: da
1: bom.
6: Rádio. Beleza?
1: Beleza, Sebastião. Beleza pura. Agora, aqui no Super Sábado, tem dose dupla com a banda Belly.
7: Oi, gente. Sou o João Paulo, cantor da banda Belly. E eu também tô aqui na Palote FM, no Super Sábado, juntinho com minha amiga Karina Barros.
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1: Eu sou fãzaça da banda Belly. E você?
7: Banda Belly canta.
1: Super Sábado tem dose dupla.
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1: Pra quem é fã de carteirinha. O especial de hoje é com a banda Belly. A banda do meu amigo João, meu amigo Josi, meu amigo Luiz. Chorei no baile e também Eu Mereço. Marilene participando comigo, bom dia Marilene. Também a Sônia Cerati, oi Sônia. Quem mais? A Raíssa Laiane, lá do Primavera 1, né? E a Ivonete. Bom dia, meninas. Bom dia, Karina, eu, Clair, Sérgio e a Samara. Legal. A Mari Locatelli. Oi, Mari, bom dia.
2: Bom dia, Karina.
1: Bom
2: Mari,
1: dia.
2: Que tudo bom bem? Ver você bem.
1: Ah, obrigada.
2: E que saudade do tempo que vocês vinham transmitir o jogo do Quieto, vocês e teu pai.
1: Ah.
2: Eles eram uns meninos, saudade.
1: Um soco, né?
2: Deus abençoe todos.
1: Querida Mari, saudade também. Um beijo pra você. A Clarissa Lopes também mandou sua mensagem. A Ivone de Quadros. Oi, Ivone. Tudo bem, menina? Um bom dia pra você. A Iraci de Jesus. Oi, Iraci. A Terezinha. Ibraína, a Terezinha Lopes dos Santos, o Valdecir também mandou mensagem. Oi, Valdecir.
3: Bom dia, Karina, tudo
1: bom
3: bem?
1: Bom dia. Olha o vozeirão.
3: Eu quero ouvir a música dos Atuais, bem antiga, 5 minutos. E quero participar aí no sorteio dos prêmios aí, Karina.
1: Tá. Valdecir do céu, então, vai ter o nosso quadro aqui no fundo do baú e eu preparei uma outra dos Atuais, mas antiga, que você vai gostar também. Tá bom? Grande abraço aí pra você. Quem mais? Seu Mira, oiê!
4: Bom dia, Karina, tudo bem?
1: Bom dia, tudo bem?
4: Eu quero participar do sorteio, só que eu vou pôr o nome da minha vovó. Ah. É Seu Mira do Espírito Santo Garcia Neu.
1: Tá bom, beijinho pra você, tá bom? Obrigada pela mensagem. Quem mais? Maria Galvão Santinho, lá da linha Borges. Marilde Escola, oi Marilde.
5: Bom dia, Karina, tudo
1: bom
5: bem?
1: Dia.
5: Eu gostaria de participar do sorteio.
1: Uhum.
5: Marilde Escola da Palmeirinha.
1: Tá bom, tá
5: e Bárbara
1: participando.
5: Cola.
1: Beleza. Andréia Sampaio também participando. O Ari, oi Ari, bom dia. Tem mais mensagem aqui, deixa eu ver de quem que é. Coloca meu nome no sorteio, me manda o nomezinho então, tá? Me manda o nome que eu não tenho aqui pra te colocar. Não tá salvo, tá? Manda nome. O Jeff, pessoal lá de Guaramirim, Santa Catarina.
6: Bom dia.
1: Bom dia.
6: Guaramirim na sintonia. Tô com uma banda passarela aí pra nós.
1: Sim. Beleza. Jeff, Márcia, seu Ivo. Alô, família. Um beijão aí pra vocês, tá? Obrigada pela sintonia. A Claudina também está participando. A Lourdes, lá do bairro Madaloso. Beleza, Lourdes. Quem mais? A Vera Lúcia. Tudo bem, Vera? Um bom dia. A Ignês Piana. Oi, tudo bem, Ignês? Obrigada pela sintonia, hein? Que bom. Quem mais? Maria Zanella. Oi, Maria. A Ana Xel. Oi, Ana. A Rubiane. Deixa eu abrir a mensagem da Rubiane. Bom dia, Rubiane.
7: Oi, tudo bem?
1: Oi.
7: Também quero participar do sorteio. Rubiane
1: certo.
7: Camargo.
1: Beleza, Rubiane. Um beijo, menina. Tem muita gente pra eu atender aqui, viu? Daqui a pouco eu continuo com os abraços. Tem muita, muita, muita mensagem. Tá bonito demais esse WhatsApp. Daqui a pouco eu continuo mandando abraço pra vocês, tá bom? Fica pertinho.
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0: Agora faltam 4 minutos para o meio-dia. O Jean da Odonto Top, o Hospital do Dente, em Coronel Bebida, tem um recado importante para vocês, hein? Então, atenção, vamos ouvir porque é bacana demais, né, Jean? Ô, Jean, bom dia, seja bem-vindo ao Super Sábado.
1: Bom dia, Karina, bom dia aí a todos os ouvintes da Rádio Palote. Aqui quem fala é o Jean do Hospital do Dente aqui do Coronel Bebida. E hoje eu tô passando aqui porque muitos pacientes têm vindo ao Hospital do Dente nesses últimos dias e têm percebido algumas coisas diferentes aqui no Hospital do Dente, né? Nós, como hospital, temos sempre que pensar na saúde e na qualidade de vida dos nossos pacientes. E pensando nisso, nós implementamos um novo fluxo de atendimento aqui no Hospital do Dente, né? Um novo cuidado que a gente passa a ter com os nossos pacientes, através do uso do propé, né? Que é uma capinha que a gente coloca em cima do seu pé para que vocês não tragam nenhum paciente, traga nenhum tipo de contaminação para dentro do ambiente hospitalar, aqui do Hospital do Dente, e para que não ocorra nada de ruim com isso. Então é um cuidado a mais para a gente poder garantir a nossa segurança biológica aqui dentro do Hospital do Dente, e não só nossa, mas também dos nossos pacientes. E também passamos a colocar uma etiquetinha identificadora em todos os pacientes também que chegam aqui. Por quê? Porque a gente quer saber exatamente quem é que está vindo aqui no Hospital do Dente, qual que é o tratamento que ele está buscando, para que toda a equipe saiba exatamente o que ele veio fazer, né? Para que possa conversar com ele, tirar as dúvidas, tirar os medos, porque muitas vezes as pessoas têm medo, os pacientes têm medo de vir até o Hospital do Dente, para vir ao dentista, e ainda carregam aquele trauma, né? Então isso tudo vem para que o paciente se sinta mais seguro, para que ele tenha certeza que ele está no lugar certo para fazer seu tratamento, que é no Hospital do Dente. Afinal, o único sorriso perfeito é aqui no Hospital do Dente de Coronel Bebida. Um ótimo dia para vocês, um ótimo final de semana também, e que possam ter uma semana abençoada aí na companhia de Deus também na próxima semana. Até mais, tchau, tchau.
0: Que bacana, hein, Jean? Como diz o meu amigo Reinaldo, que capricho. Gostei de ver. Odonto Top, né, gente? Hospital do Dente. Obrigada, Jean, pelo recado. Agora 11:58.
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1: Meio-dia e um minuto, um bom almoço pra você que já está almoçando. Obrigada pela sua companhia. Tem uma galera ainda pra eu mandar o alô, vou continuar com os alôs daqui a pouco, hein? Vai mandando sua mensagem, porque tem presente. Pertinho da uma, vou fazer sorteio, hein? Agora nós temos o programa do Sindicato Rural com o Éder Borba. E em menos de 15 minutos eu volto, tá? Pra continuar a bagunça aqui com vocês, tá? Pra gente continuar bagunçando esse Super Sábado juntos. Éder Borba tem recados importantes pra gente. Programa do Sindicato Rural a partir de agora, meio-dia e um.
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6: Bom dia pra você, meu amigo, pra você, minha amiga. Estou chegando na programação do seu rádio hoje, sábado, 22 de agosto de 2026. E eu trago pra você, a partir de agora, muita informação do nosso sindicato e de toda a nossa agricultura familiar. Você aqui de Corra Vivida, você do Nauro Serpa, nosso muito obrigado pela sua audiência. Você de toda a região sudoeste, ou em qualquer parte que esteja ouvindo o nosso programa, obrigado pela sua companhia. Vamos dando início ao nosso informativo de hoje, trazendo informações com o calendário lunar. A lua está na fase crescente e hoje o calendário indica o plantio, transplante ou semeadura de plantas que produzem folhas e caules até às 4 horas. Depois, frutos, grãos e sementes. Na segunda-feira, também frutos, grãos e sementes. Na terça e quarta-feira, raízes, tubérculos e bulbos. Na quinta-feira, até às 10 da manhã, raízes, tubérculos e bulbos, depois flores. E na sexta-feira, também flores. Eu lembro a você, amigo ouvinte, que no dia 26 de agosto, que é na próxima quarta-feira, é celebrado o Dia Internacional da Igualdade Feminina. Precisamos cada vez mais estar buscando, lutando para que as mulheres alcancem esta igualdade na nossa sociedade, em todos os espaços, tá bem? Vamos dando sequência ao nosso informativo, daqui a pouquinho vamos ouvir informações com Dácio Robert. Antes, eu lembro a você, amigo ouvinte, você que é proprietário de imóvel rural, já foi dado início, dia 10 de agosto, as declarações do Imposto Territorial Rural, o ITR 2026, vai até o dia 30 de setembro. Tem prazo? Sim, mas não deixe para a última hora. Quando vier para a cidade, já traz o ITR do ano passado, o ITR 2025, traz também o cadastro ambiental rural E se houve alguma alteração na matrícula, traz junto a matrícula atualizada, vem para a cidade, se programa, já passa no sindicato e já fique em dia com seu ITR 2026. É um documento essencial, tanto para acessar o crédito, encaminhar benefício previdenciário ou fazer qualquer transação imobiliária. Fica a dica para você. E faça, claro, lá no sindicato, temos uma equipe qualificada, tanto aqui em Coronel quanto em Honório Serpa. Você vai fazer e vai ter certeza que o serviço estará muito bem feito. Trago agora informações referente à formação sindical que aconteceu nessa semana em Francisco Beltrão, que debateu um novo modelo produtivo junto à agricultura familiar. Lideranças sindicais da região sudoeste do estado, da base da FETRAF Paraná, se reuniram durante os dias 17, 18 e 19 de agosto em Francisco Beltrão para participar da segunda etapa de formação do projeto Terra Solidária, realizado em parceria com a Acessoar, que teve como tema SPDH+ e transição agroecológica. O sistema de plantio direto de hortaliças e outras culturas, SPDH+, é um método consolidado de produção com bases agroecológicas. Durante a sua implementação, é possível constatar a promoção da autonomia, da biodiversidade, a recuperação da fertilidade e a diminuição da erosão do solo, redução de custos e geração de renda das famílias agricultoras. Este método está sendo utilizado em experiências de transição do modelo produtivo, sendo do modo convencional, do real, para a agroecologia, o ideal. Parte da realidade concreta e debate a partir das contradições da massividade das agricultoras e agricultores familiares. Uma ferramenta importante na construção deste novo modelo é a lavoura do estudo. São áreas de produção comercial real de alguma família envolvida, onde acontece a construção, adaptação e aplicação de tecnologias. Durante a atividade, os participantes visitaram a lavoura de estudo da família Dobner, onde puderam observar os resultados no primeiro ano de implementação do método. A reflexão sobre a prática possibilita a assimilação do conhecimento teórico. Quando une o conhecimento popular ao científico, se produz um novo conhecimento, o coletivo. É por meio dessa constante construção coletiva que os dirigentes vêm se desafiando a construir um novo modo de produção junto a toda a agricultura familiar. A construção contempla ainda outros dois eixos: a organização sindical e formação política, e cooperação e intercooperação. Os três eixos compõem o projeto estratégico da agricultura familiar do Paraná, que vem sendo construído, aplicado, adaptado e avaliado constantemente. Todo esse trabalho está sendo desenvolvido juntamente com a Acessoar, uma importante organização popular que historicamente atua em construções coletivas e produção de alimentos saudáveis. E para falar mais sobre esse assunto, vamos ouvir agora o presidente do sindicato, Dácio Domingos Albert, que juntamente com Adriano e o Neto participaram desta formação. Bom dia, Dácio, tudo bem contigo?
7: Bom dia, Éder, bom dia a todos os ouvintes. Éder, então essa semana aí tivemos uma importante formação, tivemos participando então dessa formação, desse novo processo de plantio, digamos assim, um novo processo de uma construção de uma nova etapa de plantio para que nossos agricultores tenham aí mais renda e diminuindo custos. Tivemos então participando eu, o tesoureiro Adriano e o nosso técnico Neto em Beltrão, dois dias, nessa última terça-feira, dia 18, e também na quarta-feira, dia 19, então onde fizemos uma formação bastante interessante sobre a SPDH. Nós já viemos trabalhando em Coronel Vivida e Honório Serpa esse novo modelo produtivo que está sendo construído, mas a gente tem que estar sempre bem informado, bem para nós apresentarmos para nossos associados, nossos agricultores, para que eles tenham mais renda na sua propriedade e assim diminuindo os custos também de sua propriedade. Então, tivemos aí participando nessa terça e quarta-feira desse importante segmento da nossa federação, importante desenvolvimento que está sendo construído. Também fizemos uma visita a campo, onde nós verificamos na prática como que funciona esse sistema de SPDH, que é o sistema de plantio direto na palhada, né, onde a gente planta sem utilização de agrotóxicos ou utilização mínima desses agrotóxicos. Então, é importantíssimo isso, e já saímos definido que para Coronel Vivida tenhamos mais uma lavoura de estudo. Eu digo mais uma porque nós tivemos nos projetos anteriores em Honório Serpa, na casa do seu Vilto e do seu filho Wilton, onde está sendo desenvolvido esse sistema, e agora também será desenvolvido em Coronel Vivida, onde a gente pretende aí no próximo ano desenvolver uma lavoura de estudos, uma lavoura experimental, para nós mostrarmos aos nossos agricultores familiares de Coronel Vivida que isso é possível, que gera renda, que não diminui a produção, mas diminui o custo, e consecutivamente vai gerar mais renda aos agricultores familiares, onde eles podem viver mais com dignidade.
8: Obrigado, Dácio, pela sua participação, e agora vamos ouvir informações com o coletivo da Juventude da Agricultura Familiar, que no último final de semana, dia 14 e 15 de agosto, participaram da 8ª etapa de formação. E eles trazem mais informações a respeito e fazem um convite especial aos jovens do campo.
9: Olá, sou a Charline.
10: E eu sou a Milena. Estamos chegando na prosa da Juventude da Agricultura Familiar. Hoje vamos conversar sobre o que é a vida do jovem no campo no quadro Identidade Jovem no Campo.
9: Para isso, convidamos nossos amigos Fábio e Bárbara para nos contarem sobre como é a vida do jovem no campo.
10: O que é ser jovem no campo, Fábio?
11: Para a gente que cresceu no campo, vendo nossos pais colhendo os frutos da terra, nasce o sonho de viver num lugar que muita gente quer sair, e outros buscam lá fora condições de um dia voltar ao campo. Se você também é jovem e quer mudar essa realidade, venha fazer parte do coletivo da Juventude da Agricultura Familiar.
9: E para você, Bárbara, o que é ser um jovem no campo?
12: Ser jovem no campo é reivindicar políticas públicas e melhor qualidade de vida para aqueles que já estão vivendo no campo e para aqueles que virão nos suceder nessa realidade.
10: A juventude aqui representa as pautas de acesso à terra, regularização fundiária, tecnologias adequadas e conectividade no campo, transição de um novo modelo produtivo agroalimentar, comercialização e Pronaf Jovem. E nós, o Coletivo da Juventude na Agricultura Familiar, temos um convite.
12: Convidamos a todos aqueles que têm interesse em mudar a sua realidade como Juventude da Agricultura Familiar a participar da nossa formação juntamente com o nosso coletivo na cidade de Francisco Beltrão, na sede da Acessoar. Em breve teremos muitas novidades. Acompanhe o nosso Instagram, jovenssindicais.af.
9: Esperamos lhe encontrar nas próximas etapas de formações da juventude. E até uma próxima.
8: Essas foram as informações de hoje. Agradeço você pela sua companhia. Deixo aqui meu forte abraço. Abraço de toda a nossa equipe, de toda a nossa direção. E eu prometo voltar sábado que vem trazendo muita informação para você. Forte abraço, até mais.

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1: Não é qualquer sábado, é super. É super sábado na Palote. Até a 1 hora. 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Um jogo de taças maravilhoso. Chique e bacanizado. Com a jarra junto, viu? Lindo. E também está valendo um jogo, né? Um kit de sabonetes. Uma caixa todinha. Uma caixa de sabonetes da Natura pra você. Então bora participar aqui do Super Sábado, tá certo? Já vou continuar com os alôs aqui. Tem uma galera. 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Agora é hora da gente curtir uma lá, ó. Do fundo do baú.

antigas. É de 1997 essa versão. Porque a versão original é de 1928. Você pense. Mas com os atuais é de 97.

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1: Um punhadinho de gente pediu essa música, hein? Corpo e Alma, com o Viseu Pause. Perigosa e linda. E das antigas, Matamos Saudade, do Fundo do Baú, os atuais. Gosto que me enrosco, com os Reis do Baile. A Ana Cláudia Pires da Silva na sintonia. Oi, Ana Cláudia, boa tarde pra você. A Ana Paula Rodrigues da Rosa. A Marli Lotti mandou seu áudio aqui pra gente. Oi, Marli.
2: Bom dia, minha amiga, tudo
1: Oiê,
2: bem?
1: Quero tudo bem.
2: Coloque meu nome no sorteio. Marli,
1: claro.
2: De Fátima Lotti dos Santos. E um bom fim de semana para todos nós.
1: Obrigado, igualmente. Salete também participando, o Fernando, o Inésio, a Débora, oiê. A outra Marli Lotti, né? Oi, bom dia. A Ivone, o Wellington, Nayara, Francisca e a Marli Machado Lotti. Um beijo pra vocês, hein? Obrigada pela sintonia. Bom dia também para a Marisônia. Oi, Marisônia. Tudo bem, menina? Também a Arlete, lá da Comunidade de Abundância. Que legal, né? Também o Sidney, os filhos, né? A Andressa, o Bernardo, o Gustavo. Pediu Corpo e Alma. Beleza. A Neide Araldi. Oi, Neide. A Márcia. Bom dia, minha linda Karina. Quero participar do sorteio. Tá bom. A Márcia Ancilheiro. Beijo, menina. A Lourdes Brustolin também participando. Nelly Martins, oi.
3: Bom dia, Karina.
1: Bom dia.
3: Roda uma música à tua escolha aí, uhum, pra gente curtir teu programa.
1: Tá bom.
3: Coloca meu nome no sorteio também.
1: Claro, Nelly
3: Martins.
1: Pode deixar, tá participando. Também Leocir Martins de Alencar, Isanir participando, a Márcia Pinheiro, né? O Wagner Valdair, Valdair Pinheiro e o Valdair Júnior, né? Certo. Também a Loreni, oi Loreni, Loreni de Souza, a Neuci Rodrigues. Oi, Karina, é o Leodemar. Oi, Leodemar. Pessoal lá em Candóia ouvindo a gente, né? Lá no Bar São José, Santa Marta. Toca Felicidade Existe com a banda Caribe para todos na sintonia. Valeu e um grande abraço para você também, Leodemar. Bom dia para a Dilvana Gonçalves. Alcir França também mandou sua mensagem. Oi, Alcir.
4: Bom dia.
1: Bom
4: Depois
1: dia.
4: Depois lá no sorteio, né?
1: Claro.
4: A Terezinha Joana de Messomo, né?
1: Uhum.
4: Já tá de aniversário.
1: Opa.
4: Hoje, de 72 anos, né?
1: Que legal.
4: E eu, né?
1: Uhum.
4: E um abraço e um bom final de semana pra vocês lá.
1: Tá bom. Parabéns pra Terezinha, então, né? Que tá de aniversário.
4: E daí põe uma música. O que que eu sou sem Jesus, tá?
1: Ah, só não vou conseguir essa música, porque a gente tá rodando só bandinha. Só as bandinhas por aqui. Mas parabéns pra Terezinha, né? Feliz aniversário. Vera Moreno. Oi, Vera. Tudo certo, menina? Um beijão aí pra você. Buongiorno, tutto sani. Tutto sani. De quem que é essa mensagem aqui, gente? Não tem foto, não tem nome. Socorro, Deus. Ó, não sei não, viu? Mas tá tudo bem. Tudo certo por aqui. Adriana Dalla Costa também está participando. Pessoal lá da comunidade de Caçador, a Eronice de Souza Alves, lá do Caçador, um beijão aí pra vocês. Marli Herman, oi Marli. A Rosane de Césaro, oiê. Evelyn, Alana, Sabrina, também participando com a gente, né? E claro, concorrendo aos presentes. A Bruna Boligon. A Neuza Kalinowski. Oi, Neuza. Também a Karine Gonçalves. O Elton. E a Andrea Andrioli. A Salete também mandou mensagem aqui. A Zelinda. Oi, Zelinda.
5: Bom dia, Karine.
1: Bom
5: tudo
1: dia.
5: Bem?
1: Tudo
5: Beleza,
1: bem?
5: Me põe no sorteio.
1: Sim, coloco sim. Zelinda participando aqui. A Lourdes. Oi, Lourdes. Polacchini, né? Também o Valdecir Bonzon. Oi, Valdecir. Lá no Primavera 1, a Patrícia de Oliveira. Também o Pablo de Oliveira Lima. Pati Lindeza, um beijo pra você, menina. Obrigada pela sintonia.

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0: Meio-dia e 35, a Andréia Bernardo também está participando com a gente. Oi, Andréia, obrigada pela sintonia. A Fabiane Poleto também, oi, Fabi. E a Eleandra de Moraes, da Ponte Alta, também ouvindo a Paloche. Ó, tá em tempo ainda de você participar, mandar nome e sobrenome pra concorrer a esses presentes, hein? Temos um jogo de taças com a jarra, maravilhoso, é lindo demais, viu? É lindo de viver. 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É, e esse jogo de taças tá sensacional. E também uma caixa de sabonetes da Natura. Então, bora. Mais 10 minutinhos aí pra galera participar. Depois eu tenho que fechar a lista pra eu conseguir fazer o sorteio, tá bom? Então, corre. Corre agora pro WhatsApp. É hora da gente curtir a queridinha da semana.
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0: A queridinha, a banda Corpo e Alma, é a música nova, Três Vícios. Chegando.

0: indicação do ouvinte. Cleiton Borges, Uma Sola Jota. Agora é meio-dia com 42 minutos. Uma boa tarde pra você. Boa tarde, Karina, Flor Linda. Obrigada. Luciane Cristina Tazeto, né? Quem está participando. Um beijão aí pra você. A Eliara também mandou a sua mensagem aqui pra gente. Boa tarde.
1: Oi, Karina. Boa tarde.
0: Tudo bem?
1: Aqui é Eliara Amanda. Queria participar do sorteio.
0: Beleza, tá participando sim. Valdemar Poyer. Oi, Valdemar. Boa tarde. Quem mais? Boa tarde, Karina. Que programa maravilhoso. Obrigada. Bom final de semana. Abençoado final de semana. Denis de Souza, lá do bairro São Cristóvão, né? Lauri Vanelli também participando. Certo. Quem mais? Ivo e a Virgínia. Virgínia Pagnussati. A Yolanda. Também a Isabela, Lauren. Estamos na escuta do programa. Que bacana. Um beijo pra vocês. A Lúcia Nascimento. Boa tarde, Karina. Quero participar do sorteio. Certo, Lúcia? Está participando. Daqui a pouco, hein, gente? O sorteio dos presentes de hoje. 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

0: e 7, G10 diz que a Vini, também a Marilúcia e a Gabriela participando com a gente, a Janete da Silva na escuta, que bom, a Milena Abreu Hardet também participando, tem áudio que chegou aqui pra mim, deixa eu ouvir, oi.
1: Boa tarde.
0: Boa tarde.
1: Eu sou a Inês Fátima Bolzani, quero participar do sorteio.
0: Claro.
1: Um bom programa pra você, muito sucesso.
0: Obrigada, tá participando sim. Boa tarde, Karina, sou a Noeli, exato, né? Tá bom, Noeli, tá participando também. A Gerci Zamarski, oi.
2: Bom dia, Karina.
0: Bom dia.
2: Coloca meu nome pra concorrer o prêmio.
0: Claro.
2: Gerci Zamarski Tosi.
0: Tá concorrendo, Gerci. Também, quem mais? Pessoal de Caçador.
3: Boa tarde, Karina.
0: Boa tarde.
3: Eu, Karina, quero agradecer das Paulotti, foi lá, chotolenta na paz de manhã.
0: Tá bom. Também a Jaqueline Lote de Jesus. Oi, Jaque. Boa, menina. Um beijo aí pra você. Seguinte. Encerradas as participações, viu? Vou fazer sorteio. Daqui a pouco eu volto pra te contar. Tá? Vou fazer o sorteio aí. Fica ligadinho com a Palote.
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0: Realizado com sucesso por aqui. Atenção, então, aos nomes dos ganhadores do sorteio de hoje. Quem ganhou a caixa de sabonetes foi a Cleusa Pedroso da Silva. Cleusa Pedroso da Silva ganhou, então, a caixa de sabonetes da Natura. Tem que vir no horário comercial aqui na rádio para retirar, tá bom? Fica ali na secretaria e durante... o final de semana não tem ninguém ali, tá? Então tem que ser a partir de segunda-feira, a partir das 8 horas da manhã, já pode vir retirar. E quem ganhou o jogo de taças da Móveis Pontarolo foi a Andréia Bernardo. Andréia Bernardo se deu bem, viu, menina? Ganhou esse jogo maravilhoso de taças e jarra da Móveis Pontarolo. No mesmo esquema, tem que vir aqui na rádio, em horário comercial, retirar o vale-brinde, tá? Primeiro passa aqui na rádio, retira o vale-brinde e depois retira lá na Pontarolo esse super jogo aí de taças com a jarra. Tá certo? Ganhadores de hoje. Agora faltam 7 minutos para 1 hora da tarde. Gente, quero agradecer de coração. Que programaço vocês fizeram aqui, hein? Show de bola! Muita gente participando, interagindo. Vocês sabem, vocês fazem a diferença, né? Vocês fazem toda a diferença aqui na programação da Palote. Eu e você temos um novo encontro. Segunda-feira, 1 hora da tarde, dentro do Top Bandas. O nosso Super Sábado volta no próximo final de semana, né, gente? Um beijo grande pra você. Fica com Deus e a gente se vê por aí.
3: Olá, meus ouvintes, Cris Carvalho.
4: Que é o Cris Hanniker.
3: Nós somos do Samarino. Nós também estamos aqui na Palote FM, no programa Super Sábado, na apresentação mais que especial da
4: Karina Barros. Viu essa nossa nova música de trabalho? A página virou.
3: Aquele abraço.
0: Cris, meu querido. Até aí, São Marino, a página virou. Beijo, gente. Até segunda.

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0: Vai ouvir de novo, moda bonita aqui no programa Universo Sertanejo. 13h02, boa tarde.
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0: É com muita alegria, com muita satisfação que chegamos para mais um programa Universo Sertanejo deste sábado. Hoje é sabadão. Hoje, o sábado, dia 22 de agosto de 2026, com alegria, com satisfação, que chegamos para mais um programa Universo Sertanejo.

13h04, o nosso trabalho, essa programação que tem na direção geral, o Padre no Bar, direção administrativa executiva, Frank Ariel Schiavini, na apresentação, na técnica de áudio, Toninho Silva, que abraço a todos e boa tarde, ótimo sábado.

0: ficar pesado em flor, terra tombada, e nós aqui firme com o programa Universo Artista. Sábado, hoje, até a temperatura está aí na casa dos 22 graus, né? Aqui em Coronavírus, no alto da Rua das Américas. Tô mentindo já também, não é pra mentir, não pode mentir. É 19 graus nesse momento aqui no alto da Rua das Américas, é a temperatura aqui na nossa linda Coronel Vivida.
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0: Mas você pode ligar 3232-1142 e mandar mensagem de texto de áudio no 999-15-1100. Lembrando que as mensagens de texto é no 999-15-1102, você não pode ligar, você só tem que mandar mensagem de texto ou de áudio. A mensagem, quanto mais curta de áudio, melhor para nós, para ficar mais fácil para nós, aqui atender você, tá bom? Então você pode ligar para nós. Paulo, boa tarde, como é que você passou? Tudo bem?
2: Opa, ali, aos ouvintes da Palote aí, temos de volta, meu, buenas tardes, passemos bem, graças a Deus, né?
0: Frio, calor, chuva.
2: Calor e frio, né?
0: Não tem velho que aguenta, né?
2: Começo da semana tava uns 30 graus, de sexta pra cá já mudou, né, Toninho?
0: Dá saudade, né, do calor, né?
2: Já tivemos que descer a jaqueta do varal, né, do bambu, como é que é o meu guarda-roupa lá, um bambu, né, pendura num bambu, a jaqueta, a calça, como é que é o terno?
0: E por aí vai, né?
2: Por aí vai.
0: Mas então tá bom, seu Cláudio, tudo bem? Como é que passou a noite?
3: Os ouvintes da Palote, mais uma vez, o boa tarde do Cláudio.
0: Tá aí também, agora o boa tarde do nosso amigo, nosso colega aí, o Elô da Gaita.
2: Tá tudo de vermelho hoje, a gaita colorida, a camiseta colorida, né?
0: É, tá tudo de vermelho, homem.
4: É isso aí, os ouvintes da Rádio Palote, mais uma vez, um abraço e boa tarde, Elô da Gaita.
0: Valeu, seu Elô da Gaita, obrigado aí e vai fazer as músicas dele hoje o homem pelo tipo tá que tá, né?
2: Hoje é a volta do camisa 10, eu falei que é o camisa 10, né?
0: E depois outro detalhe também, né? Já chegou com gaita vermelha, com certeza, a vermelha é a cor do amor, né?
2: Ah, vermelha. O camisa 10, eu falei que é o Valdecir, né?
0: Ah, bom. É. O Valdecir tá, tá aqui, Europa. Ô, Valdecir, como é que você tá, meu?
5: Tudo bem? Boa tarde aos ouvintes da Palote FM, né? Tamo aí de volta, né? Fazendo aquela festa maravilhosa com esse pessoal que tá em casa escutando, falando em guardar o paletó, o casaco, onde mesmo, Mauro?
2: Ah, o guarda-roupa é um bambu, né? Na parede lá, pregada.
5: Eu achei que eles tinham...
0: Achei que era lá fora o bambu.
2: Né? Antigamente, né?
5: Eu achei que eles tinham um closet. Sabe o que é closet?
2: Mas eu não sei, ó, mas eu sei.
5: Closet é na casa do quarto, você tem uma espécie de um outro quarto, assim, só pra roupa.
2: Nossa... Mas não é o meu caso, né? Eu já lavo de manhã a roupa pra vestir de tarde, né?
0: É, então.
2: Barbaridade.
0: Vamos fazer o seguinte: o pessoal que participou do sorteio da Karina, eu não sei quem ganhou, certo? Ela não deixou nada anotado pra mim. Então, quem não tava estudando o programa, eu também não sei. O pessoal tá pedindo que se eu ganhei alguma coisa, eu não sei.
2: Ela não deixou nada anotado.
0: Eu não ganhei nada.
2: Né? Eu não sou de sorte,
0: estão pedindo aqui, eu ganhei agora. Não ganhou nada que eu saiba, não. Tem que ver com ela na segunda-feira, tá bom? Um abraço, pessoal, sempre curtindo essa programação. E a música?
2: Vamos começar com uma música ao vivo aí, né?
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0: Vamos pra música então, vamos lá?
2: Vamos fazer, Valdecir, o que que tu quer fazer aí? É tudo no improviso, chegamos aí chegamos de vereda aí, não tem esse negócio. Vamos
5: tentar fazer mais uma vez aí a música Vou Beber de Novo, né?
2: Não, de novo, hoje é sábado, é dia de nós beber de novo, né? Nem saremos de sábado passado, né?
5: Vou Beber de Novo, vamos tentar fazer, né?
2: Ô, Valdecir, testa aí, Valdecir, vê se tá saindo teu microfone aí.
5: Tá aqui.
0: Tá sim, pode fazer tranquilo que tá saindo sim.
4: Vamos lá então.

0: bebendo de novo. E essa música aí vamos mandar lá pra Jacutinga, lá na Niapolis.
1: Isso.
0: O meu companheiro velho tá dessecando as áreas de terra que ele planta ali embaixo e diz que com o radião ligado, escutando nós, o Galvão, né?
1: Que tal esse bicho, velho?
0: Seu Chico, aí, né? Chico Galvão, seu Chico. Calma, tô mal, é que estão trabalhando aí, né? Nós numa pior aqui, eles numa boa lá.
2: Pois é. Mas não é só eles, não.
0: Tem um abraço pro Galvão aí que tá escutando nós. Me fez trabalhar cedo, Toninho, hoje.
2: Rapaz.
1: Meu Deus.
2: 10h30 da manhã o cara fala cedo.
0: 10h30 da manhã o cara me liga. Mauro do céu, tira a cerca elétrica lá que eu tô lá na Niapolis passando veneno. Eu disse, meu Deus do céu, as minhas crianças, eu podia até comer um pasto envenenado, porque são transgênicos também, né? O meu gado tá fazendo, né, Toninho?
2: É verdade. Vamos fazer um intervalinho e retornamos aí em seguida.

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0: Toca uma daquelas bem bagual pra nós aí.
1: Deixa pra nós.
0: Toca aí pra nós numa do Tião Carreiro e Pardinha pra nós aí. Faz um favor, Toninho.
1: Sabe quem que é?
2: Tião Carreiro.
1: Não sabe quem que é que tá falando? Parece que é o irmão dele. O Everaldo. Conhece o Everaldo?
2: O Everaldo ali do São Cristóvão?
1: Não, o Everaldo lá do Jacutinga.
2: O Everaldo, irmão do Paulo Azileiro, então?
1: Não, não, é o Vermelho.
2: Ah!
1: É o Vermelho, mais conhecido por Everaldo.
2: O homem da caminhoneta preta?
1: Isso, exatamente.
2: Não é o Corolla preto, né? Não é não, Corolla não, preto, não é, é uma caminhonetinha preta.
1: Olha, seu Valdecir Ribeiro também mandou mensagem pra nós aqui, vamos ver o que ele tá mandando pra nós aqui. Boa tarde, seu Valdecir, tudo bem?
3: Boa tarde, Toninho Silva, boa tarde, Mauro, boa tarde, Loura Gaita, boa tarde, Cláudio.
2: Boa tarde.
3: É o seguinte, meus camaradas, se vocês conseguirem hoje tocar pra mim aí a música Iguaria Campeira ao vivo, eu agradeço. Beleza, meus amigos? Grande abraço.
1: É, essa aí, não sei, ao vivo vai ser muito difícil, mas né? É meio difícil, né?
2: Não,
1: mas nós vamos tocar, porque tem uma música também a pedido aqui, também já é uma música a pedido aqui, que é o Amor de Violeiro. Daqui a pouco nós vamos tocar essa música, então. Quem mais quer falar conosco aqui? Vamos ver aqui, vamos ver seu Altair. Fala, seu Altair.
4: Ô, boa tarde, tudo tranquilo?
1: Tudo.
4: Que bom.
2: Tranquilo com a água depois.
4: Programa inteiro no carro, música ao vivo aí no caos, que o meu irmão lá, o bicho do ato, gosta muito da música ao vivo também, né? Quero pedir pra vocês cantar assim, ó, do Gil de Freitas aí, ó, assim é que eu sou, feito?
2: Ai, ai, ó.
1: Ai, mas que seu tal? Altair de Domênico.
2: Seu Altair?
1: É. É Altair de Domênico.
2: Que tal, o caboclo velho gosta do que é bom, né?
1: Assim é que eu sou. Então é o seguinte, Mauro, vamos pra música ou vamos trazer pra cantar aqui o pessoal que pediu música?
2: Vamos
1: rodar uma? Vamos pra TV,
2: acho que vamos fazer já, Valdecir, essa ou não?
5: Mas, homem do céu, vamos ser tacaça,
2: né? Você, mas não tem, nós vamos mandar pra...
5: Toda noite.
2: É, pra todos apaixonados que estão escutando nós, né? E com certeza escutar essa música aí já desce mais, destapa uma mais, né, Toninho?
1: É que nem eu ouvi falar do Vermelho, o Vermelho e o Negão estão lá trabalhando os dois, né, na oficina. É, quem que manda esse que recebe, né, ser pobre, né?
2: Ah, não.
1: A mãe deles falou assim, meus tios estudam medicina, entenderam oficina. Quem que
2: manda? Você fez lembrar, Toninho, do meu amigo falecido Mário Mior, que nós jogava ali no Ferreira Serra e os dias de promoção ali ele escalava todo mundo e menos eu e o Chico. Não, mas a piazada reclamava, mas por que os piá não são escalados pra trabalhar? Diz, mas quem mandou você não aprender a tocar violão? Saudade daquele tempo, né?
1: Exato, e agora vamos pra música então.
2: Vamos
1: seu Adir
2: lá.
1: Rossi, seu Adir Rossi lá do Caçador, deu certo igual dá, seu Adir? Hein, mandou arrumar os coisas? Então tá louco, de bom, então. Boa tarde, é o Adir Rossi convidando você para participar do nosso jantar com a animação dos nossos amigos Tony Santos. Toca uma música bem boa. Conhece o Tony Santos?
2: Meu amigo Tony Santos, né?
1: Baita cantor, né?
2: Ele canta.
1: Pense no cara que tem uma goela ali da louca,
2: né? Ele imita o Bob Ross, né?
1: Isso.
2: X-salada é com ele, né?
1: É. Nem que seja pra comer, mas...
2: Primo do Valdecir?
1: Também é seu Rodrigo. Seu Rodrigo Pereira Duarte, boa tarde, meus nobres, amigo Mauro, estamos sempre na escuta.
2: Obrigado.
1: Aqui em casa, bom demais. O programa, toca uma moda pra nós aí. A moda pode ser uma a escolha. Então vai essa mesmo, né?
2: Nós que fica faceiro, o pessoal. Exatamente. Tá mandando aqui, que estão escutando nós, né? Já passemos de quantos seguidores aí, né, Valdecir?
1: já passemos de 5 seguidores, né?
2: Já passemos de 5. Passemos de 5 seguidores. Então vamos fazer essa bem apaixonadinha, né?
6: É isso aí, antes da música. Eu ofereci essa música também pra a dona Maria, que trabalha na CTR3. Ontem eu vim trazendo eles do trabalho. Ela disse, amanhã ofereça o programa pra nós aqui, que nós sempre estamos na escuta do programa. Então vai pra dona Maria e todo o programa. Vamos lá.
2: Aquele cara que disse, cante essa bem apaixonado pra minha

0: horas e 26 minutos, mais uma bonita música aqui no programa Universo Sertanejo deste sabadão. Hoje é dia 22 de agosto, já se encaminhando para o final de agosto, né, amor?
1: Se você não se vacinou, não precisa mais, porque não, o mês de agosto, não, o cachorro louco já tá passando.
2: Semana que vem.
1: Não
2: já
1: precisa mais se vacinar.
2: É verdade, né?
1: Né, Valdecir?
0: Não, sim. Não.
1: Eu agora... não me vacinei, eu acho que não vou me vacinar. Já tá passando, né?
0: Não, mas tem uma certa febre. Uma certa idade não precisa mais se vacinar.
2: Não, não, não.
1: Não pega nenhuma gripe que presta, não, como é que não. É?
2: Mas também é o seguinte, a hora que vier, vende a cavalo.
1: Vem tudo. Vem tudo uma vez só, né?
2: Ó, aproveitando o embalo, já que você tá nessa situação de tomar vacina semana que vem, aí nós vamos ter umas consultas à noite aí na cidade, já tô marcado pra mim lá, meu homem do céu.
1: Ai,
2: o ano passado, por lá, tomei 4 vacinas.
1: Mas eu falou em agulha, eu já tô desviando lá por banda do Náurio Serpa pra lá, vou escapando, né?
0: O Mauro não passa por frente do posto.
2: Não passa, né?
1: Eu não passo, eu sou muito judiado da idade. Judiado da idade.
0: Ele passa na frente do posto de gasolina, porque ele sabe que não tem perigo.
1: Não tem agulha, né?
2: Então é isto.
1: Quando nós era pequeno, meu pai tinha que cevar nós umas 2 semanas, pra quando eles, lembra, Toninho, que o pessoal da saúde ia vacinar nas comunidades, né?
2: Sim.
1: Mas o pai ia cevando nós umas 2 semanas, tipo o cavalo, dando sal todo dia pra poder fechar no,
0: na nós noite, no na noite da vacina, ele amarrava
1: tudo. Usava tudo amarrado pra no outro dia se vacinar, né?
2: Que tristeza.
1: Mas aquele tempo bom, né?
0: Bom.
1: Tinha uns amigos meus, uns parentes meus que na hora que chegava os vacinadores lá, eles levantavam samambaia na cabeça, correndo, né? Barbaridade.
0: Mas, Mauro, é o seguinte, vamos atender aqui o seu Vanderlei Lisboa. Você toca pra nós aí a música que o Valdecir e o Mauro toca, Amor de Violeiro. Sai aí ou não?
1: Hein? O Amor de Violeiro não sai, Valdecir.
2: Mas hoje ele viajou.
1: Moça, eu não tenho dinheiro.
0: Vamos fazer assim então,
1: vamos rodar e vamos prometer de tirar essa.
0: Vamos atender também o seu Valdecir Ribeiro. Não tem como nós tocar essa música aí, campeiro. Vamos trazer pra
1: viu,
0: cantar o grupo
1: Tony,
0: Rodeio, diga.
1: Mandar lá em casa esse Amor de Violeiro. Tem uma pessoa que gosta de escutar essa música, né? E mandar lá pra ela que tá escutando, né? Que. Pra namorado, se não vai também, mandava descer. Pra gata.
2: Vou mandar pra gata, né?
1: Essa dá pra tu mandar, aquela outra que nós cantemos, esse dia passado não dava, né? Aquela, se tu cantasse, tu não entrava dentro de casa.
2: Pra gata, daí eu faço assim, ó. Moça.

0: mandar para nossas companheiras, né? Mandar, que estão, né, lá na casa escutando a nossa, essa música.
1: E Vanderlei, você sabe, né, parceiro? Semana que vem nós cantamos ao vivo aí hoje.
0: Essa música
1: nós, vai rodar pra você.
0: Essa música veio lá no piosco, nós cantava. Tinha que repetir umas 10 vezes, né? Te chegava um
1: é pedido. Verdade.
0: Não, o meu irmão mais que cantava, né? Eu só ajudava os pedacinhos, né? Arremedava ele, né? Né, Vanderlei?
1: É verdade, é verdade.
0: Vamos rodar, né, Toninho? Pra todos os pessoal aí, então. A iguaria campeira é boa demais. Temos que tirar ela. Eu canto ela só com o gaiteiro aqui. Não tirou a introdução ainda, mas vai tirar essa semana, né?
2: Com certeza. Então, tá aí pra cantar o Eduardo Costa, Amor de Vileiro. Depois quem canta é o grupo Rodeio Iguaria Campeira. 13 horas 30 minutos. Boa tarde.

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3: Agora são 13h40. 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

0: só toca sucesso, é que eles não são sucesso também, nós fazemos virar sucesso, né, Mauro?
1: Ah, mas carcudo você não fazemos, né?
0: Então, olha a família Santin, viu? Quando você escrever pra nós aqui, ó, esse negócio é italiano que é só o Moacir Mior.
2: Meu Deus do céu, nós aqui, apareceu.
0: É, nós aqui não entendemos nada de
1: mas eu não falo nem o português, certo, né?
0: É verdade.
1: Carcudo italiano, então, né?
0: Então, sétimo encontro da família Santin no Salão Paroquial da Igreja Matriz de Barão de Cotigipe, no dia 29/11/2026. Então, tá dado o recado.
1: Festa velha, estufa as paredes, né?
0: Barão de Cotigipe é na Rio Grande do Sul, né? Então, pra falar italiano é só como assim, melhor, mais sete da madrugada.
1: Mas nós anunciamos a festa igual.
0: Nós anunciamos a festa igual, tá?
1: Anunciamos.
0: Em brasileiro, não brasileiro, nós anunciamos igual.
1: Quero mandar um abraço pro Claudio Mir. Claudio Mir é o caboclo velho da fazenda lá perto da nossa, lá do Chico. Diz que tá escutando, vamos, ele e um amigo dele estão indo passar veneno lá, Valdecir.
2: Meu Deus do céu. Que
1: escutando nós, né,
2: D20. Escutando o programa.
1: Na D20, mas não é na caminhoneta na D20, D20 que é, né? Diz que é naquela máquina costala, D20 litro, né?
2: 20 litros.
1: Que amarrou o radinho na máquina. Amarrou o radinho na máquina, na D20, mas da 20 litros, que amarrou o radinho nas costas ali, tá escutando nós passando veneno. Isso que é... Que é, como é que é? Criatividade, né?
0: Exatamente.
1: Não perde o programa nosso e fazer uma dessa, né?
0: E também dá um abraço pro Jefferson, né? Que tá ouvindo a programação também, né?
1: Azar, né? Um abraço pra ele.
0: Ele é o vermelho.
1: Não
0: estudaram, estão trabalhando.
1: É. Outra latinha tem seca já aí, Jefferson. Já tem quanta em seca lá, será? Já destaparam quantas latinhas lá, será?
0: Mas não sei.
1: Manda aí, Jefferson, se vocês destaparam as 14 já, hein? Ah,
0: o seu Dercy, já nós vamos ver o que o senhor quer aqui. Também a dona Fernanda. Dona Fernanda é o Alberi Scolari. Vamos aqui, mano. Olha lá, homem do céu.
1: Opa, ali.
0: Meu Deus do céu. Boa tarde, manda uma música do Lourenço Olival, Franguinho na Panela. É o Bilico do Limeira. Tamo carneando um porco pelo
1: chão. Azar, Berico, velho. Cheguei até a jogar bola com esse caboclo, velho, aí nos campeonatos aí, municipal, né?
0: Seu Alberi Scolari também.
1: O Berico, né, era o titular da camisa 9, né? Ele queria ser o, como é que é, o Ronaldinho, né? O Ronaldão, né?
2: Ronaldão.
1: O da 9 era o Ronaldão, né?
0: Ronalducho.
2: É verdade, viu, Toninho?
1: E o Claudenir Galvão, que tá lá embaixo, passando veneno também, só que ele tá com a máquina. Como é que diz aquele lá? Eu digo o cafanhoto, né? Mas tem uns que diz o
0: Uniporte.
1: Uniporte. E eu já apelidei de cafanhoto, que anda pro meio da roça, né? Tipo um cafanhoto, né?
0: É, aqui é só, mas só come os matos, né?
1: Só come. A plantação. Um abraço pro Caldeirinho e Galvão, que estão lá na Baixada. Viu, Caldeirinho? Se esquentar demais, pode. Tá liberada a cachoeira minha aí pra vocês tomar um banho. Depois que passa o veneno, é bom tomar um banho, né? Ainda mais no sábado, né? De noite achar um bailão por aí, né? Pode ser.
2: É verdade, e tem baile por aí.
0: Vamos ver o que o seu Dercy pede pra nós aqui. Fala,
1: com
0: seu
1: certeza.
0: Dercy.
1: O tio Dercy vai anunciar alguma coisa, né?
0: Vai lá.
3: Boa tarde, Mauro. Tudo
1: boa
3: bem?
1: Boa tarde.
3: Eu queria ouvir aí o shot do caminhoneiro.
1: Exato.
3: Os filhos do Rio Grande. Estamos partindo lá pra Mangueirinha. Vamos escutando teu programa.
1: Lá pra Mangueirinha?
3: Um bom salve pra ti, tudo de bom. Um abração, hein?
1: Exato.
0: Tá bom, você tá. Como é que é? Tá. Partindo, tá rachando, é a mesma coisa.
1: Tá,
0: né?
1: Indo aí pro exterior, Mangueirinha, né? Um abraço, leva um abraço pro pessoal de Mangueirinha aí, tio Dercy. Né? Com certeza vai dar algum bailão por ali, né? Tem o clube lá também, né? E aquela música que ele pediu é boa demais.
0: É,
1: né?
0: Boa,
1: ai, caminhoneiro nessa estrada tão comprida, pensando em sua querida que há muito tempo não vê. Azar, tio Dercy, gosta de música.
0: Mas
1: boa
0: agora,
1: também.
0: Agora não vamos trazer o Cildo Rio, vamos trazer o seu Elô da Gaita pra
1: o
0: cantar.
1: O seu Elô vai cantar um shot, velho, que é daqueles de buiá.
4: É, isso aí, é. Vai ser mais ou menos amanhã, né? Amanhã no clube também tem matinézão lá, né?
1: Ah, vai ter matiné. Ó, e o gaiteiro vai estar por dentro, né? Das festividades.
2: O homem sabe, né?
1: Não, aí não tem. Aí... Ele vai trabalhar o celularzinho dele e vai pendurado na cinta ali, amarrado. De vez em quando ele olha.
4: Já que vocês cantaram, mas apaixonados, agora vamos fazer uma
1: gaúcha.
4: Uma gaúcha.

0: Agora são 13:50.
1: Vai ter o S de buiô, né? S de munhecô.
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0: Isso, exatamente. Mauro, vamos fazer o seguinte: vamos atender aqui o pessoal que pede música. Já atendimos o seu Valdecir, já atendimos quem mais aqui. Vamos ver aqui, a nossa lista aqui tá grande. Seu Adir Rossi pediu música também, nós vamos tocar daqui a pouco. O seu Altair também pediu música, nós já toquemos. Aqui o Neymar Borges, vamos ver o que o Neymar Borges tá pedindo para nós aqui. Fala, Neymar, tudo bem?
3: Boa tarde, amigo Mauro.
1: Boa tarde.
3: Amigo Toninho Silva. Amigo Elodagaita, amigo Valdecir, e todos os músicos aí da Palote FM que estão apresentando o programa Universo Sertanejo. Peço que vocês toquem aí a música com o gaúcho sulino, nossa tradição. Quero oferecer essa música aí a todos os amigos ouvintes que estão na escuta. Pessoal aqui do bairro Schiavini e também para o meu amigo e vizinho aqui, o seu Odilão. O nome dele é Adelino de Souza, mas todo mundo conhece ele por Odilãozinho, que trabalhou muitos anos na Petercosca junto com
1: o Tico Tico. Sim,
2: um grande parceiro, Odilão, hein?
3: Então ofereço pra ele essa música e a todos os amigos do interior da cidade que estão na escuta. Feito, companheirada, um abraço.
2: Um abraço.
4: Eu conheço o Odilão por Odilão das Moças.
1: Não dá.
2: Mais essa ainda
1: das moças, né?
2: O homem da gaita aqui é Deus livre, né? Agora o outro Dilão das Moças.
1: Deus livre.
0: Então vamos trazer pra cantar aqui o Gaúcho Sulino, a nossa tradição. Também vou atender a dona Fernanda, que pediu a música com o Lourenço Orival, Franguinho na Panela. E depois nós vamos atender aqui o seu Pedro Marques, lá do Norserpa. Pediu, vai ouvir com Teodoro Sampaio, Voo 155. Agora são 13:54. Boa tarde.

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1: É, agora são 14 horas e 5 minutos. Essa é mais uma, né, de afiar o chifre no meio frio, né, Mauro?
2: Essa deixa o chifre, velho, que é um espeto. Vamos lembrar dos parceiros nossos aí também que escutam nós tudo sábado, né?
1: Diga lá.
2: Na Palote, o seu Carlinho, a dona Romana, né? Ali do. Os funcionários da fazenda Schiavina, né? Uhum. Meu amigão Beto Schiavina, o Tico Schiavina, a família deles aí, sempre escutando nós, né, Toninho?
1: Sempre curtindo a programação.
2: Mas eles são fã do nosso
1: programa.
2: Como
1: é que é o rapaz lá do nós, eu anotei o nome dele aqui, que nós que do rapaz, o pedreiro lá, como é que é o nome dele lá agora? Tá aqui, ó.
2: Tá o nome dele, tá por aí, né?
1: Agora não vou mais perder o homem aqui, o nome dele aqui de jeito aqui. Como é que é, tá aqui o seu Lindomar Kunert, lá da Abundância.
2: Ô, Lindomar, velho, prefeito da Abundância, né? Um abraço pro Lindomar aí, que é amigo da gente aí, né?
1: Isso também é bom.
2: A gente faz as amizades, às vezes esquece o nome da pessoa, né?
1: É.
2: Mas com certeza estão escutando nós, né? Quanta gente encontra na rua aí, e se não marcar o nome, depois não lembra pra
1: não
2: falar,
1: lembro,
2: aqui, né?
1: É que nem o senhor me falou assim, ó, eu sou o José e do São Cristóvão, sempre curto a programação, então um abraço pro senhor José e do São Cristóvão.
2: É assim que funciona o negócio, né?
1: Isso, aí, mas eu anotei vezes, no meu caderno.
2: É, aqui, ô, Toninho, anotou, eu às vezes não anoto quando dá tempo.
1: Que a gente, né, Valdir, vai ficando velho, o cara fala hoje, daqui a pouco a gente já esqueceu, né?
3: Não, mas é verdade, eu cheguei em casa esse dia, perguntei pra minha mulher, mas quem é você?
1: Por isso que ele ficou uns dias sem vir aqui no programa, né?
3: Foi esse dia aí, né? Não, você vai ver. Vai ficar em casa lavando os paper cavapê.
2: Eu quero mandar um abraço.
1: Vamos falar também, você vai falar da Fogões Petrocosta?
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1: Você tem aí o áudio pra nós aqui, você vai falar pessoalmente?
3: Vamos
1: como é que
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1: é?
3: Vamos dar, fazer uma.
2: Fazer ao vivo e a cor.
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1: Então vamos.
2: Inclusive,
1: pra música,
2: a minha irmã comprou um fogão e é da Petrikowski, Valdecir. E ela pediu aquele desenho que era aquelas florzinhas que vinha no fogão, né?
3: O floreado.
2: Floreadinho.
3: Estão fabricando ainda.
2: Antigo, não. Ela preferiu aquele fogão, né? E tinha na Petrikowski, né? Ela disse: eu quero aquele fogão antigo que tinha o desenho das flores. E o meu pai comprou. Antigamente era o fogão que ele
1: era comprou, muito era muito era afamado porque era esmaltado, né?
2: Esmaltado.
1: É, tá. Vamos ver que o seu Bolsão quer falar conosco aqui. Fala, seu
5: boa tarde, Toninho. Boa tarde, Mauro. Também escuta do programa. O Cláudio, Elô, o Valdecir. Essa é uma música ao vivo aí que o Cláudio toca na gaita e canta. Um abraço e um bom programa pra vocês.
2: O Cláudio vai dizer que vai ter que fazer um gargarejo com pedra britada pra melhorar na garganta, né?
4: Tá muito gripado.
2: Cara. Só a gaita dele não pega a gripe, né?
1: Não, essa...
2: A gaita não pega a gripe.
4: É muito, tem fumaça dentro, e a gripe
2: não. Ela é defumada, né? Defumada, a gaita do Cláudio não tem problema
1: então,
2: com gripe.
1: Então vamos pra música agora? Vamos
4: isso,
1: lá?
4: Antes de nós, o seu Elô cantar música, eu quero oferecer pro Chico. Nós tivemos ontem lá na casa
2: dele. Ô, Chico, velho.
4: Uns peixes pra nós, muito bom. Que beleza. Um vinho também, tava tudo bom. Vamos oferecer a música, como é que é? Amor?
6: Virtual
4: pra ele.
2: Não, e os peixes do Chico lá, não sei, daqui uns dias capaz de dar farta no açude do vizinho, né? Vai saber, né? Ele disse que pegou no chupim, né? Um abraço pro Everton. O Everton que é o marido da minha sobrinha, a Elaine, né? Um abraço pra eles, o Everton que é o pescador, né? O
3: Everton
2: pega os peixes e vem fazer frita ali na casa do Chico, comemos com polenta e radicha daquela do mato ainda, Toninho. Aquela, Deus ali. Não, tivemos que parar de comer umas horas, porque tava demais, né? Demais de bom, né?
3: Meu Deus do céu, aproveitar o gancho e vamos mandar pro nosso amigo Lídio, também tá ouvindo o programaço, e o Dirceu, meu cunhado, velho, tá lá em casa, escutando o programaço.
2: Seu Dirceu, velho, acabou como é que canta e é o clone do Adelar Bertucci.
3: É verdade.
2: É, seu
7: também
2: Dirceu.
7: Também pro outro homem velho lá, que tá lá no Jabuticabal, né, seu...
2: Seu Debrail?
7: Ah, o seu Debrail.
2: A dona Catarina, seu Debrail, né?
7: Amanhã ele vai estar no Fandango hoje.
2: E o tio Dercy vai escutar daqui a pouco, né?
1: Vai, já nós vamos tocar a música.
2: Xote do caminhoneiro,
1: exatamente,
2: né?
1: Exatamente.
2: Agora o gaiteiro quer cantar outro apaixonado. Ah, ele não canta nada que não fale.
1: E não canta pra ver se o que
2: não canta nada que não toque de tomar o faixa preta, né, Vandecir? E eu quero mandar um abraço pra minha esposa que tava de aniversário quinta-feira, né? Desejar um feliz aniversário pra ela e que Deus abençoe, muita saúde, paz e felicidade de tudo que bom aconteça, né, Valdecir?
3: Isto.
2: Porque aniversário só faz uma vez por ano,
3: exatamente,
2: né?
3: Exatamente.

0: 2:16.
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isso aí, sem calendário de feriado, né? No calendário da vida não podemos, né? A vida temos que ser vivida dia a dia com muita velocidade, né? Muita força, muita energia, não é mesmo? Eu quero mandar um abraço, pessoal, pra... Olha, onde eu vou, as pessoas me encontram e dizem, olha, tô ouvindo o teu programa. Muito legal. E a gente fica, é muito gratificante pra gente, sabe? Saber que as pessoas estão ouvindo e estão gostando do programa. Eu quero mandar um abraço pra Nena. A Nena que trabalha com a Teia Doces ali, né? A Teia que faz aquelas delícias. A Nena, também encontrei com ela ontem. Ela disse, ah, eu escuto o teu programa. Um abraço pra você. Eu sei que você tá me ouvindo, né? Então, um abraço mesmo e muito obrigada pela audiência. A Oni Vanzinho me encontrou no mercado e disse, olha, eu estou escutando o teu programa, tô adorando, que bom. A Ana Lazarim, né, Ana, que todo sábado na audiência, que bom, muito obrigada. E a Ana Teodoro, ali do Hospital Nossa Vida, que é minha colega de trabalho, também está me ouvindo, um abraço, Ana, tá? Eu vou tocar, ai, a Pituca também, a Pituca hoje tá trabalhando, mas disse que me escuta também, tá gostando muito, muito obrigada para todas as meninas ali do Instituto Nossa Vida. E para vocês que estão ali trabalhando hoje e os que não estão trabalhando, estão curtindo o sábado, né? Tomando cerveja, tomando um chimarrão, né? Conversando com as amigas e ouvindo o programa. Vou tocar Lauana Prado, Lágrimas de Chuva, né? E como eu quero, é um mix que elas fizeram, né? E ficou muito legal. Então vamos ouvir.

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1: E o melhor dos modões pra você e por você. Porque esse programa só acontece por você e por causa de vocês. Tá? Quero mandar um abraço também pra Rose Pruschinski, que diz que todo sábado está me ouvindo, né, Rose? Um abraço pra vocês. Um abraço pros meus amores, pros homens da minha vida, o Lorenzo e o Stefano, que estão lá em casa cuidando da avó enquanto eu tô aqui fazendo o programa. Né? Eles estão lá cuidando da avó enquanto a Tiagli tá aqui fazendo programas. Eu amo vocês, um abraço pra vocês, um abraço pro João que tá lá junto hoje e um abraço pra minha mãe que tá me ouvindo também, né? Tá todo sábado grudadinha com o rádio ligado, né? Pra Ariane que também acho que já deve ter chegado lá em casa também, a minha irmã, né? Então um abraço pra todo mundo, pro meu irmão, pro Adnilson, minha cunhada Elides, pra todo mundo, muito obrigada. E vamos ouvir um modão antigo, mas é sempre um hino, né? Esses modões antigos são hinos. As Marcianas, Alguém que me lembra você. Isso é

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parte da sua vida, da minha vida e da vida de todo mundo, não é mesmo? 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É isso aí, Explosão Sertaneja no ar, são 15 horas e 39 minutos. Estamos aqui com uma explosão de músicas maravilhosas, tá certo? Então, essa música do Guilherme Santiago, do outro lado da cidade, eu vou mandar pra Marli, a minha amiga Marli, que tá na escuta, não é, Marli Melo? Tá na escuta, Guilherme Santiago, pra você, amiga. Curta aí e um ótimo sábado pra ti.

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0: É isso aí, pessoal. Explosão sertaneja no ar, não é mesmo? Olha só, né? Quem diria? E veio pra ficar. Explosão sertaneja já é sucesso em todo lugar. E estamos aqui aguardando a sua mensagem, o seu pedido de música. Vai que você tem uma música lá no fundinho do coração, guardadinha, aquela lembrança que você viveu, né? Uma música lá que remete a muitas emoções, não é mesmo? Então, e olha, eu acredito, vou tocar agora também uma música também antiga, né? João Paulo e Daniel, A Loira do Carro Branco. Essa música fez muito sucesso por aí, né? Nossa, me lembro muito, tocava muito, muito essa música. Vamos ouvir então João Paulo e Daniel, A Loira do Carro Branco.

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É isso aí, uma explosão sertaneja no ar, alegrando o seu sábado à tarde, o seu, o meu e de pessoas bem longe daqui. Olha só, recebi uma mensagem aqui do seu Isidoro Ogrodovski, lá de Lucas do Rio Verde. Olha só que legal, gente. Olha, tenho muitos tios ali em Lucas do Rio Verde, seu Isidoro. O Félix e o José Menegucci são meus tios aí, não sei se o senhor conhece eles. Ó, seu Isidoro mandou uma boa tarde aqui, Isidoro de Lucas do Rio Verde. Peço a música do João Paulo e Daniel, Estou Apaixonado. Um grande abraço, muito obrigada, seu Isidoro, obrigada mesmo. Lucas do Rio Verde, né? O meu pai amava ir pra Lucas, né? Então, dizia que era uma cidade linda. Eu ainda não conheço aí, mas uma hora com certeza eu irei pra aí. Então, vamos tocar João Paulo e Daniel, Estou Apaixonado, pro seu Isidoro Ogrodovski.

0: Isso mesmo, aqui é uma melhor que a outra. E uma melhor que a outra mensagem que eu estou recebendo. Olha só, boa tarde, Agli, tudo bem? Estamos ouvindo o programa. A Shirley Eco e o Serginho, um abraço para vocês, para toda a família de vocês. A Shirley me disse esses dias, eu fui ali na loja, na Móveis Soberano, ela disse, a gente tá ouvindo o programa, às vezes a gente tá saindo, acho que vai pro alagado, né, Shirley? E vocês estão sempre ouvindo a Palote. Muito obrigada pela audiência. Que bom que vocês estão gostando, estão ouvindo o programa, não é mesmo? E também, gente, estava vendo na internet, você vai girando, rolando aquilo e descobri que está tendo a festa de Barretos, né? A maior festa sertaneja do país, eu acho, né? Nossa, então tava olhando muito, muito agitado, muita gente naquele lugar, aquilo deve ser uma loucura, né? As pessoas acampam, vão praticamente uma casa inteira, né? Eu tava vendo os acampamentos deles, gente do céu, nossa, nossa, uns acampamentos que é uma mansão que eles levam pra lá, né? E é isso, a maior festa que se encontra pessoas, acho que sei lá, de todos os lugares, né? Então vamos procurar uma música aqui de peão, de alguma coisa que remeta a Barretos, né? E esse cara tá bem famoso, tá Geninho, Mariana, com Mariana Fagundes, peão todo tatuado. É, então vamos ver uma música lá de Barretão, não é mesmo? Já que a gente não pôde estar lá, né? Vamos ouvir aqui. É isso aí, vamos lá, canta aí, peão todo tatuado.
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só, peão todo tatuado, né? Geninho e Mariana Fagundes estão bombando lá na festa de Barretos. Ah, eu tava olhando também, tem uma menina, ela é minha amiga e cantou aqui nos festivais aqui que já teve aqui em Coronel, a Aline Toso de Cantagalo. Aline todo ano canta na festa de Barretos. E eu tava acompanhando ela ontem, ela foi pra Barretos de Fusca, ela pintou um Fusca cor de rosa. E se foi para Barretos, conseguiu chegar com o Fusca, teve vários perrengues, mas está lá e a Aline todo ano canta. Ela é uma das participações lá da festa de Barretos, então boa sorte, Aline, na sua carreira, sua linda. Então, depois de um peão todo tatuado, voltamos ao passado. Com eles que não, né, não, nunca... Eu acho que não tem um sábado que eu não toque as músicas deles, né? Porque amo. Eu amo e acho que muita gente ama. João Mineiro e Marciano. Ainda ontem chorei de saudade. Canta aí pra nós.

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1: E o melhor dos modões pra você. Essa música aqui é... pediram, mas ela não... eu não sei se ela entra no sertanejo, mas a Simone Mendes é sertaneja. Ela só cantou essa música com o grupo Menos é Mais. E uma música que estourou em todos os lugares, né? Que foi o P do Pecado. Então, assim, ela, essa música cabe sim aqui no Explosão Sertaneja, porque tudo que é bom cabe no Explosão Sertaneja e aqui a gente toca. Grupo Menos é Mais, com participação de Simone Mendes, P do Pecado.

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1: É claro que você ouve aqui no Explosão Sertaneja, só aqui. E temos um áudio aí no ar, vamos ver quem que tá chamando aqui.
2: Boa tarde.
1: Boa tarde.
2: Estou Explosão Sertaneja, um sucesso de programa.
1: Ai, que delícia.
2: Aqui quem tá falando é a Eva, Aparecida Brustolin. Eu gostaria de mandar uma música para a família Obrodowski.
1: Olha só.
2: Dona Maria Tereza, seu Wenceslau. Para o Wilson, para o Isidoro lá de Lucas do Rio Verde.
1: Olha só.
2: Também para a Arlete, o Luiz aqui da cidade. É, o Zico que mora lá com eles. Toda a família Kordovski. Também a minha família.
1: Tá, um abraço para todo
2: minha família.
1: Mundo.
2: Amo muito todo mundo. E quero a música Velha Porteira. E também, se possível, com Zezé e Luciano, É o Amor. Estou aqui ligadinha, um sucesso de programa. Um abraço.
1: Muito obrigada, dona Eva. Um abraço para todo mundo que ela mandou abraço, né? Sintam-se abraçados. Muito obrigada pela audiência. E o Zezé de Camargo Luciano, É o Amor, já está pronto aqui. Depois eu vou ver se eu consigo tocar para a senhora.

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1: É isso aí, você só ouve aqui no Explosão Sertaneja. 4:32. Então eu vou tocar a música da dona, que a dona Eva pediu, né? Que mandou um abraço lá pra toda a família Ogrodovski. Eu encontrei do Chico Rei Paraná, Velha Porteira. Dona Eva, espero que seja essa a música que a senhora pediu, tá certo? Muito obrigada pela audiência, um abraço a todos.

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1: É isso aí, Explosão Sertaneja no ar pra você e por você. Explosão Sertaneja é um programa que, como eu disse, ele veio pra ficar. Pra ficar e bem, bem ficado, né? 16 horas e 36 minutos. E vamos voltar um pouquinho ao passado novamente. Vamos ouvir a música Nuvem de Lágrima. Aqui está com Adson e Alana, mas Nuvem de Lágrimas é da Fafá de Belém, não é mesmo? Fafá de Belém canta essa música com muita maestria, né? Lindíssima, mas eu não encontrei aqui com a Fafá de Belém, então vamos com Adson e Alana, que vão cantar lindamente Nuvem de Lágrimas, que é uma música que, olha, algum tempo atrás tocava muito, fez muito sucesso e permanece até hoje, porque sempre, é como eu sempre digo, músicas antigas não vai sair da boca do povo nunca.

hora de dúvida é uma melhor que a outra. E uma melhor que a outra mensagem que eu estou recebendo, não é mesmo? A Pamela ali da sorveteria Tio Patinhas me mandou uma mensagem dizendo: estamos aqui ouvindo você. Que maravilha, que gratificante, né? Eu entrando na sorveteria Tio Patinhas esse sábado à tarde de sol maravilhoso, né? Que vocês devem estar servindo felicidade em casquinha, não é mesmo, meninas? A Pamela, a Guilhermina, sua linda, pra Letícia e todas as outras meninas ali da sorveteria Tio Patinhas que estão na audiência. E a Pamela pediu Chitãozinho e Chororó, Zé Ramalho, e com Zé Ramalho sinônimo. É lógico que sim. Porque música a gente também serve, mas aqui a gente serve num prato especial pra vocês, meninas. Explosão sertaneja, aqui é só emoção. Sinônimo, Chitãozinho e Chororó.

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2: 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Um abraço para as meninas ali da panificadora que estão sempre na escuta do Explosão Sertaneja.
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rápido e isso tá acabando. Aí vou ter que pedir pro meu chefe pra estender esse horário, não é mesmo, gente? Então, eu desejo um ótimo sábado pra vocês, um ótimo final de semana, que Deus abençoe todo mundo, né? Todo mundo que esteve comigo aqui na audiência, na escuta, que participou aqui comigo, eu fico muito feliz, muito honrado. Sábado que vem tem mais, porque, como eu disse, a explosão sertaneja veio pra ficar, não é mesmo? E se veio pra ficar, é óbvio que nós estamos aqui sempre todo sábado com vocês, tá certo? O Explosão Sertaneja conta com a direção geral do Padre Lino Baggio, a direção geral administrativa do Frank Ariel Schiavini. Um abraço a todos, Deus abençoe vocês, um ótimo final de semana, uma ótima semana para todo mundo e até sábado. Fui!

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Porque é sábado do dia, e sendo assim, então estamos aqui a partir desse horário em mais um Querência Gaúcha aqui na Palote FM. A nossa saudação aí a você, meu amigo, a você, minha amiga. Uma boa e abençoada tarde a todos vocês, né? Estamos então nesse sábado, dia 22 de agosto de 2026, aqui na Palote para mais um Querência Gaúcha. Hoje estamos completando então o 234º dia do ano, nos faltando, portanto, com a graça de Deus e de Maria, 131 dias para finalizarmos o ano 2026. Estamos nesse sábado encerrando então a 20ª semana do tempo comum. E seguindo aqui no bloquinho do Sagrado Coração de Jesus, na folhinha aqui, nas recomendações, nas nossas instruções aqui, né, para que nós ficamos bem informados, nos lembrando que hoje, dia 22 de agosto, é dia de nós celebrarmos, festejarmos o dia de São Felipe Benício, São Fabriciano, Santo André de Fiesole e também o dia de Nossa Senhora Rainha, né? Outros títulos que ela tem, de tantos que ela tem, né? Nossa Senhora Rainha, ela que é a nossa mãe, nossa rainha, nos dada pelo seu próprio filho, Cristo Jesus. Pedimos então a eles que roguem sempre por todos nós. Hoje também é o dia do folclore e dia do supervisor educacional. Então, a todos os supervisores educacional aí, nossos parabéns pelo seu dia que transcorre hoje. Vamos então adiantando também, lembrando aí, para o dia de amanhã, domingo, dia 23 de agosto, que é o 21º domingo do tempo comum, e com ele estaremos também abrindo aí a 21ª semana do tempo comum. E amanhã, dia 23 de agosto, é dia de nós celebrarmos, festejarmos aí o dia de Santa Rosa de Lima, uma santa muito conhecida também, São Zaqueu e São Tiago de Bevagna. Pedimos a eles que roguem também sempre por

todos nós. E amanhã é o dia das vocações leigas, dia dos artistas, dia do aviador naval e dia da intendência da aeronáutica. Então todos que fazem parte dessas profissões aí, nossos parabéns, né? Lembrando que estamos no mês vocacional, onde celebramos o primeiro mês de agosto, mês dedicado aos sacerdotes, aos padres, né? A vocação sacerdotal. No segundo domingo celebramos a vocação de pai, o dia dos pais, né? O segundo domingo do mês de agosto. O terceiro domingo foi foi dedicado aos religiosos, religiosas, né? As irmãs, as freiras, aos religiosos, religiosas, irmãos consagrados. E o quarto domingo, que é amanhã, dedicado a todos os leigos, né? Somos todos nós. Aqueles que fazem, que não são consagrados, não são sacerdotes, não são religiosos, religiosas, não são irmãs, freiras, mas são pessoas dedicadas à igreja, né? Que se dedicam, fazem parte das pastorais, dos movimentos, mesmo fazendo parte, estão atuando aí de uma forma ou de outra, levando a palavra de Deus, levando o conforto, levando, enfim, a palavra de Deus às pessoas, a forma que eles podem ser levados. Como disse São Vicente Palotti, todos somos convidados, né? Cada um do seu estado, da sua condição, a ser o evangelizador. Então, hoje, esse domingo, dedicado especialmente ao dia dos leigos. E quando tem quinto domingo, que é como acontece nesse ano, no mês de agosto, então no domingo que vem é dedicado aos catequistas. Quando não acontece o domingo, mês de agosto, então os catequistas são festejados juntos com os leigos no quarto domingo, tá certo? Mas amanhã então dedicado especialmente a todos os leigos. Nossos parabéns a quem se dedicam realmente nas obras do Senhor. Vamos também aí com o pensamento, vou dar dois pensamentos que eu achei muito, muito interessante aqui, né? Um deles diz o seguinte aí: Cristo Jesus é a resposta verdadeira para todas as perguntas sobre o homem e sobre o seu destino. Grande pensamento deixado por nós, por São João Paulo II, grande Santo Padre, o Papa São João Paulo II, né? Realmente Cristo é a solução para todas nossas, para todos os nossos problemas, para toda a nossa vida, é Cristo Jesus a nossa solução. Outro pensamento vem do outro grande Santo Padre, o Papa Bento XVI, que diz: a vocação do ser humano é participar da vida divina. Tá, então, com esses pensamentos, vamos assim dando sequência e abertura do nosso Querência Gaúcha. Lembrando que eu conto com os trabalhos na direção administrativa e executiva do Frank Ariel Schiavini, a direção comercial da Roseli de Oliveira, na central de áudio está o Toninho Silva, na direção geral o Padre Nino Baggio, e aqui na apresentação estou eu, esse gaúcho amigo de todos vocês, Elvio Baldasso, mandando aquele abraço bem chinchadito no mais, o tamanho do Rio Grande do Paraná junto, para você que está palanqueado na panote a partir de agora com o nosso Querência Gaúcha, onde ficaremos juntos até às 20 horas com o melhor da música gaúcha, a música nativa para você, com certeza. Melhor ainda vai ficar com a sua participação, com a sua indicação musical. O pessoal já está participando aí, né? E vejo aqui o José, vejo o Marcelo, né? Participando conosco aqui. Você pode fazer o mesmo. Participando aí, você tem duas opções. Se você quiser ligar, use o telefone 3232-1142. Se você quiser participar, que é mais fácil, né? Através do WhatsApp, então use o telefone da Rede do Gaúcho, que é o 999-15-1102. 999-15-1102. Para você que der mais longe, eu sempre lembro que o nosso código de área é o 4646, tá certo? Então, esse aí é apenas mensagem de texto ou de áudio. Tá certo? 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Dezessete horas com mais onze minutinhos. Antes de trazer a primeirinha de hoje, que é por nossa conta, depois já vamos passar a atender os ouvintes, vamos primeiramente levar o nosso pensamento lá para as alturas, pedindo a proteção do patrão celestial e também da primeira prenda do céu, orando, rezando a prece do gaúcho. Do Pai, do Filho e do Espírito Santo. Amém. E com licença, patrão celestial, vou chegando, porque enquanto servo amargo de minhas confidências, ao romper da madrugada e ao descambar do sol, preciso campear por outras invernadas e repontar do céu a força e a coragem para o entrever do dia que passa. Eu bem sei que qualquer guasca bem pilchado, de faca, rebenque, esporas,
mas de maneira nenhuma não se afirma nos arreios da vida, se não se estriba na proteção do céu. Ouve, ó patrão celestial, a oração que lhe faço ao romper da madrugada e ao descambar do sol. Tomara mesmo que todo mundo seja como irmão. Ajuda-me a perdoar as afrontas e a não fazer aos outros o que não quero para mim. Perdoa-me, sim, Senhor, perdoa-me, porque renguendo pelas canhadas da fraqueza humana, de quando em vez, quase sem querer, eu me solto porteira fora. Eita, potrilho chucro, renegado e caborteiro. Mas eu lhe garanto, meu Senhor, quero ser bom e quero ser direito. Ajuda-me, Virgem Maria, primeira prenda do céu. Socorre-me, São Pedro, capataz da Estância Gaúcha. E para fim de conversa vou lhe dizer, meu Deus, mas somente para ti, que vossa vontade leve a minha de cabresto para todo sempre. Até a querência do céu. Amém.

0: dia.
1: É, e assim nós vamos então até as 20 horas, sempre com a música boa pra você aí, né? Música gaúcha, música nativa, levando o melhor da música gaúcha pra você, alegrando um pouco mais o seu fim de tarde, início de noite de cada sábado aqui na Panote, com o nosso Querência Gaúcha. Vamos trazendo a primeira por nossa conta, chegando aí cantando bonito, os Garotos do Fandango, Bailanta do Uruguai.

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Agora são 17 horas com mais 18 minutinhos, 17 com mais 18. 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
1: Minha gente, não basta ser rádio, tem que ser Palote FM, o Querência Gaúcha. Agora são 18h25, 18h25. Um abraço aqui para o Valdemar Zanello, vindo da programação, aquele abraço, obrigado pela sintonia, pelo carinho da audiência. Também o Clauci Antônio Ancileiro, ô Clauci, né? Lá da Semitur, ele com o seu filho Thalisson, nosso parceiro e nosso amigo aqui, parceiro do Querência Gaúcha. Muito obrigado pela sintonia. O seguinte, que está na escuta, né? Desejo uma boa noite, um bom final de semana para todos nós, para vocês também, sempre, né, abençoado aí por Deus, por Nossa Senhora. Aquele abraço para vocês também aí, o Clauci, a esposa, o Thalisson, a esposa, toda a família, CMTUR, Transporte Universitário e Fretamento. Temos também ouvintes que quer falar com nós aí, Toninho. Vamos ver quem quer falar com nós aí no WhatsApp.
2: Fale para ele mandar um abraço aqui para a galera aqui que tá no CRM, em São José dos Pinhais, aqui que eu vou botar no Bluetooth aqui, na caixinha de som aqui. Um abraço para a galera que tá no CRM, lá na família Camargo, em São José dos Pinhais, lá. O compadre Edgar, o amigo

0: O Vladimir, a comadre Juliane, a Andréia, a Ângela, o Enzo e a Mariane. Estão lá participando do Circuito Regional Metropolitano CRM, de Laço Cumprido.
1: Boa noite, Évio Baldasso, tudo bem? Tô sintonizado no Querência Gaúcha, é o Marco Antônio Laço do Caravaggio, beleza? Um abraço, tchau.
2: Tá aí então, aquele abraço, Marco Antônio lá do Caravaggio, obrigado, meu grande amigo nosso, Marco Antônio, vai pela sintonia. E também, quem mandou a mensagem aqui, será que foi o Marcelo ou foi o Edgar?
3: É o mesmo, né?
2: Então tá certo. Então, o Marcelo, aquele abraço, o Marcelo, que é o compadre dele, né, Marcelo? Teu compadre aí, né? O Edgar, que eu tô entendendo aqui. Então, aquele abraço para vocês aí, ouvindo a programação, né? Aqui perto, lá longe. E sintonizados pela Palote, através do rádio, através da internet, sempre vindo o Querência Gaúcha. Aquele abraço para vocês aí. Muito obrigado pela sintonia, tá certo? Então vamos em frente aí com o nosso Querência Gaúcha, mas eu quero falar dos nossos anunciantes aí do Querência Gaúcha, que estão sustentando para nossa, para nós chegarmos até vocês aí. 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
5: Seis e trinta.
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30 minutinhos, 6:30 da tarde, horário oficial do Brasil. 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

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Mais 34, nosso abraço ao Eduardo Karpinski. Oi, Eduardo Karpinski. Essa música você pediu é sertaneja, né? Se o Toninho falou é sertaneja. Então, pede uma outra gaúcha pra nós aí, tá? Obrigado pela sintonia, pela participação, pela compreensão também. Vamos trazendo mais uma trinca musical, mais três músicas pra você curtir aí, né? Canta Maninha Missioneira, Milonga do Amor. Depois o Rui Biriva, Santa Helena da Serra e os Mateadores, retemperando a gaitaço.

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1: 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Agora são 18h47. 18h47, horário oficial do Brasil. Um abraço para o Jevi Vaner, diz o seguinte aqui, boa noite, amigo, roda uma música gaúcha para o seu filho, está pedindo para nós rodar uma música gaúcha para o seu filho, o Cauã Vaneri, que hoje está completando 20 anos de idade. É lá para São João Batista, em Santa Catarina. Então, tá aí. Eu entendi aqui que o Cauã, né, está lá em São João Batista, cidade de São João Batista, em Santa Catarina. Está completando hoje 20 anos. Ele que é o filho do Jevi Vaneri. Então, tá aí, Cauã. Você faz homenagem do seu pai, o seu Jevi Vaneri. Está lhe homenageando pelos seus 20 anos que transcorrem hoje. As homenagens dele e também nossa, aqui da Palote, nossa do Querência Gaúcha, né? Que Nossa Senhora do Espírito Santo. E Deus sempre te acompanha, te ilumina, te proteja, tá bom? Tá aí, então, as homenagens aí do Jevi Vaneri para o seu filho, o Cauã Vaneri, lá em São João Batista, Santa Catarina. O Jevi, aqui de Coronel em Vida, é isso, né? Tá certo, aquele abraço, Jevi, obrigado pela sintonia. Fica toda a programação, então, musical de hoje para o Cauã Vaneri também. Vamos em frente, são agora 18h48, 18h48, faltando 12 minutinhos para as 19 horas. 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

Mais 49 minutinhos e meio. 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

50, faltam 10 minutinhos para as 19 horas. 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

18h52 e meio, faltando 7:30 para as 19h. 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Vamos em frente, trazendo mais música pra você aí, né? Vamos ver o que temos aqui. Temos aqui o Ricardo pedindo música, daqui a pouquinho vamos atender ele, né? É isso aí, ele só tá, deixa eu ver aqui, tal. Selvio manda um abraço para o seu Zelindo, Deonoro Serpa, do bairro Portelinha. Tá ouvindo a palavra, só tá mandando um recado aqui, tá certo? Obrigado então ao Ricardo, aquele abraço. E o seguinte, eu repito o recado aqui. Ele está mandando um abraço para o seu Zelindo, lá de Honório Serpa, do bairro Portelinha, né? Está ouvindo a Palote, vindo Querência Gaúcha. Alô, seu Zelindo, ali em Honório Serpa, bairro Portelinha. Aquele abraço para o senhor também, né? E um grande abraço para o Ricardo, que está mandando um abraço e um alô para o seu Zelindo, e está sintonizando a Palote, Querência Gaúcha também. Muito obrigado pela sintonia. Vamos trazendo mais uma trinca musical, mais três músicas para você ouvir aí, né? Chegando o Crino Batista, Gaí. Inteiro divertido, depois o Baitaca no Trancão dessa maneira, fechando mais uma trinca musical, Os Mirins, Baile de Candeeiro.

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9:07, 19:07, para fazer uma retificação aqui, né? Os Mirins Baile de Candeeiro vai ser agora na próxima trinca musical, né? No lugar deles cantou aí o Gil de Freitas, na abertura da trinca que nós ouvimos aí, e cantou Gaúcho Cantador, né? Eu tava olhando aqui agora um pouquinho no perfil ali, o Ricardo aqui, ele é o Ricardo da Palote aqui, né? Que trabalha conosco aqui, né? Agora que vi melhor ali a foto ali, ô Ricardo, aquele abraço para você, meu amigo. É grande amigo nosso aí, o Ricardo, né? É sobrinho da Rose, né? É isso mesmo, né? Da Rose aqui da Palote. Aquele abraço pra você, Ricardo, obrigado pela sintonia aí, sempre ligadinho na Palote também. Vamos em frente aqui, eu tenho também um recado aqui para dar, olha, um convite muito especial para você aqui, mandando um abraço para Cleusa Marcão, para seu esposo Marcão, a Cleusa, que ela é coordenadora do grupo de oração da Renovação Carismática Católica São Vicente Palote. Nós teremos um grande retiro para as famílias, como título Famílias Restauradas, né? Pode participar com a família completa, que seria melhor. Se não puder, pode ir esposo, poder esposa, os filhos, né? Mais importante é que você participe desse retiro intitulado Famílias Restauradas, né? Vai acontecer nos dias 31 de outubro e 1º de novembro, né? É um sábado e um domingo. Então, dias 31 de novembro, último dia de outubro e o primeiro dia de novembro, né? Dias 31 de outubro e 1º de novembro, então, sábado e domingo, no Salão Paroquial da Igreja Matriz São Roque, aqui na nossa cidade, né? Ah, os pregadores são os missionários da comunidade Canção Nova, né? Que é o Alexandre, a Rosemi, o Pedro e a Amanda, né? Seus pregadores estarão presentes, eles são da Canção Nova, lá de Cachoeira Paulista, né? Quem não conhece a Canção Nova, não viu falar, né? Claro. Então, mais um motivo para você participar desse grande retiro, então, Famílias Restauradas, vai acontecer os dias 31 de outubro e 1º de novembro no Salão Paroquial da Igreja Matriz. Inscrições, melhores informações, pode fazer aí com a Cleusa, né? Daqui a pouquinho eu dou o telefone dela aí, que eu não tenho agora aqui a vista aí, mas dou daqui a pouquinho para você informa, né? Ou comigo mesmo, com os demais membros do Grupo de Oração da Renovação Carismática Católica São Vicente Palote, da Paróquia São Roque de Coronel Vivida, tá aí? Oportunidade para você participar desse grande retiro que vai acontecer aqui em nossa cidade nos dias 31 de outubro e 1º de novembro com pregadores da Canção Nova. Vamos em frente com o nosso Querência Gaúcha, mandando um abraço pessoal lá da Borcharia Vista Alegre, confirmou a audiência, a sintonia aqui conosco, né? Está firme na sintonia, muito obrigado aí. Um abraço para o Altevir Poleto também, né? Para o Isaac Carlinhos, oi Isaac, aí para o Valdir Poleto lá em Palmeirinha, né? Para a Ilci e a sua filha Janete, para o Richard e a esposa Evanete, né? Tem para o Darcy Moraes, para o Alceno Ferri, para o Elton Manfela de Palmeirinha. Então, o pessoal de Palmeirinha também, nosso abraço, obrigado pela sintonia aqui na Paróquia no Querência Gaúcha. 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

19h15, 19:30. Vamos trazendo mais uma trinca musical, mais música para você ouvir aí. Os Mirins, Baile de Candeeiro, Grupo Cordiona, Obrigado Porca Véia e Luiz Marenco, Batendo Água.

0: Gangueiro no seu ritmo, através do ritmo gaúcho. Música nativa tem pra você aqui na Palote, no Querência Gaúcha. Agora são 19 horas com mais 27 minutinhos. 19 com mais 27. Anuel Tom João Classe, daqui a pouquinho, vou atender o seu pedido musical também. Tá mandando mensagem pra nós aí, né? Vamos em frente. 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

Palote, 19h30, e meio, 19h30. 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

0: 4h30, mais uma trinca musical pra você. Chegando aí o Tchê Garotos, esse atendendo o nosso amigo, né? O Thiago Camões. O Thiago, de seguinte aqui, né? Boa tarde, vou mandar se Toninho Silva, demorei hoje um pouco mais, mas estou aqui, peço música do Tchê Garotos, a vida que o velho mandou, está oferecendo para o seu pai, o seu Honório Kamansky, e desejando um abençoado final de semana com as graças de Deus para todos, amém, amém. Grande abraço, está mandando para você também, eu mando um grande abraço ao Tchê Kamansky, ao pai Tchê Kamansky, que está aí oferecendo a programação musical, né? Que é o seu Honório Kamansky. Aquele abraço para vocês, muito obrigado pela sintonia, pela participação. Estão chegando, Tchê Garotos, a vida que o velho mandou, depois o Walter Moraes. Vai atender já o João agora? O Elton?
1: Não dá mais tempo,
0: né? Ah, tem um tempo. Tá, vamos atender o Elton agora, então vamos dar aqui. Vamos deixar aqui. Vamos deixando aqui, então, o Walter Moraes para outro dia, ou para o final da programação, depois, né? Vou atender o Elton agora aqui. O Elton é o seguinte. Boa noite, amigo Elvio, como vai? Graças a Deus, bem, espero que esteja tudo certo aí contigo e com todos. Como sempre, nos finais de semana, nos finais de sábado, aqui estamos nós na sintonia da Palote FM do Querência Gaúcha. Sábado passado, devido à Santa Missa, não deu tempo de ouvir as melodias por nós solicitadas. É devido, né, um motivo muito, muito justo, né? Terminamos um pouco mais cedo, porque a rádio, a Palote, transmitiu toda a novena, né? E transmitiu o encerramento também, que foi no sábado passado. Mas tá certo, muito bem. Ele disse o seguinte, faz parte, mas hoje estamos aqui de volta, certo? Aí, amigo, certo? Se der tempo, pede a música Teixeirinha, Grupo Cordiona, agradeço se for atendido. O Teixeirinha, velho Pontilhão, né? E com o Grupo Cordiona, Bugre do Mato, está oferecendo a imensa plateia que está sempre apreciando o Querência Gaúcha. Deseja a todos um abençoado final de semana e uma semana vindoura abençoada. Abraços e Deus abençoe a todos nós. Você também aí, você é dona Neide, né? Com as bênçãos de Deus e Nossa Senhora, com certeza. Então vamos trazendo aí, né? Primeiro vai cantar o Tchê Garotos, isso, o Tchê Garotos, né? A vida que o véu mandou lá pro Tchê Kamansky e depois pro Elton, e vai cantar aí, então, o saudoso Teixeirinha, velho Pontilhão, depois aí vai cantar o Grupo Cordiona, Burro do Mato. Vamos ouvir.

E assim então é chegado o momento de nós finalizarmos mais um Querência Gaúcha, agradecendo nosso patrão celestial lá de Riba, o nosso Deus Todo-Poderoso e a primeira pedra do céu, Virgem Maria, por mais um dia de vida e por mais um Querência Gaúcha. Muito obrigado, nossa gratidão imensa, né? Também nosso agradecimento aos nossos patrocinadores, Agroveterinária Piva, Bic Esportes, Eletrônica Fornari, Cimitur, Transporte Universitário e Fretamento, Clínica Geral e Homeopática Cardoso da Silva, Solimar Esquadrias Metálicas, Mercado Gonçalves, Óticas Imagem, Autoelétrico Guarneri e BM Móveis e Portas Sob Medida. E nosso agradecimento também muito bom, muito especial aí a você, amigo ouvinte, que esteve em nossa companhia, você que participou também da nossa programação, o seu pedido musical, sua homenagem, nosso muito obrigado. E o convite desde já, né, para que no próximo sábado, mais uma vez, estejamos juntos, ligados pela Palote FM, através de mais um Querência Gaúcha, a partir das 17h05. Olha, tenham todos uma abençoada noite, um abençoado domingo, ficando sempre com Deus e Nossa Senhora. Até o próximo sábado, se Deus quiser, com mais um Querência Gaúcha. Eu deixo rodando para vocês o Tchê Cacareco, Pando Mateio. Uma boa noite.

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1: Oi, tudo bem? Boa noite. Bom sabadão. Final de semana tá aí. Que coisa linda, coisa boa. Bom demais a gente começar essa noite de sabadão com você. A gente vai passear junto, a gente vai ficar em casa junto, a gente vai trabalhar juntinho, a gente vai para todos os lugares, onde você for, leva a gente. E se você ficar em casa, segura a gente, fica com a gente também. Muito obrigado pela sua companhia nessa noite. Você que tá ligado com a gente nesse sabadão, 22 de agosto, pela Extra FM de Chopinzinho. Boa noite, Chopinzinho. Como é que tá? Começou bem o sabadão? Beleza, vai ficar melhor ainda com Music Night. Pra você que tá ligado pela Palote FM de Coronel Vivida, boa noite, Coronel Vivida, cidade interior. Você de Francisco Beltrão e toda a região que ouve pela Onda Sul FM, muito boa noite. E eu conto com a sua participação, porque começa o programa feito pra acompanhar você nesse sabadão à noite.

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0: fiz esse som pra você, Gabriel Elias.
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0: É o som do jeito que você gosta, no seu ritmo pro fim de semana, Thiago York, Tick Tick Ride.

26010500. Entendeu, pessoal? Dá boa noite pra você que tá ligado com a gente pela Clube de Palmas. Boa noite, Palmas. Bom final de semana pra você aí de Palmas. Que bom ter você juntinho com a gente também nessa noite com o Grupo RBJ pela Clube de Palmas. Você que se liga pela Palote FM de Coronel Vivida, boa noite. Boa noite, bom final de semana pra você que se liga pela Onda Sul FM de Francisco Beltrão. Você também que tá ligado sempre aqui com o Music Night. E tá em Chopinzinho, toda a região de Chopinzinho, curte pela Extra FM, muito obrigado pela companhia. Daqui a pouquinho a gente volta, 26010500, pra você participar também.

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0: bom demais, é sorte, que sorte ter você com a gente, Papas da Língua e Adriana Calcanhoto.
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0: Vamos lá, continue com a gente, o som tá simplesmente absurdamente bom. Léo Magalhães, Wesley Safadão, dois amigos.

aprontar aí mais nessa noite, nesse domingão, final de semana. Bom demais ter você juntinho com a gente, onde você estiver. Muito obrigado pela sua companhia, você sozinho, acompanhado. O importante é a gente não se largar nesse fim de semana. 26010500 para você também fazer a festa com a gente.

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